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2: A Polícia de Segurança Pública resgatou na passada sexta-feira cerca de 70 animais que se encontravam em condições inadequadas de higiene e bem-estar no interior de uma habitação em Setúbal, informou aquela força de segurança. Em comunicado enviado à Rádio Azul, a PSP indica que a cooperação teve origem numa denúncia relativa às condições em que vários animais estariam a ser mantidos. Dizem que na sequência das diligências efetuadas, os polícias deslocaram-se ao local onde verificaram a existência de dezenas de animais de várias espécies, alguns mantidos em gaiolas e espaços com deficientes condições de higiene e limpeza, refere. A Força de Segurança contactou os serviços veterinários do município de Setúbal, que se deslocaram ao local e, após a avaliação das condições em que os animais se encontravam, determinaram sua retirada. No total, foram resgatados cerca de 70 animais, entre cães, gatos, aves e outros animais de pequeno porte. Os factos foram comunicados à autoridade judiciária competente, prosseguindo as diligências necessárias ao apuramento de eventual responsabilidade criminal, é referido ainda na mesma nota. Um grupo criminoso constituído por 11 cidadãos de nacionalidade brasileira terá conseguido assaltar em apenas 10 meses uma dúzia de bancos em casas de câmbio e carrinhas de transporte de valores em várias zonas de Portugal continental. Ao todo, de acordo com o Jornal de Notícias, a que esta recorda a acusação recente do Ministério Público, os criminosos terão conseguido sacar às instituições bancárias portuguesas mais de 900 mil euros em dinheiro que enviaram posteriormente para o Brasil para contas que eles ou pessoas da sua confiança controlavam. Para consumar os assaltos, recorriam à intimidação com recurso a armas de fogo ou à violência física e, para não serem reconhecidos, usavam veículos TVDE e usavam barbas, bonés, cabeleiras postiças, capacetes de moto e até mochilas de entregas da Bolt, Foot e da Glovo. O Primeiro-Ministro falou na terça-feira no debate da moção de censura e defendeu que o país está confrontado com o aumento exponencial do preço dos combustíveis, mas ainda assim teve o melhor desempenho económico no sul da Europa no primeiro semestre deste ano. Salientou ainda que a receita do ISP no primeiro semestre decresceu face ao ano anterior. Segundo Luís Montenegro, no final de 2026 prevê-se que o resultado da diminuição da tributação em ISP atinja cerca de 1.300 milhões de euros. Montenegro a responder aos deputados na Assembleia da República.
3: O país real, Sr. Deputado Rui Afonso, é um país que está confrontado com um aumento exponencial do preço dos combustíveis, é verdade. Mas é um país que, apesar disso, apesar de ter tido um comboio de tempestades no início do ano, teve o melhor desempenho económico no seio da Europa no primeiro semestre deste ano. Teve o melhor desempenho na criação de emprego no segundo trimestre do ano. Ao contrário do que o Sr. Deputado diz, a receita do ISP no primeiro semestre em Portugal decresceu face ao ano anterior. Decresceu face ao ano anterior. E o Sr. Deputado podia aproveitar para ler os relatórios do Conselho de Finanças Públicas, onde se aponta nomeadamente para que no final do ano, em 2026, o resultado da diminuição da tributação em sede de ISP atinja cerca de 1.300 milhões de euros. O Sr. Deputado também não invocou ou não referiu que hoje o preço que está hoje a ser praticado nos postos de abastecimento de combustível em Portugal tem um desconto de cerca de 23 cêntimos no gasóleo e na gasolina, que foi decidido por este governo. Uma parte mantendo o que vinha de trás e uma parte fruto das nossas próprias decisões. E foi também este governo, já agora para todos os outros partidos, que decidiu criar uma contribuição extraordinária, enfim, de solidariedade, sobre os lucros extraordinários das empresas que têm refinação. Deixe-me dizer-lhe, Sr. Deputado, uma coisa. Se calhar eu até podia ser acusado, nomeadamente pela bancada do Chega, do ponto de vista ideológico de tomar uma medida destas. Foi a única decisão que tomei desde que sou Primeiro-Ministro que se aproximou de um agravamento fiscal. Não é um imposto, é uma contribuição solidária. Mas alguém está em desacordo aqui?
2: Luís Montenegro explicou ainda que o preço que está hoje a ser praticado nos postos de abastecimento de combustíveis em Portugal tem um desconto de cerca de 23 cêntimos do gasóleo e da gasolina que foi decidido por este governo. Já o deputado do Chega, Rui Afonso, confrontou também o governo durante este debate de moção de censura no Parlamento, acusando o Primeiro-Ministro de propaganda política.
4: Senhor Primeiro-Ministro, acho que temos que parar um pouco com a propaganda política e falar do país real. Eu vou-lhe mostrar como é que está o país real. Olhe, preços dos combustíveis em

0: Máximos históricos, transportadoras à beira do limite, o setor está completamente asfixiado. Fim do apoio aos combustíveis, põe em risco a continuidade de transporte público, as famílias não aguentam mais, marcha lenta em Sines contra o aumento dos combustíveis. Insolvências sobem 3,4% até julho para 1.328 processos. Contudo, combustíveis, receita do Estado com ISP está no valor mais alto de sempre. Senhor Primeiro-Ministro, nós temos um país ao lado, que é um país que está governado por um governo socialista, e parece que nós temos cá um governo que é mais socialista que o governo socialista de Pedro Sánchez. E a pergunta que eu lhe tenho a fazer é muito simples, Sr. Primeiro-Ministro. Face ao abrupto aumento do preço dos combustíveis, o governo vai ou não tomar medidas excepcionais para reduzir os impostos sobre os combustíveis, como está a fazer o governo socialista de Espanha, que parece que é mais à direita que o governo socialista de Portugal, Sr. Primeiro-Ministro, que parece que é mais à direita que o governo socialista de Portugal. Essa que é a grande verdade. E, portanto, eu quero perguntar ao Sr. Primeiro-Ministro, em vez de andar a dar bónus, migalhas aos pensionistas e, enfim, com intenções de redução de IRS, também são migalhas, se realmente vai apostar na economia, porque o combustível é a base da economia portuguesa, Sr. Primeiro-Ministro.
1: O deputado Chega acusou o executivo de Luís Montenegro de ser um governo mais socialista do que o Pedro Sánchez em Espanha e pediu o fim das migalhas aos pensionistas. No futebol, Vozinha, que perdeu no Mundial 2026 pelo Estreante de Cabo Verde, está nomeado para a Bola de Ouro de Guarda-Redes do Ano no futebol masculino. A revista France Football divulgou na terça-feira a lista de nomeados, que inclui o cabo-verdiano, que estava ainda sob o contrato com o Desportivo de Chaves à data do início do Campeonato do Mundo e agora representa o Colo-Colo do Chile. Se na lista dos homens dos destaques é a presença dominadora de 13 espanhóis, na lista das mulheres não há nacionalidades repetidas. Os vencedores da Bola de Ouro serão conhecidos no dia 26 de outubro, uma segunda-feira a partir das 20 horas, numa gala que terá lugar de forma inédita em Londres, Inglaterra.

0: onde localizaram dois indivíduos nas imediações. No decorrer das diligências policiais, os militares apuraram que um dos suspeitos terá acedido às instalações e subtraído diversos bens, tendo sido possível relacionar os dois indivíduos com os factos investigados. A ação culminou na detenção de um dos suspeitos, na identificação do segundo e na recuperação dos bens subtraídos, avaliados em cerca de 800 euros. Da ação resultou a recuperação de diverso material. O detido foi constituído, arguído e notificado para comparecer ao Tribunal Judicial da Moita. Dois grupos de amigos, todos com menos de 16 anos, envolveram-se numa rixa em Alverca e a Polícia de Segurança Pública foi chamada a intervir, tendo apreendido duas armas. De acordo com um comunicado enviado à Rádio Azul pelo Comando Metropolitano de Lisboa da Polícia de Segurança Pública, a apreensão e identificação aconteceu a 1 de setembro. Dizem que os polícias, após terem conhecimento de uma denúncia que dava conta de uma desordem com agressões físicas envolvendo vários indivíduos, deslocaram-se então de imediato ao local. Já no local, os polícias contactaram com um dos intervenientes, que informou que há uns dias outro jovem teria danificado a sua bicicleta, começa por explicar a nota das autoridades. Ao dirigir-se à residência do visado para solicitar o pagamento da reparação, este ter-se-á recusado a efetuar qualquer pagamento, adotando uma atitude provocatória e ofensiva, detalhe ainda com Metlis. Diz depois, quando o jovem lesado se encontrava no jardim acompanhado por três amigos, foram abordados pelo indivíduo em causa e por mais três acompanhantes que se surpreenderam e deram início a agressões físicas. Após o confronto, o primeiro grupo deslocou-se à habitação de um dos elementos, onde se muniram de três armas brancas, nomeadamente duas facas de cozinha e uma katana. O objetivo era, segundo explica com Metlis, regressar ao local onde os desacatos tinham começado e intimidar o grupo oposto. Ao voltarem ao espaço público, empunhando as referidas armas, a intervenção de cidadãos que se encontravam nas imediações evitou um novo confronto direto, mantendo os dois grupos separados até à chegada da polícia, acrescentando ao comunicado. Quando os agentes da PSP chegaram ao local, verificaram então um jovem que empunhava uma katana e efetuava golpes no tronco de uma árvore enquanto proferia ameaças verbais. Os agentes ordenaram então ao jovem que largasse a arma e o mesmo cumpriu com as instruções que lhe estavam a ser dadas e durante as diligências efetuadas apurou-se que a segunda arma branca havia sido guardada na residência de um dos intervenientes e a terceira ocultada no arbusto. Os menores envolvidos têm todos menos de 16 anos e por isso a situação foi sinalizada à Comissão de Proteção de Crianças e Jovens e foram apreendidas uma faca de cozinha e uma katana. No encerramento do debate da moção de censura ao governo de Luís Montenegro, o líder do Chega, André Ventura, defendeu a iniciativa parlamentar como um imperativo de integridade perante a permanência do ministro Luís Neves no Executivo.
1: Chegamos ao fim do debate de uma moção de censura que teve um propósito e um objetivo. Teve o propósito de permitir, de elucidar e de indicar ao governo de Luís Montenegro qual era o caminho da decência e o caminho da integridade. Esta moção de censura teve um propósito, mostrar ao Primeiro-Ministro Luís Montenegro que manter Luís Neves, para lá de fragilizar e destruir a autoridade do Estado, para lá de atirar para a lama uma instituição que não pode nem deve estar na lama, para além de degradar a autoridade do Governo e destruir a autoridade política do Primeiro-Ministro, esta era uma questão de integridade das instituições. Daqueles momentos da República em que os partidos e os deputados têm que saber de que lado estão. Do lado mais conveniente do silêncio ou do lado que exige escrutínio, tem dor, tem risco, mas é feito. Hoje, com orgulho digo para hoje e para a história, nós escolhemos o lado certo desta história. Exigiu esclarecimento e não, Sr. Ministro Paulo Rangel. Brincar com a democracia não é exigir escrutínio e verdade. Quando um ministro foge ao escrutínio e à verdade. Brincar à democracia é proteger um ministro que não aceita nem escrutínio nem verdade. Isso é que é brincar à democracia. Mas como dizia Sá Carneiro, a política sem risco, sem risco. A política sem risco é uma chatice e sem ética é uma vergonha.
0: Na de sua intervenção, o deputado criticou o posicionamento de outras forças políticas, nomeadamente da Iniciativa Liberal, do Partido Socialista, acusando os partidos que votaram contra a moção de atuarem por calculismo eleitoral e de se tornarem cúmplices do governo. Já o Partido Socialista, durante o debate parlamentar, onde José Luís Carneiro, secretário-geral do PS e deputado na Assembleia da República, afirmou que a nossa abstenção impede a crise política desejada pelo Chega e exige ao governo respostas para os problemas dos portugueses.
2: Num momento tão dramático para os portugueses, com as famílias a atingirem dos maiores valores de endividamento dos últimos anos, com o aumento das taxas de juro dos empréstimos à habitação, com o aumento dos combustíveis e dos bens alimentares.

0: O Chega veio ajudar o governo a distrair as atenções da opinião pública, evitando com isso o escrutínio devido do governo da AD, que está a falhar aos compromissos que assumiu com os portugueses. Quero lembrar que o Sr. Primeiro-Ministro se vangloriou dos descontos no IRS. Eu quero lembrar que a redução do IRS nos últimos 3 anos, 71% dessa redução, 1.488 milhões de euros, se deve à decisão do PS para o orçamento de 2024. Apenas 29% se deve às decisões tomadas por este governo. Hoje os portugueses, lembro, estão a pagar mais 9,5 cêntimos por cada litro de gasóleo e mais 6 cêntimos por cada litro de gasolina por decisões tomadas no governo quando chegou ao governo em abril de 2024. E é preciso dizê-lo com todas as letras. A nossa abstenção impede a crise política desejada pelo Chega e exige ao governo respostas para os problemas dos portugueses. A estabilidade política não é um fim em si mesma. Ela é a necessidade para responder às preocupações das condições de vida das portuguesas que lá em casa esperam pelas propostas e pelos compromissos a que o governo falha todos os dias.
1: O dirigente criticou o governo da AD pela gestão na habitação, saúde e aumentos dos combustíveis, questionando o Primeiro-Ministro se vai continuar refém do Chega ou priorizar as reais necessidades do país. No futebol, a Liga decidiu na terça-feira chumbar o relvado do estádio José Gomes, habitual casa do Estrela da Amadora. O terreno de jogo obteve classificações negativas nas duas partidas que recebeu nesta época, 3,5 frente ao Sporting e 4 frente ao Famalicão, numa escala que vai de 0 até 10. Perante esta decisão, o Clube da Amadora terá de procurar uma alternativa para receber a partida frente ao Braga, que se disputa na quinta-feira, dia 10. Em comunicado, o Estrela da Amadora mostrou-se profundamente indignado com a condução do processo e revelou que a substituição do relvado já está programada, apontando como data a próxima paragem das seleções.

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2: O casal acusado da morte de dois idosos alemães em Baleizão voltou a ser condenado a 22 anos de prisão, decisão que surge depois da relação de Évora ter anulado o segundo acórdão. Os dois alegados homicídios de um casal idoso alemão numa aldeia do Conselho de

0: arguido, voltou mais tarde para levar o carro e os cartões bancários das vítimas. Além dos 22 anos de prisão, o tribunal também manteve a condenação do casal ao pagamento de indemnização no valor de 30 mil euros à família das vítimas alemãs. Um homem de 80 anos morreu na terça-feira atropelado pelo próprio carro na vila de Joane, no concelho de Famalicão, distrito de Braga, indicou a Proteção Civil. Fonte do Comando Sub-Regional de Emergência e Proteção Civil do AVE disse à agência Lusa que a vítima estaria a tentar empurrar a viatura, tendo acabado esmagado pelo próprio veículo que embateu no outro automóvel que estava estacionado naquela zona. O alerta foi dado pelas 15h35 e o óbito foi declarado no local. Para a Rua da Liberdade, em Joane, foram mobilizados bombeiros voluntários de Famalicão, a Viatura Médica de Emergência e Reanimação de Famalicão e militares da GNR. A moção de censura apresentada pelo Chega contra o governo do Luís Montenegro foi oficialmente chumbada no Parlamento com 104 votos contra, 60 votos a favor e 62 abstenções. A iniciativa contestava a manutenção em funções do Ministro da Administração Interna e contou apenas com o apoio dos deputados do próprio proponente. Mariana Vieira da Silva, do Partido Socialista, destacou o agravamento das listas de espera e das respostas do SNS, a falta de professores a dias do início do ano letivo e a subida acelerada dos preços das casas. Numa intervenção dirigida ao Primeiro-Ministro e aos deputados durante o debate da moção de censura do Chega, a deputada do PS, Mariana Vieira da Silva, apontou duas críticas à atuação do Governo nas áreas da saúde, da educação e da habitação.
1: Nesta altura da tarde, já todos sabemos o resultado desta artificial moção de censura. Neste dia, uns preocupam-se apenas com o seu ego e com a sua notoriedade mediática, enquanto outros estão completamente aliados das suas reais condições políticas e estão apenas centrados na sua teimosia e na gestão dos seus silêncios. E o que falta é falar do país. Nas áreas mais importantes para a vida dos portugueses, os problemas acumulam-se e as respostas do Governo são incompetentes, insuficientes e não só não resolvem os problemas, como muitas vezes os agravam. Na saúde, as medidas falharam tão completamente que vem agora ao Governo, em Diário da República, confirmar que tudo o que prometeram falhou. Assumiram os seus falhanços e desistiram. Desistiram de alargar o número de portugueses sem médico de família, desistiram de reduzir as listas de espera, desistiram de melhorar o acesso à saúde, desistiram de garantir a sustentabilidade financeira do SNS. Temos, aliás, um fenómeno na saúde. As medidas são lançadas e depois são suspensas à espera de um qualquer despacho sem conclusão à vista. O SINAC foi suspenso, a resposta aos tarefeiros, suspensa, a resposta à obstetrícia, suspensa, à espera de um qualquer assinatura, provavelmente do Ministro das Finanças. Na educação, depois de um verão marcado por uma instabilidade sem precedentes neste século, estamos a poucos dias de começar o ano letivo e temos mais turmas sem professor. Muitos anúncios, muitas garantias, nenhumas respostas. A política da habitação do Governo assentou na criação de estímulos imediatos à procura, num mercado onde a oferta reage lentamente e graças a políticas anteriores, e onde a nova construção é em larga medida inacessível ao rendimento dos portugueses.
0: O discurso destacou o agravamento das listas de espera e das respostas do SNS, a falta de professores a dias do início do ano letivo e a subida acelerada dos preços das casas. Foi ainda criticada a postura da extrema-direita e a estratégia governativa perante os problemas reais do país. Durante a intervenção parlamentar sobre a moção de censura apresentada pelo Chega ao Governo da AD, é feito um balanço da execução do Plano de Recuperação e Resiliência. O discurso destaca a mobilização de 22 mil milhões de euros e 403 mil projetos, salientando avanços concretos nas áreas da habitação, saúde, educação e respostas sociais. Dulcineia Moura, do PSD.
2: O dia de hoje exige de todos nós uma importante reflexão. Afinal, o que é que o país precisa? O que é que os portugueses desejam? Será o caos político ou a estabilidade? Será repetir os erros do passado ou promover as reformas necessárias para fazer Portugal avançar? Será alimentar um clima de constante crispação entre a classe política e a sociedade civil? Ou será governar para servir as pessoas e melhorar o que tem de ser melhorado? Para ajudar a essa reflexão, vamos a factos, vamos à verdade. O plano de recuperação

0: Então, e resiliência sendo um dos instrumentos de investimento e transformação da história recente do nosso país, foi fruto do empenho do atual governo e da boa articulação com os seus beneficiários, executado a 100%, com 22 mil milhões de euros mobilizados e 403 mil projetos. Falamos de reformas que deixam resultados concretos no território nacional, nas famílias, nos serviços públicos e na capacidade do país responder a desafios futuros. O que mudou é claro. Com o governo AD, passámos de uma tímida execução, focada na contratação e com riscos, inclusivamente, de suspensão, para uma perspectiva de concretização. Com o governo AD, investimentos decisivos na área da saúde, na educação e na habitação foram desbloqueados e reforçados. E podemos detalhar, o que ajuda sempre a esclarecer os portugueses, que hoje, lamentavelmente, assistem a esta tentativa de degradação democrática por via de uma moção de censura ao governo que é apresentada pelo Chega.
1: Na educação, são mencionadas intervenções em 87 escolas e 365 centros tecnológicos especializados. É sublinhado que a reprogramação do plano impediu a devolução de fundos europeus e garantiu investimentos estruturais, concluindo-se com a rejeição da moção de censura por considerar que esta iniciativa não apresenta uma alternativa credível da governação. Na Liga dos Campeões, o Futebol Clube do Porto e o Manchester City mediram forças na primeira jornada da fase da Liga Única da Liga dos Campeões no Estádio do Dragão, onde, apesar da raça portista, o conjunto da Premier League acabou por ser mais forte e venceu por 2-0 com golos de Erling Haaland. Os azuis e brancos fizeram da sua força a intensidade inicial que os ingleses tiveram alguma dificuldade em superar nos minutos que seguiram ao pontapé de saída, mas essa complexidade inicial durou pouco tempo, com Manchester City, Enzo Maresca, a perceber os movimentos portistas e acabaram por conseguir conquistar o domínio da posse de bola e do encontro, sendo que a partir de então só deu City. Entre Haaland e Antoine iam sendo feitas investidas à baliza de Diogo Costa, que teve muito trabalho para completar, já que o internacional português teve três intervenções de extrema dificuldade para manter a baliza a zero. Poucos minutos depois houve mesmo lance para análise do VAR, que nada assinalou, assim como o árbitro da partida. Isto porque Gabri Veiga foi completamente atropelado por Marc Guéhi, que até deu uma cotovelada no jogador espanhol, que ficou com a cara ensanguentada. O ambiente foi a ferver para os balneários, com muitos assobios à equipa de arbitragem no Estádio do Dragão, mas os adeptos portistas foram rapidamente silenciados na segunda parte, já que Haaland voltou a tentar marcar e desta vez conseguiu mesmo bater Diogo Costa, que nada pôde fazer face ao cabeceamento coladíssimo e contra o seu movimento natural aos 47 minutos de jogo. O Futebol Clube do Porto até podia ter feito uma resposta de imediato com uma jogada de PP a acabar com fora de jogo e pedidos de grande penalidade por um abalroamento de Donnarumma contra o brasileiro, mas tendo em conta a sua posição regular, nada contou para o VAR. Seguiu-se um período de domínio mais acentuado dos portistas, visto que o Manchester City procurava defender a vantagem sem grande investida no ataque à baliza de Diogo Costa. No entanto, nada surgiu dessa manobra do Futebol Clube do Porto, que viu como melhor chance um remate forte da Varela, que passou ao lado da baliza do internacional italiano. Haaland voltou a marcar em cima dos descontos para fechar o marcador e não demorou a festejar, já que foi o seu gol 59 marcado em 59 jogos da competição. No final da partida e na flash TV da Sport TV, após esta derrota, o guarda-redes Diogo Costa abordou o rendimento da equipa e também a sua ausência de lista de nomeados para a Bola de Ouro.
2: Viemos para competir, queríamos muito ganhar, acho que a seguir do 1-0 deles, acho que tivemos bem por cima do jogo, acho que tivemos oportunidades para empatar o jogo, mas à medida que o tempo ia passando, acho que a frustração teve um pouco, o desenvolvimento também, porque a vontade era tanta de marcar, acabámos por sofrer um golo numa transição, a bola acaba por passar por meio das pernas, demos o nosso melhor e por isso o tanto de tentarmos levou-nos um bocadinho a perder essa concentração que deveríamos ter a defender. O City não é uma equipa qualquer, acho que tivemos muito bem nessa parte, acho que conseguimos jogar longo, acho que variámos muito o nosso jogo, explorámos as fraquezas do City, acho que tivemos mais que ocasiões para poder empatar o jogo, mas o futebol é assim, quando não se marca nesta competição sofre-se facilmente. O jogo é extremamente competitivo, acho que para a qualidade que eles têm e pela desvalorização que nos deram, por termos pouca experiência nas Champions League com novos jogadores. Acho que foi a primeira vez de muitos jogadores, acho que estivemos muito bem, acho que competimos, acho que mostramos o nosso ADN. Faltou uma pontinha de sorte para podermos empatar o jogo, acho que depois podia-se tornar um jogo completamente diferente, mas é isso. Estamos chateados por não termos ganho, porque aqui no Futebol Clube Porto nós queremos sempre ganhar, mas vamos seguir a trabalhar e com isto estamos a aprender para que no futuro corra melhor. Foi um bom encontro, foi uma boa noite, mas no qual já disse, estamos um pouco tristes e revoltados por termos perdido, mas acho que competimos bem e queremos continuar a demonstrar uma boa performance nos seguintes jogos.
1: Francesco Farioli, treinador do Porto, reagiu à derrota do conjunto azul e branco frente a este Manchester City em declarações à Sport TV após o final do encontro da primeira jornada na fase da Liga Única da Liga dos Campeões. Diz que diria que foi uma exibição fantástica. Tivemos os nossos momentos e oportunidades. Na segunda parte conseguimos criar muitos problemas ao Manchester City e defendemos muito bem, mas claro que depois não podemos dar um milímetro ao melhor avançado do mundo. A sua eficácia é inacreditável, mas acho que a exibição foi boa e, uma vez mais, provámos que o ADN é que esta equipa tem. Sob o árbitro, diz que as imagens relativas ao lance de Gabi Veiga são claras e um gesto antidesportivo do Guardiola junto do nosso banco está claro. As coisas poderiam ser diferentes, mas está feito. Com esta derrota, o Futebol Clube do Porto regressa à Liga dos Campeões com o pé esquerdo, mas com boas bases para construir o futuro nesta competição.

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2: A primeira sessão do julgamento do naufrágio que aconteceu em Troia em 2024, realizada na passada segunda-feira, Mário Coelho, timoneiro da embarcação, remeteu-se ao silêncio, mas na audiência de terça-feira várias testemunhas de acusação corroboraram a ideia defendida pelo Ministério Público de que as condições de mar desaconselhavam a saída da embarcação para a pesca do choco da zona da Restinga, numa zona com bancos de areia particularmente perigosos, com condições de mar adversas e a maré baixa. O incidente ocorrido a 7 de abril de 2024 provocou assim a morte de 4 pessoas, 3 homens e uma criança de 11 anos. Manuel Coelho, de 64 anos, natural de Alcácer do Sal, único arguido e sobrevivente do naufrágio, é acusado pelo Ministério Público de 4 crimes de homicídio negligente por ter decidido fazer a viagem recreativa, apesar de saber que a mesma não era segura com as condições de mar que se verificavam naquele dia, com ondulação superior a 3 metros. Não era de todo aconselhável, dizem, navegar naquela zona onde ocorreu o acidente, afirmou em audiência o empresário do setor marítimo-turístico, Márcio Joel, que

0: segundo o qual a zona onde ocorreu o naufrágio é particularmente perigosa, com forte ondulação e com maré vazante. O julgamento de Manuel Coelho prossegue. Um homem de 33 anos foi detido na manhã do dia 6 de setembro depois de ter roubado um telemóvel avaliado em 1.000 euros através do método Esticão na freguesia de Lisboeta de Santa Maria Maior. Após o crime, que vitimou um homem de 42 anos, o indivíduo foi interceptado pela Polícia Municipal de Lisboa, tendo sido posteriormente entregue aos polícias da Polícia de Segurança Pública, que deram continuidade então às diligências processuais, procedendo à sua detenção. As autoridades detalharam que, por o suspeito se tratar de um cidadão estrangeiro, foi ainda averiguada a sua situação documental em território nacional, tendo sido apurado que o mesmo havia sido notificado no dia 22 de agosto do corrente ano para abandonar o território nacional no prazo de 10 dias, contudo não o fez, pelo que se encontra em situação irregular. O homem foi presente ao tribunal e ficou sujeito a apresentações diárias e proibição de frequentar a freguesia de Santa Maria Maior. Na ótica das autoridades, a pronta intervenção e a estreita cooperação entre a Polícia Municipal de Lisboa e a PSP permitiram uma resposta célere e eficaz, desde a interceção do suspeito até à sua entrega à PSP e consequente detenção. Esta foi uma ação do Comando Prioritário de Lisboa da PSP através da 1ª Divisão Policial. Um homem ficou ferido com gravidade na terça-feira à tarde devido à queda do paramento em que seguia junto à praia de Santa Rita, no concelho de Torres Vedras, de Salusa, o comandante dos bombeiros locais. O alerta da queda do paramento na falésia e depois no mar foi dado às autoridades às 14h25, afirmou Hugo Jorge. Diz que devido ao local ser de difícil acesso e ao estado da vítima, os meios deslocaram-se pela areia, mas foi acionado o helicóptero da Força Aérea para o resgate, detalhou o responsável. A vítima é um homem de 65 anos. Durante o debate parlamentar da moção de censura do Chega, Rui Tavares afirmou que não põe as mãos no fogo por Luís Neves, nem infelizmente por nenhum ministro deste governo, criticando a perda da autoridade ética do primeiro-ministro.
1: Há duas coisas que a política me ensinou. A primeira é nunca pôr as mãos no fogo por ninguém que eu não conheça muito bem. Eu não ponho as mãos no fogo por Luís Neves, nem, infelizmente, por nenhum ministro deste governo, e não é por desconfiança pessoal, é porque o Sr. Primeiro-Ministro baixou a fasquia da ética e perdeu a sua autoridade, e isso foi-lhe dito logo no início. Mas a segunda coisa que a política me ensinou é nunca, jamais ir atrás da matilha, de qualquer matilha. Seja uma matilha de chacais, de hienas ou de meros mabecos, a matilha é apressada, faz muito barulho e deixa um rastro de destruição. Não quer saber do bem comum, mas apenas da sua fome de poder. Digamos aquilo que toda a gente sabe. Se o crime de Luís Neves fosse matar à queima-roupa um inocente com cara de suspeito, o Chega estava aqui para aplaudir. Se o crime de Luís Neves fosse simulação de assalto ou mentiras no currículo, o Chega não estaria em condições de apresentar uma moção de censura. O crime de Luís Neves é não concordar com o Chega e não dizer o que o Chega quer ouvir sobre imigrantes e minorias. E por isso, que se saiba, se houver alguém, se sobrar um partido para combater o Chega, esse partido será o LIVRE. Se sobrar um cidadão para combater o Chega...
0: O deputado do LIVRE recusou juntar-se a qualquer matilha que procura apenas a fome de poder e defendeu que o crime de Luís Neves é não concordar com o Chega e não dizer o que o Chega quer ouvir sobre imigrantes e minorias, garantindo que o LIVRE continuará a combater o Chega. O deputado da Iniciativa Liberal criticou pagamentos em dinheiro vivo e acordos informais com construtores, concluindo com um apelo direto à admissão do governante para proteger as instituições públicas. Mário Amorim Lopes, da Iniciativa Liberal, apontou durante a sua intervenção no Parlamento dirigida ao ministro Luís Neves várias alegadas irregularidades.
2: Vamos ao início. Era uma vez um ministro que tinha um tanque modesto, que afinal era uma piscina que foi construída à sua revelia. Devo dizer que deve ser o primeiro português da história de Portugal que encontra uma piscina que é construída à sua revelia. Depois a piscina não estava devidamente licenciada junto da Câmara Municipal de Odmira, como exige a lei. Chegava à sua piscina no único carro que tem, o Focus com 14 anos. Não, afinal eram dois. Não, ainda são três, é verdade, são três. Senhor deputado, tem um terceiro que foi apreendido aos Xuxas. E não foi apenas o Golf GTD dos Xuxas. Tentou ir buscar sofás e equipamento de ginásio ao traficante, equipamento certamente fundamental para as operações e para as investigações da Polícia Judiciária. Tiveram de ser os juízes a anular o despacho para lhe explicar que os bens apreendidos não são um catálogo de mobília privada. Depois, adjudicam os biscates a um dos maiores

0: construtores que trabalhou para a PJ. Paga tudo em dinheiro vivo, em mão, e não por transferência bancária, como exige a lei. O mesmo construtor que faz um favorzinho de guardar material da maior operação de tráfico de droga de Portugal, porque a PJ, com 300 milhões de euros de orçamento, não tinha onde guardar. Tudo sem contrato, sem papel, sem registro, como exige a lei. A somar a tudo isto, esteve 8 anos sem entregar as declarações de património, como exige a lei. Quem passou uma vida a investigar o incumprimento da lei dos outros, viveu 8 anos em profunda amnésia administrativa na sua própria vida. E, aliás, ainda não nos conseguiu dizer quando é que contraiu os empréstimos que alegadamente permitiram a compra dos montes.
1: Destacou as obras numa propriedade de Odmira, da qual destaca a piscina que não estava devidamente licenciada junto à Câmara Municipal de Odmira, como exige a lei. No futebol, o Conselho de Disciplina da Federação Portuguesa de Futebol anunciou na terça-feira os castigos referentes aos jogos da quinta jornada da Primeira Liga, sendo que o Porto Moreirense foi o encontro mais visado da ronda, muito por culpa de Henrique Mendes Monteiro, dirigente dos Dragões. Desde insultos a injúrias, à honra e à reputação e denúncia caluniosa, o membro da equipa técnica portista dirigiu-se várias vezes ao treinador adjunto do Moreirense, proferindo injúrias. Ainda que no final da partida o delegado azul e branco tenha ido ao balneário da equipa de arbitragem para pedir desculpa pelo seu comportamento, isto não o livrou de uma multa de 4.970 euros devido às suas ações. Mas o seu envolvimento neste jogo não ficou por aqui, já que além de ter dirigido a Bruno Pinto da equipa adversária, também insultou os árbitros. Esta ação fez com que a fatura total individual subisse para os 7.520 euros, acabando por ser suspenso durante um período de 33 dias. Por testes contra a equipa de arbitragem, no final do jogo, o delegado de Futebol Clube do Porto, Henrique Monteiro, vieram ao balneário da equipa de arbitragem, acompanhados pelo delegado da Liga, pedindo desculpa pelo seu comportamento, escreve o comunicado da Liga Portugal. Mas os membros dos bancos não foram os únicos a serem sancionados, já que também Guilherme Liberato, que esteve na autoria do lance que deixou Vítor Fohold inanimado, em pleno relvado do Estado do Dragão, com uma condução cerebral, recebeu o seu castigo. O jogador Guilherme Liberato não põe em causa a matéria de facto descrita no relatório de arbitragem, maiormente a descrição da sua conduta ao minuto 90. Guilherme Liberato é um jogador leal, que disputa os lances com intensidade, mas sem violência ou a intenção de lesionar colegas de profissão. A disputa de bola que conduz ao choque com Vítor Fohold é um lance de jogo entre dois jogadores que disputam todos os lances com intensidade. Ciente que provocou uma lesão num colega de profissão, que alarmou os presentes, logo dedicou ainda em campo as suas preces, votos e desejos para que, em primeiro lugar, se desculpar e, em segundo lugar, pedir rápida recuperação para o seu colega. Mereceu, por isso, a conduta de Liberato, destaque da Liga Portugal, que se julga dignificar com o cartão branco como sinónimo de comportamento exterior digno de fair play. A integridade dos homens vê-se quando, depois de errar, nos solidarizamos com os colegas que sofreram a nossa ação e baixamos a cabeça para pedir desculpa. Deve a conduta do jogador ser levada em consideração para fixar, pelo mínimo, quer a sanção pecuniária e quer a suspensão, comunicou o Moreirense através da resposta ao relatório do árbitro. Ainda assim, o atleta da equipa de Moreira de Cónegos vai ficar de fora por duas partidas e ainda terá uma multa de 1.122 euros para pagar.

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2: A Polícia de Segurança Pública resgatou na passada sexta-feira cerca de 70 animais que se encontravam em condições inadequadas de higiene e bem-estar no interior de uma habitação em Setúbal, informou aquela força de segurança. Em comunicado enviado à Rádio Azul, a PSP indica que a cooperação teve origem numa denúncia relativa às condições em que vários animais estariam a ser mantidos. Dizem que na sequência das diligências efetuadas, os polícias deslocaram-se ao local onde verificaram a existência de dezenas de animais de várias espécies, alguns mantidos em gaiolas e espaços com deficientes condições de higiene e limpeza, refere. A Força de Segurança contactou os serviços veterinários do município de Setúbal, que se deslocaram ao local e, após a avaliação das condições em que os animais se encontravam, determinaram sua retirada. No total, foram resgatados cerca de 70 animais, entre cães, gatos, aves e outros animais de pequeno porte. Os factos foram comunicados à autoridade judiciária competente, prosseguindo as diligências necessárias ao apuramento de eventual responsabilidade criminal, é referido ainda na mesma nota. Um grupo criminoso constituído por 11 cidadãos de nacionalidade brasileira terá conseguido assaltar em apenas 10 meses uma dúzia de bancos em casas de câmbio e carrinhas de transporte de valores em várias zonas de Portugal continental. Ao todo, de acordo com o Jornal de Notícias, a que esta recorda a acusação recente do Ministério Público, os criminosos terão conseguido sacar às instituições bancárias portuguesas mais de 900 mil euros em dinheiro que enviaram posteriormente para o Brasil para contas que eles ou pessoas da sua confiança controlavam. Para consumar os assaltos, recorriam à intimidação com recurso a armas de fogo ou à violência física e, para não serem reconhecidos, usavam veículos TVDE e usavam barbas, bonés, cabeleiras postiças, capacetes de moto e até mochilas de entregas da Bolt, Foot e da Glovo. O Primeiro-Ministro falou na terça-feira no debate da moção de censura e de

0: Diz, a receita do ISP no primeiro semestre em Portugal decresceu face ao ano anterior. Decresceu face ao ano anterior. E o senhor deputado podia aproveitar para ler os relatórios do Conselho de Finanças Públicas, onde se aponta nomeadamente para que no final do ano, em 2026, o resultado da diminuição da tributação em sede de ISP atinja cerca de 1.300 milhões de euros. O senhor deputado também não invocou ou não referiu que hoje o preço que está hoje a ser praticado nos postos de abastecimento de combustível em Portugal tem um desconto de cerca de 23 cêntimos no gasóleo e na gasolina, que foi decidido por este governo. Uma parte mantendo o que vinha de trás e uma parte fruto das nossas próprias decisões. E foi também este governo, já agora para todos os outros partidos, que decidiu criar uma contribuição extraordinária, enfim, de solidariedade, sobre os lucros extraordinários das empresas que têm refinação. Deixe-me dizer-lhe, Sr. Deputado, uma coisa. Se calhar eu até podia ser acusado, nomeadamente pela bancada do Chega, do ponto de vista ideológico de tomar uma medida destas. Foi a única decisão que tomei desde que sou Primeiro-Ministro que se aproximou de um agravamento fiscal. Não é um imposto, é uma contribuição solidária. Mas alguém está em desacordo aqui?
1: Luís Montenegro explicou ainda que o preço que está hoje a ser praticado nos postos de abastecimento de combustíveis em Portugal tem um desconto de cerca de 23 cêntimos do gás óleo e da gasolina que foi decidido por este governo. Já o deputado do Chega, Rui Afonso, confrontou também o governo durante este debate de moção de censura no Parlamento, acusando o Primeiro-Ministro de propaganda política.
2: Senhor Primeiro-Ministro, acho que temos que parar um pouco com a propaganda política e falar do país real. Eu vou-lhe mostrar como é que está o país real. Olhe. Preços de combustíveis em máximos históricos, transportadoras à beira do limite, o setor está completamente asfixiado. Fim do apoio aos combustíveis que põe em risco a continuidade de transporte público, as famílias não aguentam mais, marcha lenta em sinos contra o aumento dos combustíveis. Insolvências sobem 3,4% até julho para 1.328 processos. Contudo, combustíveis, receita do Estado com ISP está no valor mais alto de sempre. Senhor Primeiro-Ministro, nós temos um país ao lado, que é um país que está governado por um governo socialista, e parece que nós temos cá um governo que é mais socialista que o governo socialista de Pedro Sánchez. E a pergunta que eu lhe tenho a fazer é muito simples, Sr. Primeiro-Ministro. Face ao abrupto aumento do preço dos combustíveis, o governo vai ou não tomar medidas excepcionais para reduzir os impostos sobre os combustíveis, como está a fazer o Governo Socialista de Espanha, que parece que é mais à direita que o Governo Socialista de Portugal, Sr. Primeiro-Ministro, que parece que é mais à direita que o Governo Socialista de Portugal. Essa que é a grande verdade. E, portanto, eu quero perguntar ao Sr. Primeiro-Ministro, em vez de andar a dar bónus, migalhas aos pensionistas e, enfim, com intenções de redução de IRS, também são migalhas, se realmente vai apostar na economia, porque o combustível é a base da economia portuguesa, Sr. Primeiro-Ministro.
1: O deputado Chega acusou o executivo de Luís Montenegro de ser um governo mais socialista do que o Pedro Sánchez em Espanha e pediu o fim das migalhas aos pensionistas. No futebol, Vozinha, que brilhou no Mundial 2026 pelo estreante Cabo Verde, está nomeado para a Bola de Ouro de Guarda-Redes do Ano no futebol masculino. A revista France Football divulgou na terça-feira a lista de nomeados, que inclui o cabo-verdiano que estava ainda sob o contrato com o Desportivo de Chaves à data do início do Campeonato do Mundo e agora representa o Colo-Colo do Chile. Se na lista dos homens dos destaques é a presença dominadora de 13 espanhóis, na lista das mulheres não há nacionalidades repetidas. Os vencedores da Bola de Ouro serão conhecidos no dia 26 de outubro, uma segunda-feira a partir das 20 horas, numa gala que terá lugar de forma inédita em Londres, Inglaterra.

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1: Na Champions, o Futebol Clube do Porto bem tentou, mas a eficácia nórdica deu a vitória ao Manchester City. Vozinha foi nomeado para a Bola de Ouro dos guarda-redes. A Liga chumbou relevado o Estrada Amador e procura alternativa para receber a vaga. Insultos de dirigentes a árbitros tramam o Futebol Clube do Porto, a fatura está à vista. Na Liga dos Campeões, o Futebol Clube do Porto e o Manchester City mediram forças na primeira jornada da fase da Liga Única da Liga dos Campeões no Estádio do Dragão, onde, apesar da raça portista, o conjunto da Premier League acabou por ser mais forte e venceu por 2-0 com golos de Erling Haaland. Os azuis e brancos fizeram da sua força a intensidade inicial que os ingleses tiveram alguma dificuldade em superar nos minutos que seguiram ao pontapé de saída, mas essa complexidade inicial durou pouco tempo, com Manchester City, Enzo Maresca, a perceber os movimentos portistas e acabaram por conseguir conquistar o domínio da posse de bola e do encontro, sendo que a partir de então só deu City. Entre Haaland e Antoine iam sendo feitas investidas à baliza de Diogo Costa, que teve muito trabalho para completar, já que o internacional português teve 3 intervenções de extrema dificuldade para manter a baliza a zeros. Poucos minutos depois houve mesmo lance para análise do VAR, que nada assinalou, assim como o árbitro da partida. Isto porque Gabri Veiga foi completamente atropelado por Marc Guéhi, que até deu uma cotovelada no jogador espanhol, que ficou com a cara ensanguentada. O ambiente foi a ferver para os balneários, com muitos assobios à equipa de arbitragem no Estádio do Dragão, mas os adeptos esportistas foram rapidamente silenciados na segunda parte, já que Haaland voltou a tentar marcar e desta vez conseguiu mesmo bater Diogo Costa, que nada pôde fazer face ao cabeceamento coladíssimo e contra o seu movimento natural aos 47 minutos de jogo. O Futebol Clube do Porto até poderia ter feito uma resposta de imediato com uma jogada de PP a acabar com fora de jogo e pedidos de grande humildade por um abalroamento de Donnarumma contra o brasileiro, mas tendo em conta a sua posição regular, nada contou para o VAR. Seguiu-se um período de domínio mais acentuado dos portistas, visto que o Manchester City procurava defender a vantagem sem grande investida no ataque à baliza de Diogo Costa. No entanto, nada surgiu dessa manobra do Futebol Clube do Porto, que viu como melhor chance um remate forte da Varela, passou ao lado da baliza do Internacional italiano. Haaland voltou a marcar em cima dos descontos para fechar o marcador e não demorou a festejar, já que foi o seu gol 59 marcado em 59 jogos da competição. No final da partida e na flash TV da Sport TV, após esta derrota, o guarda-redes Diogo Costa abordou o rendimento da equipa e também a sua ausência de lista de nomeados para a Bola de Ouro.
2: Viemos para competir, queríamos muito ganhar, acho que a seguir do 1-0

0: Para a qualidade que eles têm e pela desvalorização que nos deram por termos pouca experiência nas Champions League com novos jogadores, acho que foi a primeira vez de muitos jogadores, acho que estivemos muito bem, acho que competimos, acho que mostramos o nosso ADN. Faltou uma pontinha de sorte para podermos empatar o jogo, acho que depois podia-se tornar um jogo completamente diferente, mas é isso, estamos chateados por não termos ganho, porque aqui no Futebol Clube do Porto nós queremos sempre ganhar, mas vamos seguir a trabalhar e com isto estamos a aprender para que no futuro corra melhor. Foi um bom encontro, foi uma boa noite, mas local do já disse, estamos um pouco tristes e revoltados por termos perdido, mas acho que competimos bem e queremos continuar a demonstrar uma boa performance nos seguintes jogos.
1: Francesco Farioli, treinador do Porto, reagiu à derrota do conjunto azul e branco frente a este Manchester City em declarações à Sport TV após o final do encontro da primeira jornada na fase da Liga Única da Liga dos Campeões. Diz que diria que foi uma exibição fantástica. Tivemos os nossos momentos e oportunidades. Na segunda parte conseguimos criar muitos problemas ao Manchester City e defendemos muito bem, mas claro que depois não podemos dar um milímetro ao melhor avançado do mundo. A sua eficácia é inacreditável, mas acho que a exibição foi boa e, uma vez mais, provámos que ADN é que esta equipa tem. Sob o árbitro diz que as imagens relativas ao lance de Gabi Veiga são claras e um gesto antidesportivo de Guardiola junto do nosso banco está claro. As coisas poderiam ser diferentes, mas está feito. Com esta derrota, o Futebol Clube do Porto regressa à Liga dos Campeões com o pé esquerdo, mas com boas bases para construir o futuro nesta competição. Vozinha, que brilhou no Mundial 2026 pelo estreante Cabo Verde, está nomeado para a Bola de Ouro de Guarda-Redes do Ano no futebol masculino. A revista France Football divulgou na terça-feira a lista de nomeados, que inclui o cabo-verdiano, que estava ainda sob o contrato com o Desportivo de Chaves à data do início do Campeonato do Mundo e agora representa o Colo-Colo do Chile. Se na lista dos homens dos destaques é a presença dominadora de 13 espanhóis, na lista das mulheres não há nacionalidades repetidas. Os vencedores da Bola de Ouro serão conhecidos no dia 26 de outubro, uma segunda-feira a partir das 20 horas, numa gala que terá lugar de forma inédita em Londres, Inglaterra. A Liga decidiu na terça-feira chumbar o relvado do estádio José Gomes, habitual casa do Estrela da Amadora. O terreno de jogo obteve classificações negativas nas duas partidas que recebeu nesta época, 3,5 frente ao Sporting e 4 frente ao Famalicão, numa escala que vai de 0 até 10. Perante esta decisão, o clube da Amadora terá de procurar uma alternativa para receber a partida frente ao Braga, que se disputa na quinta-feira, dia 10. Em comunicado, o Estrela da Amadora mostrou-se profundamente indignado com a condução do processo e revelou que a substituição do relvado já está programada, apontando como data a próxima paragem das seleções. O Conselho de Disciplina da Federação Portuguesa de Futebol anunciou na terça-feira os castigos referentes aos jogos da quinta jornada da Primeira Liga, sendo que o Porto Moreirense foi o encontro mais visado da ronda, muito por culpa de Henrique Mendes Monteiro, dirigente dos Dragões. Desde insultos a injúrias, à honra e à reputação e denúncia caluniosa, o membro da equipa técnica portista dirigiu-se várias vezes ao treinador adjunto do Moreirense, proferindo injúrias. Ainda que no final da partida o delegado azul e branco tenha ido ao balneário da equipa de arbitragem para pedir desculpa pelo seu comportamento, isto não o livrou de uma multa de 4.970 euros devido às suas ações. Mas o seu envolvimento neste jogo não ficou por aqui, já que além de ter dirigido a Bruno Pinto da equipa adversária, também insultou os árbitros. Esta ação fez com que a fatura total individual subisse para os 7.520 euros, acabando por ser suspenso durante um período de 33 dias. Protestos contra a equipa de arbitragem, no final do jogo, o delegado de Futebol Clube do Porto, Henrique Monteiro, vieram ao balneário da equipa de arbitragem, acompanhados pelo delegado da Liga, pedindo desculpa pelo seu comportamento, escreve o comunicado da Liga Portugal. Mas os membros dos bancos não foram os únicos a serem sancionados, já que também Guilherme Liberato, que esteve na autoria do lance que deixou Vítor Fohold inanimado, em pleno relvado do Estádio do Dragão, com uma condução cerebral, recebeu o seu castigo. O jogador Guilherme Liberato não põe em causa a matéria de facto descrita no relatório de arbitragem, maiormente a descrição da sua conduta ao minuto 90. Guilherme Liberato é um jogador leal que disputa os lances com intensidade, mas sem violência ou intenção de lesionar colegas de profissão. A disputa de bola que conduz ao choque com Vítor Fohold é um lance de jogo entre dois jogadores que disputam todos os lances com intensidade. Ciente que provocou uma lesão num colega de profissão, que alarmou os presentes, logo dedicou ainda em campo as suas preces, votos e desejos para para que, em primeiro lugar, se desculpar e, em segundo lugar, pedir rápida recuperação para o seu colega. Mereceu, por isso, a conduta de Liberato, destaque da Liga Portugal, que se julga dignificar com o cartão branco como sinónimo de comportamento exterior digno de fair play. A integridade dos homens vê-se quando, depois de errar, nos solidarizamos com os colegas que sofreram a nossa ação e baixamos a cabeça para pedir desculpa. Deve a conduta do jogador ser levada em consideração para fixar, pelo mínimo, que era a sanção pecuniária e que era

0: suspensão, comunicou o Moreirense através da resposta ao relatório do árbitro. Ainda assim, o atleta da equipa de Moreira de Cónegos vai ficar de fora por duas partidas e ainda terá uma multa de 1.122 € para pagar. O Instituto Português do Mar e da Atmosfera prevê para esta quarta-feira céu geralmente pouco nublado, apresentando-se temporariamente muito nublado até ao meio da manhã, possibilidade de períodos de chuva fraca no litoral norte e centro até ao início da manhã, vento fraco moderado de noroeste, superando por vezes forte nas terras altas e na faixa costeira ocidental, em especial a partir da tarde. Há previsão de uma pequena descida da temperatura na região sul.
1: 20 graus.

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1: O Tribunal de Beja volta a condenar o casal a 22 anos de prisão por morte de dois alemães. Em Famalicão, um homem de 80 anos morre atropelado pelo próprio carro. O Parlamento chumba a moção de censura ao governo. O Partido Socialista diz que o Chega se preocupa com o seu ego e notoriedade mediática e o que falta é falar do país. O PSD diz que esta moção é ruído político contra um governo que executa e entrega resultados ao país. Na Champions, o Futebol Clube do Porto bem tentou, mas a eficácia nórdica deu a vitória ao Manchester City.
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1: O casal acusado da morte de dois idosos alemães em Baleizão voltou a ser condenado a 22 anos de prisão, decisão que surge depois da relação de Évora ter anulado o segundo acórdão. Os dois alegados homicidas de um casal idoso alemão numa aldeia do concelho de Beja voltaram na terça-feira a ser condenados a 22 anos de prisão pelo tribunal daquele concelho após a relação ter mandado preferir novo acórdão. Esta é a terceira decisão sobre este caso a ser proferida pelo Tribunal de Beja depois do Tribunal da Relação de Évora ter determinado a nulidade parcial do primeiro acórdão e anulado o segundo. Tal como neste acórdão, cuja leitura decorreu na terça-feira à tarde, os arguídos, um homem de 57 anos e uma mulher de 40, tinham sido igualmente condenados nos outros dois a uma pena de 22 anos de prisão em cúmulo jurídico por dois crimes de homicídio simples e um furto qualificado. O tribunal deu como provado que os arguídos foram acolhidos em casa do casal alemão por não terem para onde ir e que, dias depois, agrediram o idoso de 78 anos e a idosa de 71 com uma barra de ferro e abandonaram-nos na sua casa. O arguído voltou mais tarde para levar o carro e os cartões bancários das vítimas. Além dos 22 anos de prisão, o tribunal também manteve a condenação do casal ao pagamento de indemnização no valor de 30 mil euros à família das vítimas alemãs. Um homem de 80 anos morreu na terça-feira atropelado pelo próprio carro na vila de Joane, no concelho de Famalicão, distrito de Braga, indicou a Proteção Civil. Fonte do Comando Sub-Regional de Emergência e Proteção Civil do AVE disse à agência Lusa que a vítima estaria a tentar empurrar a viatura, tendo acabado esmagado pelo próprio veículo que embateu no outro automóvel que estava estacionado naquela zona. O alerta foi dado pelas 15h35 e o óbito foi declarado no local. Para a Rua da Liberdade, em Joane, foram mobilizados bombeiros voluntários de Famalicão, a Viatura Médica de Emergência e Reanimação de Famalicão e militares da GNR. A moção de censura apresentada pelo Chega contra o governo do Domingos Montenegro foi oficialmente chumbada no Parlamento com 104 votos contra, 60 votos a favor e 62 abstenções. A iniciativa contestava a manutenção em funções do Ministro da Administração Interna e contou apenas com o apoio dos deputados do próprio proponente. Mariana Vieira da Silva, do Partido Socialista, destacou o agravamento das listas de espera e das respostas do SNS, a falta de professores a dias do início do ano letivo e a subida acelerada dos preços das casas. Numa intervenção dirigida ao Primeiro-Ministro e aos deputados durante o debate da moção de censura do Chega, a deputada do PS, Mariana Vieira da Silva, apontou duas críticas à atuação do Governo nas áreas da saúde, da educação e da habitação.
3: Nesta altura da tarde, já todos sabemos o resultado desta artificial moção de censura. Neste dia, uns preocupam-se apenas com o seu ego e com a sua notoriedade mediática, enquanto

0: desistiram. Desistiram de alargar o número de portugueses sem médico de família, desistiram de reduzir as listas de espera, desistiram de melhorar o acesso à saúde, desistiram de garantir a sustentabilidade financeira do SNS. Temos, aliás, um fenómeno na saúde. As medidas são lançadas e depois são suspensas à espera de um qualquer despacho sem conclusão à vista. O SINAC foi suspenso, a resposta aos tarefeiros, suspensa, a resposta à obstetrícia, suspensa, à espera de um qualquer assinatura, provavelmente do Ministro das Finanças. Na educação, depois de um verão marcado por uma instabilidade sem precedentes neste século, estamos a poucos dias de começar o ano letivo e temos mais turmas sem professor. Muitos anúncios, muitas garantias, nenhumas respostas. A política da habitação do Governo assentou na criação de estímulos imediatos à procura, num mercado onde a oferta reage lentamente, e graças a políticas anteriores, e onde a nova construção é, em larga medida, inacessível ao rendimento dos portugueses.
1: O discurso destacou o agravamento das listas de espera e das respostas do SNS, a falta de professores a dias do início do ano letivo e a subida acelerada dos preços das casas. Foi ainda criticada a postura da extrema-direita e a estratégia governativa perante os problemas reais do país. Durante a intervenção parlamentar sobre a moção de censura apresentada por Chega ao governo da AD, é feito um balanço da execução do Plano de Recuperação e Resiliência. O discurso destaca a mobilização de 22 mil milhões de euros e 403 mil projetos, salientando avanços concretos nas áreas da habitação, saúde, educação e respostas sociais. Dulcineia Moura, do PSD.
2: O dia de hoje exige de todos nós uma importante reflexão. Afinal, o que é que o país precisa? O que é que os portugueses desejam? Será o caos político ou a estabilidade? Será repetir os erros do passado ou promover as reformas necessárias para fazer Portugal avançar? Será alimentar um clima de constante crispação entre a classe política e a sociedade civil? Ou será governar para servir as pessoas e melhorar o que tem de ser melhorado? Para ajudar essa reflexão, vamos a factos, vamos à verdade. O Plano de Recuperação e Resiliência, sendo um dos instrumentos de investimento e transformação da história recente do nosso país, foi fruto do empenho do atual governo e da boa articulação com os seus beneficiários, executado a 100%, com 22 mil milhões de euros mobilizados e 403 mil projetos. Falamos de reformas que deixam resultados concretos no território nacional, nas famílias, nos serviços públicos e na capacidade do país responder a desafios futuros. O que mudou é claro. Com o governo AD, passámos de uma tímida execução, focada na contratação e com riscos, inclusivamente, de suspensão, para uma perspectiva de concretização. Com o governo AD, investimentos decisivos na área da saúde, na educação e na habitação foram desbloqueados e reforçados. E podemos detalhar, o que ajuda sempre a esclarecer os portugueses, que hoje, lamentavelmente, assistem a esta tentativa de degradação democrática por via de uma moção de censura ao governo que é apresentada pelo Chega.
1: Na educação, são mencionadas intervenções em 87 escolas e 365 centros tecnológicos especializados. É sublinhado que a reprogramação do plano impediu a devolução de fundos europeus e garantiu investimentos estruturais, concluindo-se com a rejeição da moção de censura por considerar que esta iniciativa não apresenta uma alternativa credível de governação. Na Liga dos Campeões, o Foco do Porto e o Manchester City mediram forças na primeira jornada da fase da Liga Única da Liga dos Campeões no Estádio do Dragão, onde, apesar da raça portista, o conjunto da Premier League acabou por ser mais forte e venceu por 2-0 com golos de Erling Haaland. Os azuis e brancos fizeram da sua força a intensidade inicial que os ingleses tiveram alguma dificuldade em superar nos minutos que seguiram ao pontapé de saída, mas essa complexidade inicial durou pouco tempo, com Manchester City, Enzo Maresca, a perceber os movimentos portistas e acabaram por conseguir conquistar o domínio da posse de bola e do encontro, sendo que a partir de então só deu City. Entre Haaland e Antoine iam sendo feitas investidas à baliza de Diogo Costa, que teve muito trabalho para completar, já que o internacional português teve três intervenções de extrema dificuldade para manter a baliza a zero. Poucos minutos depois houve mesmo lance para análise do VAR,

0: que nada assinalou, assim como o árbitro da partida. Isto porque Gabri Veiga foi completamente atropelado por Marc Guéhi, que até deu uma cotovelada no jogador espanhol, que ficou com a cara ensanguentada. O ambiente foi a ferver para os balneários, com muitos assobios à equipa de arbitragem no Estádio do Dragão. Mas os adeptos esportistas foram rapidamente silenciados na segunda parte, já que Haaland voltou a tentar marcar e desta vez conseguiu mesmo bater Diogo Costa, que nada pôde fazer face ao cabeceamento coladíssimo e contra o seu movimento natural aos 47 minutos de jogo. O Futebol Clube do Porto até poderia ter feito uma resposta de imediato com uma jogada de PP a acabar com fora de jogo e pedidos de grande penalidade para um abarroamento de Donnarumma contra o brasileiro, mas tendo em conta a sua posição regular, nada contou para o VAR. Seguiu-se um período de domínio mais acentuado dos portistas, visto que o Manchester City procurava defender a vantagem sem grande investida no ataque à baliza de Diogo Costa. No entanto, nada surgiu dessa manobra do Futebol Clube do Porto, que viu como melhor chance um remate forte da Varela, que passou ao lado da baliza do Internacional italiano. Haaland voltou a marcar em cima dos descontos para fechar o marcador e não demorou a festejar, já que foi o seu gol 59 marcado em 59 jogos da competição. No final da partida e na flash interview da Sport TV, após esta derrota, o guarda-redes Diogo Costa abordou o rendimento da equipa e também a sua ausência de lista de nomeados para a Bola de Ouro.
1: Viemos para competir, queríamos muito ganhar, acho que a seguir do 1-0 deles, acho que tivemos bem por cima do jogo, acho que tivemos oportunidades para empatar o jogo, mas à medida que o tempo ia passando, acho que a frustração teve um pouco, o desnivelamento também, porque a vontade era tanta de marcar, acabámos por sofrer um golo numa transição, a bola acaba por passar por meio das pernas, demos o nosso melhor e por isso o tanto de tentarmos levou-nos um bocadinho a perder essa concentração que deveríamos ter a defender. O City não é uma equipa qualquer, acho que tivemos muito bem nessa parte, acho que conseguimos jogar longo, acho que variámos muito o nosso jogo, explorámos as fraquezas do City, acho que tivemos mais que ocasiões para poder empatar o jogo, mas o futebol é assim, quando não se marca nesta competição sofre-se facilmente. Um jogo extremamente competitivo, acho que para a qualidade que eles têm e pela desvalorização que nos deram por termos pouca experiência na Champions League com novos jogadores, acho que foi a primeira vez de muitos jogadores, acho que estivemos muito bem, acho que competimos, acho que mostramos o nosso ADN, faltou uma pontinha de sorte para podermos empatar o jogo, acho que depois podia-se tornar um jogo completamente diferente, mas é isso, estamos chateados por não termos ganho, porque aqui no Futebol Clube do Porto nós queremos sempre ganhar, mas vamos seguir a trabalhar e com isto estamos a aprender para que no futuro corra melhor. Foi um bom encontro, foi uma boa noite, mas do qual eu já disse, estamos um pouco tristes e revoltados por termos perdido, mas acho que competimos bem e queremos continuar a demonstrar uma boa performance nos seguintes jogos.
0: Francesco Farioli, treinador do Porto, reagiu à derrota do conjunto azul e branco frente a este Manchester City em declarações à Sport TV após o final do encontro da primeira jornada da fase da Liga Única da Liga dos Campeões. Diz que diria que foi uma exibição fantástica. Tivemos os nossos momentos e oportunidades. Na segunda parte conseguimos criar muitos problemas ao Manchester City e defendemos muito bem, mas claro que depois não podemos dar um milímetro ao melhor avançado do mundo. A sua eficácia é inacreditável, mas acho que a exibição foi boa e, uma vez mais, provámos que ADN é que esta equipa tem. Sob o árbitro diz que as imagens relativas ao lance de Gabi Veiga são claras e um gesto antidesportivo de Guardiola junto do nosso banco está claro. As coisas poderiam ser diferentes, mas está feito. Com esta derrota, o Futebol Clube do Porto regressa à Liga dos Campeões com o pé esquerdo, mas com boas bases para construir o futuro nesta competição. O Instituto Português do Mar e da Atmosfera previu para esta quarta-feira céu geralmente pouco nublado, apresentando-se temporariamente muito nublado até ao meio da manhã, possibilidade de períodos de chuva fraca no litoral norte e centro até ao início da manhã, vento fraco a moderado de noroeste, superando por vezes forte nas terras altas e na faixa costeira ocidental, em especial a partir da tarde. Há previsão de uma pequena descida da temperatura na região sul.
2: 21 graus.

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1: Os cinemas portugueses receberam quase 1,8 milhões de espectadores em agosto, uma subida de 83,5% face ao mesmo período do ano passado. Atraídos pelo novo Homem-Aranha, revelou agora o Instituto do Cinema e do Audiovisual, o ICA. No global, até agosto, registou-se um aumento de 11% do número de espectadores, por um acumulado de 8,5 milhões face aos 7,7 milhões dos primeiros 8 meses de 2025. No campo das receitas, os cinemas verificaram um aumento de 110,8% em agosto, para 13,2 milhões de euros comparados com os 6,3 milhões de euros registados em agosto do ano passado. No total de 2026, os cinemas portugueses tiveram um aumento de receitas de 21,8% para os 59,4 milhões de euros acima dos 48,8 milhões de euros até agosto do ano passado. Os números de agosto foram impulsionados pela estreia no final de julho de O Homem-Aranha, Um Novo Dia, de Destin Daniel Cretton, a que no mês se tornou o filme mais visto do ano em Portugal, seguindo a tendência mundial. O novo capítulo cinematográfico do Homem-Aranha totalizou em agosto quase 669 mil espectadores e 5 milhões de euros em receitas. O segundo filme mais visto no mês de agosto e do ano é A Odisseia, do Christopher Nolan, que no mês passado registou 363 mil espectadores e 3,3 milhões de euros em receitas. O filme nacional mais visto do ano também se estreou em agosto, Playback, de Sérgio Graciano, visto então por perto de 40 mil espectadores.

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1: Naufrágio em Troia, que fez 4 mortos em 2024, ocorreu em zona perigosa. Um homem foi detido após roubar o telemóvel de 1.000 euros com o método do Esticão em Lisboa. Queda de parapente causou um ferido grave no litoral de Torres Vedras. No debate da moção de censura do Chega, Rui Tavares diz que o crime de Luís Neves é não concordar com o Chega. Gente de liberal diz que Luís Neves passou a vida a investigar o incumprimento da lei e viveu 8 anos em amnésia na sua vida. No futebol, insultos de dirigentes a árbitros tramam o Futebol Clube do Porto e a fatura está à vista.
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1: A primeira sessão do julgamento do naufrágio que aconteceu em Troia em 2024, realizada na passada segunda-feira, Mário Coelho, timoneiro da embarcação, remeteu-se ao silêncio, mas na audiência de terça-feira várias testemunhas de acusação corroboraram a ideia defendida pelo Ministério Público de que as condições de mar desaconselhavam a saída da embarcação para a pesca do choco da zona da Restinga, uma zona com bancos de areia particularmente perigosos, com condições de mar adversas e a maré baixa. O acidente ocorrido a 7 de abril de 2024 provocou assim a morte de 4 pessoas, 3 homens e uma criança de 11 anos. Manuel Coelho, de 64 anos, natural de Alcácer do Sal, único arguido e sobrevivente do naufrágio, é acusado pelo Ministério Público de 4 crimes de homicídio negligente por ter decidido fazer a viagem recreativa, apesar de saber que a mesma não era segura com as condições de mar que se verificavam naquele dia, com ondulação superior a 3 metros. Não era de todo aconselhável, dizem, navegar naquela zona onde ocorreu o acidente, afirmou em audiência o empresário do setor marítimo-turístico, Márcio Joel, que só se apercebeu do naufrágio à distância ao ver passar as embarcações de socorro da Polícia Marítima. O naufrágio terá ocorrido às 7:30 da manhã, quando o timoneiro, depois de sair da embarcação para a zona chamada do Cambalhão, a norte da Restinga, ao largo de Troia, tentou inverter a marcha e voltar para a marina, tendo sido atingido por uma onda de 3,5 metros de altura. Segundo revelou, na altura, a Capitania do Porto de Setúbal, que só foi alertada 3 horas depois do naufrágio na embarcação naufragada, seguiam, além do timoneiro, mais 3 adultos de sexo masculino, de 21, 23 e 45 anos, e um rapaz de 11, filho de uma das outras 3 vítimas brutais, todos na zona de Santiago do Cacém, no distrito de Setúbal. O timoneiro foi salvo pela embarcação, onde seguia Luís Leão, um ex-bombeiro e mergulhador profissional, também arrolado como testemunha, segundo o qual a zona onde ocorreu o naufrágio é particularmente perigosa, com forte ondulação e com maré vazante. O julgamento de Manuel Coelho prossegue. Um homem de 33 anos foi detido na manhã do dia 6 de setembro depois de ter roubado um telemóvel avaliado em 1.000 euros através do método Esticão na freguesia de Lisboeta de Santa Maria Maior. Após o crime, que vitimou um homem de 42 anos, o indivíduo foi interceptado pela Polícia Municipal de Lisboa, tendo sido posteriormente entregue aos polícias da Polícia de Segurança Pública, que deram continuidade então às diligências processuais, procedendo à sua detenção. As autoridades detalharam que, por o suspeito se tratar de um cidadão estrangeiro, foi ainda averiguada a sua situação documental em território nacional, tendo sido apurado que o mesmo havia sido notificado no dia 22 de agosto do corrente ano para abandonar o território nacional no prazo de 10 dias, contudo não o fez, pelo que se encontra em situação irregular. O homem foi presente ao tribunal e ficou sujeito a apresentações diárias e proibição de frequentar a freguesia de Santa Maria Maior. Na ótica das autoridades, a pronta intervenção e a estreita cooperação entre a Polícia Municipal de Lisboa e a PSP permitiram uma resposta célere e eficaz, desde a interceção do suspeito até à sua entrega à PSP e consequente detenção. Esta foi uma ação do Comando Metropolitano de Lisboa da PSP através da 1ª Divisão Policial. Um homem ficou ferido com gravidade na terça-feira à tarde devido à queda do parapente em que seguia junto à praia de Santa Rita, no concelho de Torres Vedras, de Salusa, o comandante dos bombeiros locais. O alerta da queda do parapente na falésia e depois no mar foi dado às autoridades às 14:25, afirmou Hugo Jorge. Diz que devido ao local ser de difícil acesso e ao estado da vítima, os meios deslocaram-se pela areia, mas foi acionado o helicóptero da Força Aérea para o resgate, detalhou o responsável.

0: ir atrás da matilha, de qualquer matilha. Seja uma matilha de chacais, de hienas ou de meros mamecos, a matilha é apressada, faz muito barulho e deixa um rastro de destruição. Não quer saber do bem comum, mas apenas da sua fome de poder. Digamos aquilo que toda a gente sabe. Se o crime de Luís Neves fosse matar à queima-roupa um inocente com cara de suspeito, o Chega estava aqui para aplaudir. Se o crime de Luís Neves fosse simulação de assalto ou mentiras no currículo, o Chega não estaria em condições de apresentar uma moção de censura. O crime de Luís Neves é não concordar com o Chega e não dizer o que o Chega quer ouvir sobre imigrantes e minorias. E por isso, que se saiba, se houver alguém, se sobrar um partido para combater o Chega, esse partido será o Livre. Se sobrar um cidadão para combater o Chega...
1: O deputado do Livre recusou juntar-se a qualquer matilha que procura apenas a fome de poder e defendeu que o crime de Luís Neves é não concordar com o Chega e não dizer o que o Chega quer ouvir sobre imigrantes e minorias, garantindo que o Livre continuará a combater o Chega. O deputado da Iniciativa Liberal criticou pagamentos em dinheiro vivo e acordos informais com construtores, concluindo com um apelo direto à admissão do governante para proteger as instituições públicas. Mário Amorim Lopes, da Iniciativa Liberal, apontou durante a sua intervenção no Parlamento dirigida ao ministro Luís Neves várias alegadas irregularidades.
2: Vamos ao início. Era uma vez um ministro que tinha um tanque modesto, que afinal era uma piscina que foi construída à sua revelia. Devo dizer que deve ser o primeiro português da história de Portugal que encontra uma piscina que é construída à sua revelia. Depois a piscina não estava devidamente licenciada junto da Câmara Municipal de Odmira, como exige a lei. Chegava à sua piscina no único carro que tem, o Focus com 14 anos. Não, afinal eram dois. Não, ainda são três, é verdade, são três. Senhor deputado, tem um terceiro que foi apreendido aos Xuxas. E não foi apenas o Golf GTD dos Xuxas. Tentou ir buscar sofás, equipamento de ginásio ao traficante, equipamento certamente fundamental para as operações e para as investigações da Polícia Judiciária. Tiveram de ser os juízes a anular o despacho para lhe explicar que os bens apreendidos não são um catálogo de mobília privada. Depois, adjudicam os biscates a um dos maiores construtores que trabalhou para a PJ. Paga tudo em dinheiro vivo, em mão, e não por transferência bancária, como exige a lei. O mesmo construtor que faz um favorzinho de guardar material da maior operação de tráfico de droga de Portugal, porque a PJ, com 300 milhões de euros de orçamento, não tinha onde guardar. Tudo sem contrato, sem papel, sem registro, como exige a lei. A somar a tudo isto, esteve 8 anos sem entregar as declarações de património, como exige a lei. Quem passou uma vida a investigar o incumprimento da lei dos outros viveu 8 anos em profunda amnésia administrativa na sua própria vida. E, aliás, ainda não nos conseguiu dizer quando é que contraiu os empréstimos que alegadamente permitiram a compra dos montes.
1: Destacou as obras numa propriedade de Odmira, da qual destaca a piscina que não estava devidamente licenciada junto à Câmara Municipal de Odmira, como exige a lei. No futebol, o Conselho de Disciplina da Federação Portuguesa de Futebol anunciou na terça-feira os castigos referentes aos jogos da quinta jornada da Primeira Liga, sendo que o Porto Moreirense foi o encontro mais visado da ronda, muito por culpa de Henrique Mendes Monteiro, dirigente dos Dragões. Desde insultos a injúrias, à honra e à reputação e denúncia caluniosa, o membro da equipa técnica portista dirigiu-se várias vezes ao treinador adjunto do Moreirense, proferindo injúrias. Ainda que no final da partida o delegado azul e branco tenha ido ao balneário da equipa de arbitragem para pedir desculpa pelo seu comportamento, isto não o livrou de uma multa de 4.970 euros devido às suas ações. Mas o seu envolvimento neste jogo não ficou por aqui, já que além de ter dirigido a Bruno Pinto da equipa adversária, também insultou os árbitros. Esta ação fez com que a fatura total individual subisse para os 7.520 euros, acabando por ser suspenso durante um período de 33 dias. Protestos contra a equipa de arbitragem, no final do jogo, o delegado de Futebol Clube do Porto, Henrique Monteiro, vieram ao balneário da equipa de arbitragem, acompanhados pelo delegado da Liga, pedindo desculpa pelo seu comportamento, escreve o comunicado da Liga Portugal. Mas os membros dos bancos não foram os únicos a serem sancionados, já que também Guilherme Liberato, que esteve na autoria do lance que deixou Peter Verhoeven inanimado, em pleno relvado do Estádio do Dragão, com uma condução cerebral, recebeu o seu castigo. O jogador Guilherme Liberato não põe em causa a matéria de facto descrita no relatório de arbitragem, maiormente a descrição

da sua conduta ao minuto 90. Guilherme Liberato é um jogador leal, que disputa os lances com a intensidade, mas sem violência ou a intenção de lesionar colegas de profissão. A disputa de bola que conduz ao choque com Vitor Van Hold é um lance de jogo entre dois jogadores que disputam todos os lances com a intensidade. Sente que provocou uma lesão num colega de profissão, que alarmou os presentes, logo dedicou ainda em campo as suas preces, votos e desejos para que, em primeiro lugar, se desculpar e, em segundo lugar, pedir rápida recuperação para o seu colega. Mereceu, por isso, a conduta de Liberato, destaque da Liga Portugal, que se julga dignificar com o cartão branco como sinónimo de comportamento exterior digno de fair play. A integridade dos homens vê-se quando, depois de errar, nos solidarizamos com os colegas que sofreram a nossa ação e baixamos a cabeça para pedir desculpa. Deve a conduta do jogador ser levada em consideração para fixar, pelo mínimo, quer a sanção peculiar e quer a suspensão, comunicou o Moreirense através da resposta ao relatório do árbitro. Ainda assim, o atleta da equipa de Moreira de Cónegos vai ficar de fora por duas partidas e ainda terá uma multa de 1.122 euros para pagar.

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1: Apresentado oficialmente na quarta-feira, 2 de setembro, o novo Mitsubishi Pajero marca o regresso do nome à gama do fabricante de 5 anos depois. Mas a gama não se ficará por aqui, uma vez que vai incluir outros dois SUV de menores dimensões. Os pormenores ainda não são conhecidos. Sem entrar em detalhes, o presidente diretor das operações da Mitsubishi Motors, Keishumi Kishura, disse que durante a apresentação, no futuro, com o novo Pajero a liderar a gama, iremos expandir a família Pajero para incluir um SUV compacto e um SUV pequeno. Na mesma apresentação foram visto dois modelos tapados por um pano numa imagem ao lado do modelo agora revelado, que parecem seguir um perfil similar, mas com dimensões consideravelmente menores. Não foi especificado quando poderão ser conhecidas essas variantes. Já em comunicado, o mesmo responsável comentou como o nosso modelo porta-estandarte irá liderar não só a série Pajero que se segue, como toda a gama Mitsubishi Motors. Uma das marcas de supercarros e de hipercarros mais reputadas do mundo é a Bugatti. Os seus automóveis tornaram-se icónicos e sinónimo de alto desempenho, motores impressionantes de 16 cilindros e de um design vincadamente marcante. Estão longe de estarem ao alcance de qualquer um, não só pelos preços que podem atingir, muitos milhões de euros, como também pela elevada exclusividade, sendo sempre de produção muito limitada, o que não impediu a empresa de lucrar 200 milhões de euros antes de impostos em 2025. O dado foi avançado pelo diretor executivo da Matt Rimac numa entrevista à CNBC. Matt Rimac, na qual explicou também que pretende aliar um aumento da produção à exclusividade, assim como à qualidade dos automóveis e aos sempre necessários lucros para a empresa. Mas, mesmo com o aumento de produção, os Bugatti não deixarão de ser muito limitados, como o dirigente croata a querer manter os números baixos de 3 dígitos. Por outras palavras, poucas centenas de unidades. Recordar que a Bugatti integrou a joint venture Bugatti Rimac entre a Rimac e a Porsche AG, que no início deste ano vendeu a sua participação. A empresa atual, que continua no lugar do fabricante fundado por Ettore Bugatti, remonta a 1998, quando foi criada como subsidiária de Volkswagen AG com Bugatti Automobiles.
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1: Em Setúbal foram resgatados cerca de 70 animais em condições inadequadas. Os grupos criminosos disfarçavam-se de estafetas para assaltar bancos, roubaram 900 mil euros. Debate sobre a moção de censura ao governo. O governo diz que Portugal teve o melhor desempenho económico no sul da Europa no primeiro semestre deste ano, diz Montenegro. Chega, acusa o primeiro-ministro de propaganda política e diz que temos de falar do país real. No futebol, Vozinha foi nomeado para a Bola de Ouro dos guarda-redes.
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1: A Polícia de Segurança Pública resgatou na passada sexta-feira cerca de 70 animais que se encontravam em condições inadequadas de higiene e bem-estar no interior de uma habitação em Setúbal, informou aquela força de segurança. Em comunicado enviado à Rádio Azul, a PSP indica que a cooperação teve origem numa denúncia relativa às condições em que vários animais estariam a ser mantidos. Dizem que na sequência das diligências efetuadas, os polícias deslocaram-se ao local onde verificaram a existência de dezenas de animais de várias espécies, alguns mantidos em gaiolas e espaços com deficientes condições de higiene e limpeza, refere. A Força de Segurança contactou os serviços veterinários do município de Setúbal, que se deslocaram ao local e, após a avaliação das condições em que os animais se encontravam, determinaram a sua retirada. No total, foram resgatados cerca de 70 animais, entre cães, gatos, aves e outros animais de pequeno porte. Os factos foram comunicados à autoridade judiciária competente, prosseguindo as diligências necessárias ao apuramento de eventual responsabilidade criminal, é referido ainda na mesma nota. Um grupo criminoso constituído por 11 cidadãos de nacionalidade brasileira terá conseguido assaltar em apenas 10 meses uma dúzia de bancos em casas de câmbio e carrinhas de transporte de valores em várias zonas de Portugal continental. Ao todo, de acordo com o Jornal de Notícias, a que esta recorda a acusação recente do Ministério Público, os criminosos terão conseguido sacar às instituições bancárias portuguesas mais de 900 mil euros em dinheiro que enviaram posteriormente para o Brasil para contas que eles ou pessoas da sua confiança controlavam. Para consumar os assaltos, recorriam à intimidação com recurso a armas de fogo ou à violência física e, para não serem reconhecidos, usavam veículos TVDE e usavam barbas, bonés, cabeleiras postiças, capacetes de moto e até mochilas de entregas da Bolt, Foot e da Glovo. O primeiro-ministro falou na terça-feira no debate da moção de censura e defendeu que o país está confrontado com o aumento exponencial do preço dos combustíveis, mas ainda assim teve o melhor desempenho económico no sul da Europa no primeiro semestre deste ano. Salientou ainda que a receita do ISP no primeiro semestre decresceu face ao ano anterior. Segundo Luís Montenegro, no final de 2026 prevê-se que o resultado da diminuição da tributação em ISP atinja cerca de 1.300 milhões de euros. Montenegro a responder aos deputados na Assembleia da República.
3: O país real, Sr. Deputado Rui Afonso, é um país que está confrontado com um aumento exponencial do preço dos combustíveis, é verdade. Mas é um país que, apesar disso, apesar de ter tido um comboio de tempestades no início do ano, teve o melhor desempenho económico no seio da Europa no primeiro semestre deste ano. Teve o melhor desempenho na criação de emprego no segundo trimestre do ano. Ao contrário do que o Sr. Deputado diz, a receita do ISP no primeiro semestre em Portugal decresceu face ao ano anterior. Decresceu face ao ano anterior. E o Sr. Deputado podia aproveitar para ler os relatórios do Conselho de Finanças Públicas, onde se aponta nomeadamente para que no final do ano, em 2026, o resultado da diminuição da tributação em sede de ISP atinja cerca de 1.300 milhões de euros. O Sr. Deputado também não invocou ou não referiu que hoje o preço que está hoje a ser praticado nos postos de abastecimento de combustível em Portugal tem um desconto de cerca de 23 cêntimos no gasóleo e na gasolina, que foi decidido por este governo. Uma parte mantendo o que vinha de trás e uma parte fruto das nossas próprias decisões. E foi também este governo, já agora para todos os outros partidos, que decidiu criar uma contribuição extraordinária, enfim, de solidariedade, sobre os lucros extraordinários das empresas que têm refinação. Deixe-me dizer-lhe, Sr. Deputado, uma coisa. Se calhar eu até podia ser acusado, nomeadamente pela bancada do Chega, do ponto de vista ideológico de tomar uma medida destas. Foi a única decisão que tomei desde que sou Primeiro-Ministro que se aproximou de um agravamento fiscal. Não é um imposto, é uma contribuição solidária. Mas alguém está em desacordo aqui?
1: Luís Montenegro explicou ainda que o preço que está hoje a ser praticado nos postos de abastecimento de combustíveis em Portugal tem um desconto de cerca de 23 cêntimos do gasóleo e da gasolina que foi decidido por este governo. Já o deputado Chega, Rui Afonso, confrontou também o governo durante este debate de moção de censura no Parlamento, acusando o primeiro-ministro de propaganda política.
3: Senhor Primeiro-Ministro, acho que temos que parar um pouco com a propaganda política e falar do país real. Eu vou-lhe mostrar...

0: governo que é mais socialista que o governo socialista de Pedro Sanches. E a pergunta que eu lhe tenho a fazer é muito simples, Sr. Primeiro-Ministro. Face ao abrupto aumento de preços combustíveis, o governo vai ou não tomar medidas excepcionais para reduzir os impostos sobre os combustíveis, como está a fazer o governo socialista de Espanha, que parece que é mais à direita que o governo socialista de Portugal, Sr. Primeiro-Ministro, que parece que é mais à direita que o governo socialista de Portugal. Essa que é a grande verdade. E, portanto, eu quero perguntar ao Sr. Primeiro-Ministro, em vez de andar a dar bónus, migalhas aos pensionistas e, enfim, com intenções de redução de IRS, também são migalhas, se realmente vai apostar na economia, porque o combustível é a base da economia portuguesa, Sr. Primeiro-Ministro.
1: O deputado Chega acusou o executivo de Luís Montenegro de ser um governo mais socialista do que o Pedro Sánchez em Espanha e pediu o fim das migalhas aos pensionistas. No futebol, Vozinha, que brilhou no Mundial 2026 pelo estreante Cabo Verde, está nomeado para a Bola de Ouro de Guarda-Redes do Ano no futebol masculino. A revista France Football divulgou na terça-feira a lista de nomeados, que inclui o cabo-verdiano, que estava ainda sob o contrato com o Desportivo de Chaves à data do início do Campeonato do Mundo e agora representa o Colo-Colo do Chile. Se na lista dos homens dos destaques é a presença dominadora de 13 espanhóis, na lista das mulheres não há nacionalidades repetidas. Os vencedores da Bola de Ouro serão conhecidos no dia 26 de outubro, uma segunda-feira a partir das 20 horas, numa gala que terá lugar de forma inédita em Londres, Inglaterra.

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1: Na Moita, um homem foi detido por furto em instalações da empresa. Catana e uma faca apreendidas numa rixa de menores de 16 anos, em Alverca. André Ventura afirma que quem votou contra a moção é muleta do governo. José Luís Carneiro diz que a abstenção do PS impediu a crise política. No futebol, a Liga chumbou relevado o Estrela Amador e procura alternativa para receber o Braga.
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1: O Comando Territorial de Setúbal, através do Posto Territorial da Moita, deteve um homem de 35 anos e identificou outro de 44 por furto em instalações de uma empresa no Conselho da Moita, na sequência de uma ocorrência relacionada com um furto no interior das instalações de uma empresa. Os militares da Guarda deslocaram-se ao local, onde localizaram dois indivíduos nas imediações. No decorrer das diligências policiais, os militares apuraram que um dos suspeitos terá acedido às instalações e subtraído diversos bens, tendo sido possível relacionar os dois indivíduos com os factos investigados. A ação culminou na detenção de um dos suspeitos, na identificação do segundo e na recuperação dos bens subtraídos, avaliados em cerca de 800 euros. Da ação resultou a recuperação de diverso material. O detido foi constituído, arguido e notificado para comparecer ao Tribunal Judicial da Moita. Dois grupos de amigos, todos com menos de 16 anos, envolveram-se numa rixa em Alverca e a Polícia de Segurança Pública foi chamada a intervir, tendo apreendido duas armas. De acordo com um comunicado enviado à Rádio Azul pelo Comando Tributário de Lisboa da Polícia de Segurança Pública, a apreensão e identificação aconteceu a 1 de setembro. Dizem que os polícias, após terem conhecimento de uma denúncia que dava conta de uma desordem com agressões físicas envolvendo vários indivíduos, deslocaram-se então de imediato ao local. Já no local, os polícias contactaram com um dos intervenientes, que informou que há uns dias outro jovem teria danificado a sua bicicleta, começa por explicar a nota das autoridades. Ao dirigir-se à residência do visado para solicitar o pagamento da reparação, este ter-se-á recusado a efetuar qualquer pagamento, adotando uma atitude provocatória e ofensiva, detalhe ainda com Metlis. Diz depois, quando o jovem lesado se encontrava no jardim acompanhado por três amigos, foram abordados pelo indivíduo em causa e por mais três acompanhantes que se surpreenderam e deram início a agressões físicas. Após o confronto, o primeiro grupo deslocou-se à habitação de um dos elementos, onde se muniram de três armas brancas, nomeadamente duas facas de cozinha e uma katana. O objetivo era, segundo explica o Cometlis, regressar ao local onde os desacatos tinham começado e intimidar o grupo oposto. Ao voltarem ao espaço público, empunhando as referidas armas, a intervenção de cidadãos que se encontravam nas imediações evitou um novo confronto direto, mantendo os dois grupos separados até à chegada da polícia, acrescentando ao comunicado. Quando os agentes da PSP chegaram ao local, verificaram então um jovem que empunhava uma katana e efetuava golpes no tronco de uma árvore enquanto proferia ameaças verbais. Os agentes ordenaram então ao jovem que largasse a arma e o mesmo cumpriu com as instruções que lhe estavam a ser dadas e, durante as diligências efetuadas, apurou-se que a segunda arma branca havia sido guardada na residência de um dos intervenientes e a terceira ocultada no arbusto. Os menores envolvidos têm todos menos de 16 anos e, por isso, a situação foi sinalizada à Comissão de Proteção de Crianças e Jovens e foram apreendidas uma faca de cozinha e uma katana. No encerramento do debate da moção de censura ao governo de Luís Montenegro, o líder do Chega, André Ventura, defendeu a iniciativa parlamentar como um imperativo de integridade perante a permanência do ministro Luís Neves no Executivo.
3: Chegamos ao fim do debate de uma moção de censura que teve um propósito e um objetivo. Teve o propósito de permitir, de elucidar e de indicar ao governo de Luís Montenegro qual era o caminho da decência e o caminho da integridade. Esta moção de censura teve um propósito: mostrar ao Primeiro-Ministro Luís Montenegro que manter Luís Neves, para lá de fragilizar e destruir a autoridade do Estado, para lá de atirar para a lama uma instituição que não pode nem deve estar na lama, para além de degradar a autoridade do Governo e destruir a autoridade política do Primeiro-Ministro, esta era uma questão de integridade das instituições. Daqueles momentos da República em que os partidos e os deputados têm que saber de que lado estão. Do lado mais conveniente do silêncio ou do lado que exige escrutínio, tem dor, tem risco, mas é feito. Hoje, com orgulho digo para hoje e para a história, nós escolhemos o lado certo desta história. Exigiu esclarecimento e não, Sr. Ministro Paulo Rangel. Brincar com a democracia não é exigir escrutínio e verdade. Quando um ministro foge ao escrutínio e à verdade. Brincar à democracia é proteger um ministro que não aceita nem escrutínio nem verdade. Isso é que é brincar à democracia. Mas como dizia Sá Carneiro, a política sem risco, sem risco. A política sem risco é uma chatice e sem ética é uma vergonha.
1: Na de sua intervenção, o deputado criticou o posicionamento de outras forças políticas, nomeadamente da Iniciativa Liberal, do Partido Socialista, acusando os partidos que votaram contra a moção de atuarem por calculismo eleitoral e de se tornarem cúmplices do governo. Já o Partido Socialista, durante o debate parlamentar, onde José Luís Carneiro, secretário-geral do PS e deputado na Assembleia da República, afirmou que a nossa abstenção impede a crise política desejada pelo Chega e exige ao governo respostas para os problemas dos portugueses.
0: Num momento tão dramático para os portugueses, com as famílias a atingirem dos maiores valores de endividamento dos últimos anos, com o aumento das taxas de juro dos empréstimos à habitação, com o aumento dos combustíveis,

0: quando chegou ao governo em abril de 2024. E é preciso dizê-lo com todas as letras. A nossa abstenção impede a crise política desejada pelo Chega e exige ao governo respostas para os problemas dos portugueses. A estabilidade política não é um fim em si mesma. Ela é a necessidade para responder às preocupações das condições de vida das portuguesas que lá em casa esperam pelas propostas e pelos compromissos a que o governo falha todos os dias.
1: O dirigente criticou o governo da AD pela gestão na habitação, saúde e aumentos dos combustíveis, questionando o primeiro-ministro se vai continuar refém do Chega ou priorizar as reais necessidades do país. No futebol, a Liga decidiu na terça-feira chumbar o relvado do estádio José Gomes, habitual casa do Estrela da Amadora. O terreno de jogo obteve classificações negativas nas duas partidas que recebeu nesta época, 3,5 frente ao Sporting e 4 frente ao Famalicão, numa escala que vai de 0 até 10. Perante esta decisão, o clube da Amadora terá de procurar uma alternativa para receber a partida frente ao Braga, que se disputa na quinta-feira, dia 10. Em comunicado, o Estrela da Amadora mostrou-se profundamente indignado com a condução do processo e revelou que a substituição do relvado já está programada, apontando como data a próxima paragem das seleções.

Som Ambiente. A Associação Ambientalista Zero manifestou-se desfavorável ao projeto da nova mina subterrânea do Gavião, em Aljustrel, considerando que o estudo de impacto ambiental não reúne condições para ser aprovado. Entre as principais críticas encontram-se a ausência de uma avaliação do transporte ferroviário em detrimento do uso de caminhões, os problemas na gestão de resíduos que podem esgotar a capacidade local até 2033 e os riscos de Portugal assumir os custos ambientais sem reter as etapas de maior valor económico da transformação do cobre. Apesar de tudo, a Zero reconhece a importância do cobre para as redes elétricas, energias renováveis, mobilidade elétrica e eletrificação da indústria, mas considera que essa relevância não deve justificar uma aprovação automática de novos projetos mineiros. 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

0: Bem-vindos de novo ao programa Momentos da Rádio Azul sobre Setúbal, um programa de Carlos Cardoso com o apoio técnico da Ana Carla Gonçalves e com a coordenação da informação de Alberto Antunes. Hoje e nos próximos 30 minutos iremos ter uma conversa com o Dr. Cardoso Ferreira, provedor da Santa Casa da Misericórdia de Setúbal. Fernando Manuel Alves Cardoso Ferreira é setubalense, 78 anos, advogado e licenciado em Direito. Foi deputado da Assembleia da República pelos círculos de Setúbal e Lisboa e desempenhou diversas funções parlamentares e políticas, tanto a nível nacional como internacional. Passou também pelas Forças Armadas, tendo estado em Angola e na Guiné durante o seu serviço militar. Mas é em Setúbal, nas suas instituições e no movimento associativo, que encontramos uma parte muito significativa do seu percurso. Foi vereador da Câmara Municipal, presidente da Assembleia Geral do Vitória Futebol Clube e do Clube Naval Setubalense e desempenhou vários cargos na União de Misericórdias Portuguesa, tendo sido também provedor da Santa Casa da Misericórdia de Setúbal. Um percurso de vida longo, intenso e marcado pelo serviço público e pelas instituições que o trouxe até uma das responsabilidades mais importantes que hoje exerce em Setúbal. É o provedor da Santa Casa da Misericórdia. É precisamente sobre esta responsabilidade, sobre o papel da misericórdia na sociedade setubalense e sobre os desafios que hoje se colocam à Santa Casa que vamos conversar. Fernando Cardoso Ferreira, posso tratá-lo por Fernando Cardoso Ferreira, muito obrigado por estar connosco, é um prazer recebê-lo nos momentos da Rádio Azul. E passaria para já ao começo, não é? Portanto, isto no fundo para os nossos ouvintes ficarem com uma ideia, porque sobre a Santa Casa da Misericórdia, que é uma das instituições mais antigas de Setúbal, penso que é a mais antiga de Setúbal, e começaria pelo princípio, é qual é hoje a missão da Santa Casa da Misericórdia de Setúbal e qual é o seu maior desafio enquanto provedor?
1: Muito obrigado, muito boas tardes. Queria agradecer ao Dr. Carlos, Cardoso e
0: não, então
1: esta... Carlos, okay. É a oportunidade de falar sobre a Santa Casa da Misericórdia. Isto é um reencontro, nomeadamente aqui na Rádio Azul, com inclusivamente os seus profissionais, que nos conhecemos já de longuíssima data. E é sempre útil e é sempre bom ter a oportunidade de dizer o que é a Santa Casa da Misericórdia e o que a Santa Casa faz. A Santa Casa da Misericórdia é uma das mais antigas da cidade, é a mais antiga da cidade e é uma das mais antigas do país. Estima-se que tenha começado a sua atividade por volta de 1500, do ano de 1500. A Santa Casa da Misericórdia tem hoje duas áreas de intervenção, tem a área da saúde e tem a área social. Para isto contribuem, neste conjunto destas valências, contribuem os cerca de 300 trabalhadores que tem a Santa Casa da Misericórdia. A Santa Casa da Misericórdia, neste momento, na saúde, tem uma valência, chamemos-lhe assim, ou tem uma missão que nós entendemos que é extremamente útil para os cidadãos em Setúbal, que é nós damos desde janeiro de 1988 consultas diárias, em todos os dias úteis, das 8 da manhã às 8 da noite, a cidadãos setubalenses que não têm médico de família. Só para se ter uma ideia da dimensão e da importância desta nossa missão, desde janeiro de 1988 até ontem, nós demos 244 mil consultas. Além disso, temos na nossa clínica também de Medicina Física e Reabilitação, temos uma parte de fisioterapia. Essa parte de fisioterapia conta com acordos com praticamente todas as seguradoras, com a ADSE, com a ADM, com a PSP, com a GNR, com uma quantidade de entidades e também nessa clínica, para além de prestarmos serviços neste âmbito, temos um acordo com a ULS, a Unidade Local de Saúde Rábida, em relação à fisioterapia. E fazemos 50% da fisioterapia da OLS. A OLS, lembro, hoje em dia, esses doentes que nós tratamos são oriundos do Hospital São Bernardo e do Hospital do Otão. Para além disso, isto significa que nós atendemos ali, em termos de fisioterapia, cerca de 150 pessoas por dia. Fazemos 150 sessões de tratamento. Como vê, é um papel muito relevante na área da saúde e que é com enorme satisfação que nós sabemos que muitas vezes pessoas que se dirigem aos centros de saúde para fazer a sua marcação dizem, não tenho médico de família, quero uma consulta, mas quero ir para a Santa Casa da Misericórdia de Setúbal. Okay. Isso para nós é extremamente gratificante. Temos um conjunto de profissionais, de facto, que assegura este serviço e esta qualidade. Depois, na área social. Na área social nós temos quatro lares, e esses quatro lares têm cerca de 235 pessoas institucionalizadas. Mas para além disso, prestamos serviços de apoio domiciliar.

0: grande categoria, e ao longo dos anos é sempre gratificante também ver entrar ali pessoas, muitas vezes, de cadeiras de rodas, num estado perfeitamente lastimável, e passado dois ou três meses saírem pelo seu próprio pé, isto, e as referências que nós ouvimos às vezes. Eu lembro-me, quando aquilo tinha ali um barzinho também junto à recepção, eu bebia ali café praticamente todos os dias, e ouvir conversas de alguém dizer e tal, mas não estavas em tal sítio, estava, mas andei lá uma quantidade de tempo e não resolveu o problema, olha, estou aqui há um mês, olha, já mexo o braço e tal. Portanto, isto, sem me conhecerem, e portanto eu ouvir aquela conversa ali ao lado, e tudo isto, enfim, é gratificante.
1: É gratificante.
0: O que é que nós temos de problemas? Para além disso, já me esquecia, nós temos também uma loja de artigos sociais.
1: Na 5 de outubro, penso.
0: Na 5 de outubro. Que desde camas articuladas elétricas ou manuais, desde sofás também articulados, fraldas, produtos, sapatos, eu sei lá, tudo o que seja, andarilhos, tudo o que seja material ligado a algumas dificuldades motoras, nomeadamente dos cidadãos, presta também um serviço interessante. Temos também uma outra loja, também no centro da cidade, que é uma loja de jogos sociais. O que é que isso significa? Significa que nós somos mediadores dos jogos sociais, ou seja, é lá que pessoas vão fazer também o Euro Milhões e vão comprar as raspadinhas e aquela coisa toda.
1: Para além disso, pertence à Santa Casa da Misericórdia de Lisboa, não de Setúbal.
0: Exatamente, era aí que eu ia chegar. Eu ia fazer um parênteses exatamente para dizer: uma das coisas que muita gente fica surpreendida quando se fala nas dificuldades financeiras das misericórdias é que dizem, mas o dinheiro do Euro Milhões, aquilo tudo aqui são balúrdios de dinheiro, como é que vocês têm problemas? Bom, é que nós somos meros mediadores, nós temos uma comissão. Nós não
1: como
0: apanhamos,
1: se fosse uma entidade qualquer.
0: Exatamente, aí, nós não apanhamos rigorosamente nada dessas verbas. Essas verbas, por acaso, muitas pessoas não sabem, de facto, a Santa Casa da Misericórdia de Lisboa só fica com 16% delas. Mas são 16%, é muito dinheiro, mas têm Alcoitão, têm muitas atividades e são, é quem presta os serviços de segurança social ao fim e ao cabo e de apoio ali no distrito de Lisboa, na grande Lisboa. Quais são os problemas que nós temos? Os problemas que nós temos, para além do problema crónico do financiamento, as coisas foram alteradas aqui há uns anos, há muitos anos, e foram alteradas bem no tempo do Engenheiro Guterres, Primeiro-Ministro. Até aí, se um determinado...
1: É que façam as contas, não é?
0: Um determinado lar tinha, exatamente, tinha 96 pessoas, quer tivesse 10, quer tivesse 96, recebia a verba como se tivesse sempre 96. Bom, isso era uma coisa que não fazia sentido. E, portanto, abandonou-se esse processo de financiamento e passou a pagar, o Estado passou a financiar as nossas atividades em função do número de pessoas que nós efetivamente tínhamos no mês anterior.
1: Já lá vemos, isso é uma das perguntas que eu
0: pronto,
1: tenho. Tenho por aqui e agora, já que tivemos
0: então, mas espera aí, já agora deixe-me só dizer, a grande dificuldade que nós temos tido, a nossa grande dificuldade é ao nível do pessoal. Ao nível do pessoal é extremamente complicado.
1: E complicado... Quem cuida, não é?
0: É encontrar quem queira. E durante muito tempo nós tivemos, por acaso agora é um rácio relativamente muito mais pequeno, mas tivemos muita gente, oriundos do Brasil, que prestavam um serviço aceitável. Eu digo aceitável porquê? Porque normalmente quando acabavam a sua formação, iam-se embora. Muitas estavam ali a cumprir o trajeto necessário para depois a sua legalização no país.
1: Criavam as suas competências e depois...
0: Exatamente. E ainda hoje isso sucede um bocado. E isso tem reflexos na qualidade do serviço que se presta. Porque, quer dizer, as pessoas... Estão sempre a entrar pessoas que não têm a formação, a quem nós temos de dar a formação, e quando elas têm essa formação vão-se embora. Isso tem reflexos.
1: Mas já agora, portanto, como estávamos a falar de lares, e falou, e tem um número de utentes que a Santa Casa da Misericórdia tem, sabemos que existe uma enorme procura e poucas vagas. Qual é atualmente a realidade da Santa Casa nesta área e se consegue responder às necessidades dos setubalenses?
0: Consegue, e há especialmente uma área, nós temos um dos lares, é um lar que tem uma vocação especial, que é pessoas com grandes dificuldades motoras ou cognitivas, que é o Centro de Apoio a Idosos Dependentes. Foi na altura, quando foi criado, já há quase

0: 30 anos, foram os precursores dos cuidados continuados integrados. De tal maneira que aquilo inicialmente o projeto envolvia não só a saúde como a segurança social. Depois ficou só a segurança social. E portanto, tudo o que é pessoa, são pessoas com Alzheimer, pessoas com Parkinson's, AVCs, está lá tudo. Isso significa que é um lar que tem um peso e uma componente de saúde muito elevada. Todos os lares têm médico. Uhum. Cada um tem o seu médico, mas aquele tem ali, além do médico, tem um corpo de enfermagem acrescido e enfermagem 24 horas por dia. Aliás, é uma das categorias profissionais em que nós temos mais dificuldade, temos tido algumas dificuldades, tem sido exatamente na área da enfermagem, mas isso acho que é para o país inteiro. Sim. Não é fácil.
1: Ainda agora a ministra veio dizer que precisam 800 enfermeiros.
0: Exatamente, exatamente. Portanto, isso acontece muito. Do resto dos outros lares. Bom, é evidente que nos outros lares também o que é que se verifica? Que muita gente muitas vezes entra com muito boa mobilidade e capacidade, ao longo dos anos vai a perdendo. Pois. E portanto isso também vai sobrecarregando muito mais em termos de pessoal, porque começam a ficar acamados, começam a ter mobilidade muito reduzida, necessitarem de banho mais assistido, cuidado, sim, de alimentação assistida, de alimentação até muitas vezes diferente. Uhum. São os problemas com que nós nos confrontamos.
1: E então,
0: mas eu estava a dizer que a questão do financiamento hoje
1: era isso, portanto eu iria,
0: porque há muita gente que pensa, não, mas recebem, são subsidiados. Nós não somos subsidiados, nós prestamos um serviço ao Estado. Uhum. E o Estado paga uma parte desse serviço. As coisas têm melhorado, mas ao ritmo a que as coisas se vão processando na nossa economia, que aliás, na economia do mundo inteiro, de repente...
1: Cada vez as coisas estão mais caras.
0: Cada vez estão mais caras e cada vez é mais complicado. Uhum. Estas são algumas das dificuldades que nós sentimos. Mas mesmo assim, nós temos introduzido algumas alterações muito significativas e temos aprendido com as crises que têm havido ao longo dos tempos. Por exemplo, quando houve aquele apagão terrível que foi ali durante uns dias, um grande embaraço e com dificuldades de comunicação e não sei o que mais, hoje posso dizer que dos 4 lares, 3 lares têm já um gerador alternativo. E, portanto, assim que faltar a energia, imediatamente do gerador. Uhum. Como deve imaginar, isto leva tempo.
1: Sim.
0: Tem que selecionar
1: e
0: propostas e dinheiro, etc. Mas pronto, hoje podemos dizer que foi uma das precauções que tomamos. E depois há outras que também vamos devagarinho incrementando, que custam menos dinheiro. Uhum. Mas que tudo isto requer também recursos da equipa gestora, que é uma coisa tão simples como isto, em termos de comunicação, é pôr um rádio CB daqueles de canal 16 em cada um dos lares para, em caso de problema, e passarmos a ter reservas de combustível, etc,
1: claro,
0: etc,
1: claro.
0: Apesar de também estamos a investir muito já em carros elétricos, viaturas elétricas.
1: Tenho visto aí pela cidade, os carros elétricos. Então eu iria, no fundo, juntar duas perguntas que tenho, e sobre custos. Até que ponto as famílias conseguem suportar os valores praticados e qual é o papel da Segurança Social no apoio a estas mensalidades? A outra seria, a Segurança Social acompanha financeiramente de forma adequada as instituições como a Santa Casa, ou existe um desfasamento entre aquilo que custa prestar um serviço de qualidade e aquilo que é comparticipado?
0: Há um desfasamento, tem melhorado um bocadinho nos últimos anos, como eu disse, nomeadamente porque as misericórdias têm todos acordos de cooperação, quase todas, praticamente todas, para o país inteiro, acordos de cooperação com a Segurança Social. E esses acordos são revistos de 2 em 2 anos, são celebrados pela União das Misericórdias para todas as misericórdias, e é revisto de 2 em 2 anos. Até aqui, há uns 3 anos atrás, o que acontecia era que começava-se a negociar, em vez de ser em janeiro, começava-se em março, e depois aquilo concluía-se lá para outubro ou novembro. Ora bem, é evidente que o que depois vinha era retroativo a janeiro, mas o nosso problema é a tesouraria do dia a dia.
1: Claro.
0: E depois há aqui coisas que pressionam muito a tesouraria, e uma das coisas que pressiona a tesouraria são essencialmente os aumentos do salário mínimo. Que é uma coisa que nós compreendemos, porque nós achamos que realmente que pagamos pouco, mas não se consegue pagar mais. Não é possível mas são aumentos significativos, normalmente que anda na casa dos 7%, mas que acaba por ser mais do que isso, porque depois tem reflexos não só na segurança social, nas suas comparticipações, como em coisas como, por exemplo, os seguros, os próprios seguros dos trabalhadores. Tudo isso
1: encarece
0: extraordinariamente. E em relação a isso que nós, as coisas melhoraram, mas mesmo assim ainda temos grandes dificuldades.
1: Relativamente, e agora podemos falar um bocadinho da saúde, que o Cardoso Ferreira já
0: peço desculpa, queria só dizer uma coisa que me esqueci há pouco de dizer. Ainda hoje se falava nisso com um vice-presidente da União das Misericórdias. Uma das questões mais importantes agora é haver verbas para... Porque a Segurança Social limita-se a cumprir os acordos de cooperação, mais nada.
1: Claro.
0: Bom, mas muitos lares, no país inteiro, muitíssimos, precisam de reabilitação. Que ao fim de 25, 30 anos, obviamente que aquilo precisa de reabilitação. E não há verbas para isso. E, portanto, está-se a estudar a hipótese de, em próximos fundos comunitários, haver verbas para que nós possamos reabilitar. Nós fizemos uma reabilitação, que foi a do lar Cássio Barradas, era um lar de 1893. Uma senhora, em determinada altura, deu aquela casa para lar, mas é evidente que aquilo não tinha condições. Aquilo tinha quartos com 6 camas e coisas do género. E nós fizemos uma reabilitação e hoje é talvez o equipamento residencial mais moderno do distrito de Setúbal, e cada vez que algumas pessoas visitam aquilo porque gostam de ver se é adequado para os seus familiares, ficam surpreendidos. E realmente aquilo, quem conheceu aquilo e quem conhece agora, é uma diferença muito grande. Mas isso foi possível porque era um lar pequeno. Tinha 30 e tal pessoas. E nós aproveitámos os outros lares para encaixar essas pessoas, distribuí-las enquanto se fazia a obra.
1: Certo.
0: Por exemplo, um dos problemas maiores que nós temos neste momento é o lar Paula Barba, que é de 1913, mas que tem 96 pessoas. Quer dizer, onde é que se colocam 96 pessoas? Nós ainda concorremos ao PRR.
1: Pois.
0: Isto é importante também as pessoas saberem. Concorremos ao PRR e conseguimos em tempo recorde, na altura, devo salientar, com grande colaboração da Câmara Municipal de então, fomos contemplados com uma verba muito significativa, com 4 milhões de euros. O problema é que não tínhamos terreno. Mas fizemos muito bem as continhas e, de repente, quando voltei logo a seguir ao conflito da Ucrânia, da invasão da Ucrânia, mandei refazer as contas e aquilo que era a comparticipação da Misericórdia de 700 mil euros tinha passado para 2 milhões e 700 mil euros. Aguentámos até ao fim para perceber, porque o nosso problema não era só nosso, era de muita gente e de outros países, se havia um reforço daquelas verbas, se não havia, como é que era, e percebemos que não. Percebemos que não, inclusivamente cheguei a falar com o ministro sobre isso, perguntar-lhe se havia essa perspectiva, e ele explicou várias coisas. Uma delas é que para mexer nisso tinha que se conversar com os 27 novamente. Bom, e dos 27 havia uma equipa que são chamados frugais, que tinham manifestado grandes dúvidas em relação à capacidade dos países do sul da Europa de cumprirem aqueles calendários. E depois a questão da data também, que é importante.
1: Claro.
0: O término foi agora.
1: Foi agora, era.
0: O que significa 31, que quem tivesse obras em curso, ou as tinha concluído, ou dali para a frente não recebia mais dinheiro nenhum.
1: Eu tive aqui o presidente do PRR, o Dr. Pedro Dominguinhos, em que ele nos dizia que era por tranches. Portanto, se não terminassem até 31, portanto, depois iriam começar a receber só 75% e assim por tranches até à conclusão da obra, caso terminasse no prazo que eles depois podiam prorrogar um bocadinho.
0: Mas não é assim.
1: Mas pronto,
0: não é assim, não é assim. Não é assim, infelizmente não é assim. E, portanto, o que aconteceu é que depois os custos começaram a subir brutalmente, começou a haver muitos problemas e muitos empreiteiros que nem sequer tinham pessoal. E nós, no limite, já depois de assinado o contrato e tudo, tivemos que borregar. E acho que fizemos bem na altura, porque senão hoje estávamos com uma obra a meio, porventura, e que era uma coisa trágica, sem ter dinheiro depois para completar. Foi uma pena, porque aquilo, a ideia era fazer transitar para o novo lar todas as pessoas que estão no Paulo da Borba e reiniciar então depois a reabilitação do lar Paulo da Borba. Ainda não perdemos a esperança de resolver esse problema de alguma forma, mas... Estamos a ver.
1: Vai a tempo. Vai. Ok, vivemos tempos em que se fala muito no envelhecimento da população. Na sua opinião, Portugal está verdadeiramente preparado para aquilo que nos espera nas próximas décadas? Esta é pessoal, mas como está?
0: Eu acho que nem Portugal, nem Europa. A conjuntura a que nós assistimos é uma conjuntura muito preocupante. Eu estou muito pessimista em relação a tudo isso, porque aquele conflito a manter-se no Médio Oriente vai levar a que a economia mundial esteja toda fortemente atingida. Bom, e nós não somos exceção. E, portanto, prevejo que os próximos tempos venham a ser extremamente difíceis para o país. E como o dinheiro, quer dizer, é limitado, não é? Em dada altura, receio que possa haver cortes em áreas essenciais, e normalmente onde se corta é onde há dinheiro. Okay. E uma das áreas onde há dinheiro é exatamente na ação social.
1: Ok. E já agora, iria partir para outra, que é o poder local. Qual é hoje a relação entre a Santa Casa e o poder local? Existe verdadeira cooperação da Câmara Municipal de Setúbal na procura de soluções para os problemas sociais da cidade e, neste caso, de ajuda da Santa Casa?
0: Repare, as nossas relações têm sido boas, já foi com o anterior executivo, foram boas, e com este executivo também, ainda agora está no princípio, mas não temos razão de queixa. É evidente que o poder local é um parceiro sempre essencial para qualquer misericórdia. Há sítios onde a dimensão da misericórdia normalmente está ombro a ombro com a Câmara Municipal. Há muitos municípios em que as duas entidades, as maiores empregadoras, são a Câmara e a Misericórdia, e nem sempre presta ordem, às vezes é a Misericórdia e depois é a Câmara. E, portanto, aí tem uma grande relevância. Mas isto são em áreas, sei lá, em municípios que têm 5 mil eleitores e coisas do género. Então, bom. Nestas grandes áreas urbanas a coisa é um bocado mais complicada. Nós compreendemos que há aqui também outras instituições que não têm, nem de perto nem de longe, a dimensão que a Misericórdia tem, mas... Enfim, os municípios, uma grande parte deles também não estão folgados do ponto de vista financeiro. E, portanto, mas as relações são boas. Agora, a capacidade, muitas vezes, de
1: interajuda.
0: Mas temos municípios, eu sou também presidente da estrutura distrital da União das Misericórdias, e, portanto, das 16 Misericórdias do Distrito. Há municípios em que, de facto, há condições, houve condições e dão um apoio mais significativo. Aqui tudo isto é grande,
1: pois,
0: é mais complicado. Mais complicado.
1: Se tivesse neste momento a possibilidade de pedir ao Governo uma alteração concreta na política social para melhorar a vida dos utentes e das instituições, qual seria a sua primeira coisa que pediria?
0: Têm sido dados alguns passos. Por exemplo, agora com o Secretário de Estado do Emprego, a União e o Dr. Manuel Lemos conseguiram já que essa área governamental criasse um grupo de trabalho, essencialmente orientado, por exemplo, para a captação e formação de pessoal, de preferência dos estrangeiros, de preferência de países de língua oficial portuguesa, de língua portuguesa. É um passo muito importante, mas, como se deve imaginar, leva tempo. É preciso que haja disponibilidade das pessoas, é preciso depois que se façam as ações de formação necessárias, mas é, por exemplo, um passo muito importante. Mas isto joga-se tudo, de facto, quase sempre na área financeira. E na área financeira, porquê? Porque a maior parte das misericórdias não têm problemas económicos, têm problemas financeiros, ou seja, têm problemas permanentemente de tesouraria. E aí é complicado, até porque às vezes em gabinetes, tem que se dizer isto, em gabinetes ministeriais de qualquer governo, há sempre a ideia de que as misericórdias são ricas. As misericórdias são ricas, ou recebem da misericórdia de Lisboa, ou então têm muita coisa e têm muitos bens, e alguns até, bom, agora já não aparecem tantos desses, mas apareciam, assim, eles que vendem os bens, que vão vendendo os bens, e é melhor dizer e explicar às vezes a essas pessoas que as misericórdias o que fazem é cumprir uma tarefa que constitucionalmente é do Estado.
1: Claro.
0: E que o Estado
1: passa para os outros.
0: Nós sabemos como as coisas são muitas vezes. Podia dar exemplos concretos disso, porque nós ficámos ali em regime de gestão e comodato com um lar que é um lar que foi gerido pela Segurança Social até há uns anos atrás, até há poucos anos, e começámos a debater-nos de vez em quando com algumas coisas que geravam uma grande perplexidade. E uma vez, lembro-me de quem estava lá, que já morreu, o meu querido amigo Luís Varela, que tomava conta daquilo, dizendo: "Vai, anda cá, há aqui uma coisa curiosa que eu gostava que tu visses." Foi logo no princípio. Então, o que é que foi? Foi um compressor, uma coisa formidável, um compressor enorme, e diz-lhe assim: "Sabes para que é isto?" Eu não. Estava uma senhora ainda, uma funcionária que ainda vinha da Segurança Social: "Diga lá então para que era isto." "Bom, isto era para encher os pneus das cadeiras de rodas."
1: Ok.
0: Começámos a olhar um para o outro. Podia citar mais exemplos desses, mas não merece a pena.
1: Ok. Isso tem a ver com a fiscalização, não é? Portanto, e com,
0: não tem a ver com as opções.
1: As opções.
0: De quem decide os equipamentos que são comprados.
1: Pois, mas é isso. Nem sequer verifica-se se um compressor daquele tamanho poderia ser.
0: Não, e perguntámos uma vez. Isto também depois tinha um problema. É que tudo isto estava centralizado em Lisboa, é preciso dizer.
1: Pois.
0: Mas... nós no primeiro ano em que tomámos conta daquilo, no primeiro mês veio uma conta de gás, aquilo tem lá um depósito muito grande, uma determinada empresa, muitos equipamentos funcionam a gás, e uma conta é uma coisa perfeitamente exorbitante. Bom, ficámos a ver, no segundo mês, outra conta muito exorbitante. Assim, bom, vamos lá ver, façam favor de chamar a empresa e perguntar o que é que se passa. Bom, no mês a seguir veio uma nota de crédito. No outro mês a seguir veio uma conta já baixinha, muito razoável. Mandei saber o que é que se passava. Assim, bom, do 8 para o 80. Aí eles dizem que há uma fuga. Então, mas é um azar a fuga ter sido agora connosco. Eles dizem: não, há muito tempo que havia uma fuga. Então, e vocês não arranjavam? A resposta do responsável foi: ninguém se queixava.
1: Pois, e cá está. Uma instituição com a história da Santa Casa da Misericórdia de Setúbal tem um enorme património humano e material. Como se consegue preservar esse património sem deixar de investir no futuro? É, portanto...
0: é de facto um dos problemas que nós temos. Hoje em dia, ainda ontem numa reunião falámos nisso, determinados prédios nossos, para investir, lá está, é preciso ter dinheiro, é preciso ter tesouraria. E nós agora andamos à procura de soluções que possam passar por parcerias. Fazer uma parceria para a reabilitação daquilo é praticamente a única hipótese. Nós temos feito algumas reabilitações, mas gostávamos de ter feito muitas mais.
1: Claro.
0: Mas torna-se difícil. E nós não queremos recorrer a crédito bancário, porque nós estamos praticamente quase a livrar, no ano 2027 praticamente, o único empréstimo que vamos ter é o da reabilitação do lar Acácio Barradas. O resto, temos uma situação perante a banca extremamente simpática e favorável,
1: okay,
0: porque não deixamos de ter empréstimos em 2027. Bom, e não queremos voltar a ter. Até porque é um mercado volátil, que não é o nosso. Estar a reabilitar para depois eventualmente arrendar ou vender, ninguém sabe ainda se isto já atingiu o pico ou
1: sim,
0: não,
1: sim, pois,
0: claro. E portanto é um risco que uma empresa privada pode ter. Nós, lá está, é como aquilo do PRR, se há riscos que nós temos a obrigação de ter o bom senso de não correr.
1: Sim, pelo menos para
0: tirou
1: não deixar.
0: Tirou muitas noites de sono essa coisa do PRR, mas...
1: Acredito que sim.
0: Não deu.
1: Estamos com 2 minutos para os nossos 30, isto o tempo passa a correr e teríamos muito mais coisas, mais perguntas para fazer, mas eu tenho aqui a última, que é para terminar, e como é habitual, normalmente faço passo a todos os meus convidados. Que mensagem gostaria de deixar aos tubalenses, sobretudo aqueles que precisam hoje de apoio social e àqueles que amanhã poderão precisar dele?
0: A Porta da Misericórdia está sempre aberta para todos aqueles que precisam. Ainda agora, só para lhe dar um exemplo, vamos ter dentro de dias a entrada, por exemplo, de um sem-abrigo, uhum. que é uma situação nova e vulgar, que a maior parte deles não querem ser institucionalizados.
1: Sim, sim, a maioria deles. Bom, não sei.
0: Nós estamos sempre abertos. É evidente que há critérios. E há um critério que isso nem o provedor consegue ultrapassar, nem quer ultrapassar, que é o quadro clínico da pessoa. Okay. Porque nós não podemos ter ali pessoas cujas necessidades e os de cuidados de saúde excedam a nossa capacidade. Tivemos alguns casos desses e aprendemos muito essa lição. O que acontecia depois, parecemos agradáveis às pessoas, porque as pessoas estavam mesmo necessitadas. Depois o que acontecia é que a pessoa dia sim, dia não estava a ir para a urgência do hospital. E isso era mau para a pessoa, era mau para o hospital, era mau para nós, que dava uma enorme disrupção em termos de transportes, em termos de afetação de pessoal, etc. E, portanto, temos agora muito cuidado com a situação clínica das pessoas, porque não podemos ter. Agora, as portas estão sempre abertas, em diversas... Aliás, o lar da Cássio Barradas foi já uma ampliação, digamos, do paradigma da Misericórdia. A Misericórdia tinha um bocado a fama que aquilo era para os desgraçados, para os mais miseráveis, aquilo é uma coisa horrível, não sei o que mais. E, de repente, nós começámos a perceber que havia setores da classe média que também precisavam muito daquele tipo de apoio. E, portanto, temos aí, inclusivamente, três apartamentos, dois T1 e um T0, completamente equipados, onde muitas vezes, temos isso acontece com muita frequência, vão pessoas estar ali um mês ou dois a recuperar de cirurgias ou até para fazerem fisioterapia, porque aquilo tem ligação direta depois à clínica. Bom, e portanto, nós estamos sempre abertos, inclusivamente colaboramos com o hospital, muitas vezes o hospital pede-nos para aquelas altas, chamadas altas sociais, pessoas que já têm alta clínica, mas não têm para onde ir, não têm família, não têm nada.
1: Sim, o hospital tem muita gente.
0: Tem muita gente. Muita gente. E nós aí, quando nos é possível, nós naturalmente temos dado. E o hospital reconhece. Certo. Reconhece que nós colaboramos. Agora, às vezes não dá.
1: Não dá. Não dá, não, não, embora a porta esteja aberta, não dá para todos. Não é? Portanto, o que é pena, não é? Mas
0: que é pena,
1: pronto, mas é
0: pena.
1: Assim. Chegámos assim ao final de mais um programa Momentos da Rádio Azul sobre Setúbal, hoje com o nosso convidado, o Dr. Cardoso Ferreira, provedor da Santa Casa da Misericórdia de Setúbal. Esperamos que tenha sido um agrado dos nossos ouvintes e desejo que tenha uma continuação de uma boa semana, agora que começamos com as pilhas todas recarregadas que tivemos todos de férias.
0: É isso.
1: Obrigado,
0: mesmo.
1: Dr. Cardoso
0: Obrigado
1: Ferreira, por ter vindo.
0: Esta oportunidade. Obrigado.
2: Conversas no rádio. 24 graus.

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2: O casal acusado da morte de dois idosos alemães em Baleizão voltou a ser condenado a 22 anos de prisão, decisão que surge depois da relação de Évora ter anulado o segundo acórdão. Os dois alegados homicidas de um casal idoso alemão numa aldeia do concelho de Beja voltaram na terça-feira a ser condenados a 22 anos de prisão pelo tribunal daquele concelho após a relação ter mandado preferir novo acórdão. Esta é a terceira decisão sobre este caso a ser proferida pelo Tribunal de Beja depois do Tribunal da Relação de Évora ter determinado a nulidade parcial do primeiro acórdão e anulado o segundo. Tal como neste acórdão, cuja leitura decorreu na terça-feira à tarde, os arguídos, um homem de 57 anos e uma mulher de 40, tinham sido igualmente condenados nos outros dois a uma pena de 22 anos de prisão em cúmulo jurídico por dois crimes de homicídio simples e um furto qualificado. O tribunal deu como provado que os arguídos foram acolhidos em casa do casal alemão por não terem para onde ir e que, dias depois, agrediram o idoso de 78 anos e a idosa de 71 com uma barra de ferro e abandonaram-nos na sua casa. O arguído voltou mais tarde para levar o carro e os cartões bancários das vítimas. Além dos 22 anos de prisão, o tribunal também manteve a condenação do casal ao pagamento de indemnização no valor de 30 mil euros à família das vítimas alemãs. Um homem de 80 anos morreu na terça-feira atropelado pelo próprio carro na vila de Joane, no concelho de Famalicão, distrito de Braga, indicou a Proteção Civil. Fonte do Comando Subregional de Emergência e Proteção Civil do AVE disse à agência Lusa que a vítima estaria a tentar empurrar a viatura, tendo acabado esmagado pelo próprio veículo que embateu no outro automóvel que estava estacionado naquela zona. O alerta foi dado pelas 15h35 e o óbito foi declarado no local. Para a Rua da Liberdade, em Joane, foram mobilizados bombeiros voluntários de Famalicão, a Viatura Médica de Emergência e Reanimação de Famalicão e militares da GNR. A moção de censura apresentada pelo Chega contra o governo de Luís Montenegro foi oficialmente chumbada no Parlamento com 104 votos contra, 60 votos a favor e 62 abstenções. A iniciativa contestava a manutenção em funções do Ministro da Administração Interna e contou apenas com o apoio dos deputados do próprio proponente. Mariana Vieira da Silva, do Partido Socialista, destacou o agravamento das listas de espera e das respostas do SNS, a falta de professores a dias do início do ano letivo e a subida acelerada dos preços das casas. Numa intervenção dirigida ao Primeiro-Ministro e aos deputados durante o debate da moção de censura do Chega, a deputada do PS, Mariana Vieira da Silva, apontou duas críticas à atuação do Governo nas áreas da saúde, da educação e da habitação.
3: Nesta altura da tarde, já todos sabemos o resultado desta artificial moção de censura. Neste dia, uns preocupam-se apenas com o seu ego e com a sua notoriedade mediática, enquanto outros estão completamente aliados das suas reais condições políticas e estão apenas centrados na sua teimosia e na gestão dos seus silêncios. E o que falta é falar do país. Nas áreas mais importantes para a vida dos portugueses, os problemas acumulam-se e as respostas do governo são incompetentes, insuficientes e não só não resolvem os problemas, como muitas vezes os agravam. Na saúde, as medidas falharam tão completamente que vem agora ao governo, em Diário da República, confirmar que tudo o que prometeram falhou. Assumiram os seus falhanços e desistiram. Desistiram de alargar o número de portugueses sem médico de família, desistiram de reduzir as listas de espera, desistiram de melhorar o acesso à saúde, desistiram de garantir a sustentabilidade financeira do SNS. Temos, aliás, um fenómeno na saúde. As medidas são lançadas e depois são suspensas à espera de um qualquer despacho sem conclusão à vista. O SINAC foi suspenso, a resposta aos tarefeiros, suspensa, a resposta à obstetrícia, suspensa, à espera de um qualquer assinatura, provavelmente do Ministro das Finanças. Na educação, depois de um verão marcado por uma instabilidade sem precedentes neste século, estamos a poucos dias de começar o ano letivo e temos mais turmas sem professor. Muitos anúncios, muitas garantias, nenhumas respostas. A política da habitação do governo assentou na criação de estímulos imediatos à procura, num mercado onde a oferta reage lentamente e graças a políticas anteriores, e onde a nova construção é em larga medida inacessível ao rendimento dos portugueses.
2: O discurso destacou o agravamento das listas de espera e das respostas do SNS, a falta de professores a dias do início do ano letivo e a subida acelerada dos preços das casas. Foi ainda criticada a postura da extrema-direita e a estratégia governativa perante os problemas reais do país. Durante a intervenção parlamentar sobre a moção de censura apresentada por Chega ao governo da AD, é feito um balanço da execução do Plano de Recuperação e Resiliência. O discurso destaca a mobilização de 22 mil milhões de euros e 403 mil projetos, salientando avanços concretos nas áreas da habitação, saúde, educação e respostas sociais. Dulcineia Moura, do PSD.
3: O dia de hoje exige de todos nós uma importante reflexão. Afinal, o que é que o país precisa? O que é que os portugueses desejam? Será o caos político ou a estabilidade? Será repetir os erros do passado ou promover as reformas necessárias para fazer Portugal avançar? Será alimentar um clima de constante crispação entre a classe política e a sociedade civil? Ou será governar para servir as pessoas e melhorar o que tem de ser melhorado? Para ajudar essa reflexão, vamos a factos, vamos à verdade. O Plano de Recuperação e Resiliência, sendo um dos instrumentos de investimento e transformação da história recente do nosso país, foi fruto do empenho do atual governo e da boa articulação com os seus beneficiários, executado a 100%, com 22 mil milhões de euros mobilizados e 403 mil projetos. Falamos de reformas que deixam resultados concretos no território nacional, nas famílias, nos serviços públicos e na capacidade do país responder a desafios futuros. O que mudou é claro. Com o governo AD, passámos de uma tímida execução, focada na contratação e com riscos, inclusivamente, de suspensão, para uma perspectiva de concretização. Com o governo AD, investimentos decisivos na área da saúde, na educação e na habitação foram desbloqueados e reforçados. E podemos detalhar, o que ajuda sempre a esclarecer os portugueses, que hoje, lamentavelmente, assistem a esta tentativa de degradação democrática por via de uma moção de censura ao governo.

0: ao pontapé de saída, mas essa complexidade inicial durou pouco tempo, com Manchester City, de Enzo Maresca, a perceber os movimentos portistas e acabaram por conseguir conquistar o domínio da posse de bola e do encontro, sendo que a partir de então só deu City. Entre Alan e Antoine iam sendo feitas investidas à baliza de Diogo Costa, que teve muito trabalho para completar, já que o internacional português teve três intervenções de extrema dificuldade para manter a baliza a zero. Poucos minutos depois houve mesmo lance para análise do VAR, que nada assinalou, assim como o árbitro da partida. Isto porque Gabri Veiga foi completamente atropelado por Marc Guéhi, que até deu uma cotovelada no jogador espanhol, que ficou com a cara ensanguentada. O ambiente foi a ferver para os balneários, com muitos assobios à equipa de arbitragem no estádio de Dragão. Mas os adeptos esportistas foram rapidamente silenciados na segunda parte, já que Haaland voltou a tentar marcar e desta vez conseguiu mesmo bater Diogo Costa, que nada pôde fazer face ao cabeceamento coladíssimo e contra o seu movimento natural aos 47 minutos de jogo. O Futebol Clube do Porto até podia ter feito uma resposta de imediato com uma jogada de PP a acabar com fora de jogo e pedidos de grande penalidade por um abalroamento de Donnarumma contra o brasileiro, mas tendo em conta a sua posição regular, nada contou para o VAR. Seguiu-se um período de domínio mais acentuado dos portistas, visto que o Manchester City procurava defender a vantagem sem grande investida no ataque à baliza de Diogo Costa. No entanto, nada surgiu dessa manobra do Futebol Clube do Porto, que viu como melhor chance um remate forte da Alvarela, que passou ao lado da baliza do internacional italiano. Haaland voltou a marcar em cima dos descontos para fechar o marcador e não demorou a festejar, já que foi o seu golo 59 marcado em 59 jogos da competição. No final da partida e na flash de TV da Sport TV, após esta derrota, o guarda-redes Diogo Costa abordou o rendimento da equipa e também a sua ausência de lista de nomeados para a Bola de Ouro.
1: Viemos para competir, queríamos muito ganhar, acho que a seguir do 1-0 deles, acho que tivemos bem por cima do jogo, acho que tivemos oportunidades para empatar o jogo, mas à medida que o tempo ia passando, acho que a frustração teve um pouco, o desnivelamento também, porque a vontade era tanta de marcar, acabámos por sofrer um golo numa transição, a bola acaba por passar por meio das pernas, demos o nosso melhor e por isso o tanto tentarmos levou-nos um bocadinho a perder essa concentração que deveríamos ter a defender. O City não é uma equipa qualquer, acho que tivemos muito bem nessa parte, acho que conseguimos jogar longo, acho que variámos muito o nosso jogo, explorámos as fraquezas do City, acho que tivemos mais que ocasiões para poder empatar o jogo, mas o futebol é assim, quando não se marca nesta competição sofre-se facilmente. Um jogo extremamente competitivo, acho que para a qualidade que eles têm e pela desvalorização que nos deram por termos pouca experiência na Champions League com novos jogadores, acho que foi a primeira vez de muitos jogadores, acho que estivemos muito bem, acho que competimos, acho que mostramos o nosso ADN, faltou uma pontinha de sorte para podermos empatar o jogo, acho que depois podia-se tornar um jogo completamente diferente, mas é isso, estamos chateados por não termos ganho, porque aqui no Futebol Clube do Porto nós queremos sempre ganhar, mas vamos seguir a trabalhar e com isto estamos a aprender para que no futuro corra melhor. Foi um bom encontro, uma boa noite, mas no qual já disse, estamos um pouco tristes e revoltados por termos perdido, mas acho que competimos bem e queremos continuar a demonstrar uma boa performance nos seguintes jogos.
0: Francesco Farioli, treinador do Porto, reagiu à derrota do conjunto azul e branco frente a este Manchester City em declarações à Sport TV após o final do encontro da primeira jornada na fase da Liga Única da Liga dos Campeões. Diz que diria que foi uma exibição fantástica. Tivemos os nossos momentos e oportunidades. Na segunda parte conseguimos criar muitos problemas ao Manchester City e defendemos muito bem, mas claro que depois não podemos dar um milímetro ao melhor avançado do mundo. A sua eficácia é inacreditável, mas acho que a exibição foi boa e, uma vez mais, provámos que ADN é que esta equipa tem. Sob o árbitro diz que as imagens relativas ao lance de Gabi Veiga são claras e um gesto antidesportivo do Guardiola junto do nosso banco está claro. As coisas poderiam ser diferentes, mas está feito. Com esta derrota, o Futebol Clube do Porto regressa à Liga dos Campeões com o pé esquerdo, mas com boas bases para construir o futuro nesta competição.
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3: Olá, quem nos ouve com o rádio já ligado? Ao menos tem bom gosto. O resto está explicado.
4: Oh Zé, eu te ouvi dizer que foste ao médico. Então, o que é que ele te disse?
5: Ele disse que eu tenho que fazer exercício. Agora todos os dias eu vou até ao café buscar

0: próprios seis.
1: Emanuel, e tu és a favor da redução do consumo de energia?
2: Ah, pois sou. Já nem liga as notícias. É poupa energia a mim e ao país.
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0: Senhor engenheiro, o senhor desculpe, mas já faz 6 meses que eu não recebo o meu salário.
1: Não faz mal, dona Gestrude, está desculpada.
2: Ah, mas o que é isso, homem? Tu vais com o pescoço cheio de marcas de batom e a rainha delas. Diz-me o que é que se passou, já,
3: ai,
2: já.
3: Minha filha, como sabes, eu sou ministro e por isso digo sempre a verdade. Aqui vai o que aconteceu. Eu dei um aumento à minha secretária e ela, em agradecimento, quis dar-me o aumento a mim. Só te digo que a rapariga é mesmo eficaz. Foi cá um aumento.
4: Então, a menina, que tal os sapatinhos?
2: Olha, são muito altos. Quero uns que sejam assim, mesmo rasos.
4: Rasos?
2: Sim.
4: Parece impossível. Uma menina com um ar tão modernaço e quer sapatos rasos.
2: Pois é, olha, pelo menos disseram que nós temos andado a viver acima das nossas possibilidades. Portanto, como eu não quero continuar a viver acima, vou passar a andar de salto raso, está a perceber?
5: Está lá! É o canalizador!
4: Sim, sim, é o canalizador!
5: Olha, é para lhe dizer que já tenho água por baixo do umbigo e quero saber o que posso fazer!
4: O que é que pode fazer? Oi, minha senhora, pode aproveitar para se lavando, topa!
6: Ai, que bom! Consegui nadar até esta ilha deserta.
1: E eu também me safei do naufrágio.
6: Pois é, estamos os dois aqui sozinhos e não se esqueceu de trazer os preservativos, pois não?
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9: Não sabemos o que comer, pois anda tudo estragado. Eles só querem vender e o lucro é que é culpado.

0: Hoje, aqui no Estúdio Central dos Novos Parodiantes, com vista para o aeroporto, porque temos aqui umas mocinhas que são uns autênticos aviões, vamos tentar compreender um dos mais graves problemas da atualidade: as comidas da nossa alimentação nos alimentos que comemos.
1: Ou melhor ainda, o comemos e não devíamos comer, porque os alimentos da nossa alimentação não são comida que se coma.
0: Obrigado, professora Abrelata. Pois é verdade, quem aqui temos para nos ajudar a encontrar uma solução para a nossa alimentação é a professora Abrelata, com o curso tirado na Universidade de Mama Xuxa.
1: Mama e Xuxa.
0: Exatamente, Universidade de Mama e Xuxa. Afinal, o que é que se passa com a comida, professora Abrelata?
1: Ora bem, hoje, como quase em tudo o resto, se dá mais importância ao carcanhole, ao money, ao lucro fácil, do que ao amor ao próximo e à sua barriguinha. Portanto, para fazer frangos à pressa e à pressão, se for preciso, até se lhe injeta gasolina de avião para eles se despacharem mais depressa, percebe?
0: Percebi perfeitamente. O que é verdade é que nós vamos aí a uma qualquer superfície de grande peso e volume e todos os alimentos estão ali lindamente apresentados e engraxados, que são uma tentação. Não é verdade, professora Abrelata?
1: Ah, pois é. É a velha teoria de que os olhos também comem. E por isso é tudo dirigido para o olho, pois, como se sabe, o ser humano tem mais olhos do que a barriga. Além disso, a barriga, quando fica cheia, já não leva mais e depois ainda perde tempo a fazer a digestão. O olho não. O olho come mais rapidamente tudo o que lhe aparece pela frente ou mesmo por trás.
0: Para terminar, diga-nos, professora Abrelata, afinal, o que é que se pode comer?
1: É simples, meu caro. A solução é só uma e mais nenhuma. Comemo-nos uns aos outros.
0: Comemo-nos?
1: Sim, sim. É melhor nos do que vestidos, porque a roupa só atrapalha e não há necessidade nenhuma de a gente se engasgar com um par de cuecas, não é?
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4: Boa noite, bem-vindos ao Narros Sul. Boa noite, bem-vindos ao nosso restaurante. O senhor tem alguma reserva?
5: Reserva? Reservas? Tenho algumas, sim. Mas estava com fome e vi na mesma.
4: Ora, o réu tem algo a dizer a essa defesa?
5: Ora, pensa, Manel. Pensa rápido, pensa. Uma resposta. Tenho, Dr. Juiz. Se eu soubesse que este gesto chegar a tribunal, não me tinham apanhado.
4: Isso não é uma defesa. É uma confissão.
5: Pois é, senhor Dr. Juiz. Eu nunca fui muito bom a falar em público.
6: Ora bem, estamos quase a acabar esta entrevista de emprego. E qual é que é o seu maior defeito, senhor Zé?
5: Ora, o maior defeito... Ora, o maior defeito, o meu maior defeito, olhe-se demasiado honesto.
6: Oh, senhor Zé, mas isso não parece nenhum defeito, pelo contrário.
5: Pois, pois, olhe, mas não me importa nada o que a senhora pensa, está bem?
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1: Você está com a Cor do Dinheiro do dia 26 de setembro do ano da graça, perdão, do dia 9 de setembro do ano da graça 2026. Bem, vamos começar então pelo período de ordem do dia e para pegar um assunto que tem a ver com a guerra da Ucrânia. Trump terá ligado a Putin para conversar sobre o fim da guerra. Bom, diz-se que destas coisas que os Estados Unidos estão fortissimamente interessados em acabar com aquilo e querem contribuir para que o conflito resolva. Eu terei sempre as maiores dúvidas que o problema da Ucrânia se resolva por causa das conversas entre Putin e Trump. Se não vejo, até há pouco tempo a Rússia reinou sobre a Ucrânia, fez o que quis, não era incomodada sequer com isso. Neste momento, a guerra chegou dentro da Rússia. Ora, e esse mérito que está a levar Putin a pensar duas vezes tem a ver com a Ucrânia, não tem a ver com os Estados Unidos. Os Estados Unidos hoje em dia não fornecem nada à Ucrânia, vendem a Europa dá à Ucrânia. Tem a ver essencialmente com outros setores. O resto, a capacidade de estar a incomodar os russos, que é o que está a acontecer agora, e incomodar a sério, não é? Veio dos esforços da Ucrânia. Portanto, não acredito sinceramente que qualquer coisa de útil saia de conversas entre Trump e Putin, porque Putin é aquilo que atacou, Trump always chickens out. E por outro lado, a mim cheira-me sempre negócios naquilo que são as coisas que os Estados Unidos fazem e que envolve este senhor. Portanto, se alguma coisa se resolver ali, vai ser por incómodo russo e não porque os Estados Unidos fazem este telefonema ou fazem aquele telefonema. O ponto seguinte tem a ver com o ataque dos Estados Unidos da América a 5 petroleiros iranianos na zona do Golfo Pérsico. Bom, isto, pelos vistos, como diz o senhor de J.D. Vance, não se chama isto a guerra. Quer dizer, não, uns tiroteiozinhos e tal, não tem nada a ver com guerra. Isto só mostra que a situação continua perigosa, que a circulação de petróleo não se faz naquela zona e, portanto, o estrangulamento vai continuar. Os meios internacionais dizem que o Irão começa finalmente a sofrer do ponto de vista económico com o bloqueio e aquilo que os Estados Unidos estão a fazer. Se assim for, eu tenho dúvidas mesmo assim que isto resolva o problema. Porque a guarda revolucionária que a manda no Irão continua a viver tranquilamente, enquanto o resto da população sofre da maneira que nós conhecemos e com repressão, e pelos vistos, pegando os últimos casos que aconteceram, não foi isto que determinou a viragem no Irão. Vamos ver. Ponto seguinte, as autoridades de topo, e estamos a falar do governo da Sérvia, estiveram nos funerais do Sr. Ratko Mladic, com honras de herói. Bom, deplorável. Aquela malta da Sérvia não se recomenda, como se vê. O governo, pelos vistos, acha, e os altos dignitários da Sérvia acham que devem prestar honras militares a um tipo que foi um genocida, um carniceiro. A Sérvia tem uma ligação íntima com Moscou. Eu não sei o que é que a União Europeia está à espera para dizer, meus senhores, vocês estão fora de qualquer processo de adesão. Porque a entrada de países como este é um problema para a União Europeia mais tarde. Aliás, como está a ver. Ponto seguinte, as taxas de juros inglesas de longo prazo continuam a subir e isto só diz muito mal daquilo que é a política orçamental inglesa. Ou seja, aumentar a despesa, agora a pancada de vamos ver se subimos impostos ou não, onde é que vamos subir, isto vai correr mal para o ambiente de negócios e vai correr mal para as finanças públicas inglesas. Eu continuo à espera que as agências de rating façam um downgrade da dívida destes países. Vou começar por isto. Posso esperar sentado. Ponto seguinte, ainda em Inglaterra, a retaliação contra Israel. Parece que o Reino Unido vai restringir a venda de armas e outras coisas no comércio com Israel, por causa da forma como está a portar nos territórios controlados, nomeadamente nos colonatos, nos settlements, como eles chamam, e a posição daquilo que são os settlers, os entre aspas, colonos. O curioso disto tudo é que isto é anunciado por um ministro dos negócios estrangeiros, que curiosamente é judeu. Isto não está a correr bem para Israel, não está. Finalmente, o último ponto do primeiro do dia, o backlash contra os data centers nos Estados Unidos. Durante algum tempo, alguns estados e até o governo federal encorajavam a instalação de data centers por ali adiante. De repente, as populações começaram-se a virar contra a solução e neste momento estados que eram pró instalação de data centers e até davam benefícios fiscais, estão-se a cortar. Sinal dos tempos. Vamos para os temas mais importantes de hoje. Então não é que Portugal apareceu como muito mal colocado nos resultados do PISA? O PISA é um ranking internacional que permite perceber em que nível é que estão os alunos. É variedíssimas matérias, nomeadamente a matemática. Ora, os dados, olha, mas é o público de hoje, eu vou-lhe mostrar. E acho muito bem que o público faça manchete isto. Eu sei que sei ao contrário, mas enfim. Portugal recupera 20 anos na matemática e leitura e Setúbal e Alentejo estão no fim da tabela. Bem, o que é que há a dizer sobre isto? Primeiro, nós andámos durante muito tempo a fingir que não andávamos a fazer disparates na educação. Está à vista. Repare, nós caímos para níveis de há 20 anos. Eu sei que, normalmente, quando estas coisas acontecem, há sempre uma série de desculpas. E uma delas é, isto já vinha atrás, a queda começou antes da pandemia. E, a segunda desculpa, isto não é exclusivo de Portugal, aconteceu com outros países também, que saem mal colocados nisto. E, desde quando é que o mal dos outros me deve tranquilizar? Eu atribuo estas coisas a zero. Primeiro ponto, todos nós sabemos, já tínhamos tido percepção disso, de que alguma coisa estava a degradar na educação. E não me venham com a desculpa da pandemia, como se vê, isto já começou antes da pandemia. Isto tem a ver com a rebaldaria no sistema de ensino, particularmente no ensino secundário, que é onde nós temos o problema. E isto tem muito a ver com a forma como, durante 8 anos, houve governos do Partido Socialista e ministro da Educação do Partido Socialista, dois, Tiago Brandão Rodrigues e João Costa, este tudo tentou uma coisa lamentável, do ponto de vista de utilidade para o país, que ajudaram a dar cabo disto tudo. É a história dos exames, é a questão da exigência, foi tudo. Os resultados estão aqui. Estas brincadeiras acontecem sempre a médio prazo. E agora que nós chegamos a este ponto, a questão é, como é que estamos a voltar a isto? Nós estamos a ver as dificuldades que é, porque existem para mudar as coisas, não é? Nós estamos a ver que cada vez tentam impor um bocado de exigência, há sempre reações, e não é certo se é outros sindicatos, se é de outros lobbies também. Portanto, sinceramente, tenho muitas dúvidas que se possa dar a volta ao problema, com as consequências que isso acarreta. Como se diz no estudo, olhando para o estudo, os alunos portugueses têm dificuldade até em perceber conceitos básicos que permitam fazer aquilo que é a vida em sociedade. E não é só na matemática, é na leitura também. Isto é péssimo. É um péssimo cartão de visita para aquilo que é o ensino secundário em Portugal. Bom, ponto seguinte. Vamos então ao que se passou ontem, que tem o mais importante hoje, que tem a ver com a maratona que se passou na Assembleia da República. Foi de manhã até à noite. De manhã foi a audição ao ministro, à tarde foi a discussão de moção de censura. De manhã, como é que nós podemos resumir a ação da manhã? Olha, duas coisas. Três. Na Assembleia da República vimos um grupo de partidos que não estava disposto a criar chatices ao ministro Luís Neves. Olha, AD, a PSD e CDS, Partido Socialista, LIVRE, nunca pensei, e até o PAN. Depois houve outro grupo de partidos que se atiraram a Luís Neves. Destaque, Iniciativa Liberal e Chega. Primeira observação, a que eu chamaria o estranho caso do Chega. O Chega começou com uma alfinetada à presidente do grupo de trabalho. Uma coisa lamentável, onde o deputado Pedro Pinto, que é cada vez mais bully, aliás é que ele não sabe fazer alguma coisa mais além de ser bully, tentou hostilizar a presidente daquela comissão, daquela audição, daquela sessão, com uma conversa sobre que se mudou de sala à última hora para, com intuitos, sabe-se lá de quê. Isto é mesmo a Pedro Pinto e é mesmo a Chega. E eu estava à espera de ouvir ali o Chega, e já tinha colocado esta dúvida de manhã se era útil estarem a fazer aquilo, que não estava ali André Ventura, lembra-se disso. Eu estava à espera de ouvir lá perguntas concretas, incisivas, chatas, que é aquilo que um deputado deve fazer numa audição daquelas. Não vi. Aliás, curioso, durante o resto da sessão, parecia que o Chega não tinha, que tinha sido, o Chega foi o partido que gerou isto tudo, criou este buzz todo, e eu estava à espera que houvesse algum caráter incisivo nas intervenções do Chega. Zero. Vi uma coisa de querer ir para cá aqui, sem concretizar, sem ser chato, incisivo. Bom, percebi muitas perguntas incómodas. Foi uma coisa estranha, porque andou a carregar o caso de Luís Neves, como se passou nas últimas semanas, a dizer com aquela posição quase fanática do que o tipo deve estar fora do governo. Eu também acho que deve estar fora do governo, mas não fiz a campanha que vi fazer. Foi muito pouco. Bom, depois, Luís Neves. Luís Neves não esteve nada bem. Numas coisas, não respondeu. Noutras, tentou fugir. Outras, quase tentou manter o tabu e as respostas que andou a dar nas semanas passadas, que não convenceram ninguém. Portanto, o ministro não saiu bem daquilo. Pode não ter saído pior, mas não melhorou, seguramente. Até porque, como se percebeu ali, Algumas das questões que não respondeu com capacidade de convencer os deputados e o país foi a questão do outro lado. Pergunta, Luís Neves melhorou ontem? Melhorou. Porque pelo menos não foi lá com aquela arrogância e com sete pedras na mão dizer as coisas que disse ainda naquela intervenção que fez na Madeira. E mais, Luís Neves até podia ter saído melhor daquele debate. Porque mas ele estava tão nervoso, na certa altura, até podia ter gozado com os deputados. Por exemplo, quando o deputado Rui Rocha se atirou com unhas e dentes, que eu já ia-te falar sobre isto daqui a bocadinho, a Luís Neves, ele podia ter dito aquela história do senhor pertence a uma maçonaria. Não, olha, a única agremiação a que eu pertenço, podia ter gozado com o argusão, é o Atlético não sei quem, o Guto Esportivo do Fundão, ou diabo quanto. Podia ter dito aquilo a gozar com o Rui Rocha. Mas nem isso foi capaz de fazer. Assim como podia ter gozado quando, às vezes, viu muito chateado por Rui Rocha, o senhor não é juiz, e eu até percebo, porque a interpelação de Rui Rocha passou os limites, eu vou explicar porquê. Mas podia ter-se virado para ele a dizer assim, olha, desculpe lá, eu estou a ver, eu já vi juízes que foram mais brandos com arguídos do que o senhor está a tentar sair aqui. Podia ter usado. Portanto, Luís Neves estava sob pressão, altíssima pressão, faltou-lhe a serenidade para estar a brincar com estas coisas. Depois, o ponto seguinte tem a ver exatamente com isto. O estranho caso da Iniciativa Liberal, ou melhor, de Rui Rocha. Rui Rocha começa com uma série de perguntas. Bom, num tom super agressivo, num tom como se estivesse num tribunal e tivesse ali um delegado do Ministério Público a cair em cima dele com todo o esforço, ou então até o juiz. E esta vez aconteceu aquilo que eu já ando aqui a falar há várias semanas, como vocês recordam meses, que é, aquilo parecia não uma audição ao ministro, já nem era uma comissão parlamentar de inquérito. Ontem fiquei a perceber que nem é irrelevante. A Assembleia da República hoje em dia quer ser um grande júri americano. Com aquelas figuras do delegado do Ministério Público, que está a ver nos filmes americanos, ali a cair em cima do arguido ou do suspeito. Isto não é função de deputado. Um deputado deve fazer perguntas incómodas. Um deputado deve ser chato. Um deputado existe para questionar quem está no poder. Mas um deputado não existe para ser juiz, nem sequer delegado do Ministério Público. Portanto, das duas, uma. O Rui Rocha acordou e disse assim, é pá, porra, descobri a minha vocação como líder do Instituto Liberal. Já não é líder. Ou então o Rui Rocha tem um problema pessoal com o Luís Neves, eu não sei qual é. Ou então, o Luís Neves descobriu mesmo que errou no curso, ou no trabalho, ou na função, ou na carreira. Uma coisa é certa. Não lhe ficou bem. Parecia, uma certa altura, parecia o District Attorney de Braga, não é? Porque ele é deputado para Braga. Não sei se a Iniciativa Liberal quer optar por este caminho. Eu, no caso da Mariana Leitão, se já tinha uma conversa de pé de orelha com Rui Rocha, que não se pode passar aquele limite. O ponto seguinte tem a ver com os partidos que estiveram presentes naquela marmelada. Então, espera aí. PS, LIVRE, AD, PAN, não podiam ser um bocado mais chatos e incisivos nas perguntas de Luís Neves? Ou a ideia aqui era para não fazer muitas ondas, para não incomodar o ministro e não sei quantos? Porque ele tem ali uma costela de esquerda. Não sei. Eu acho que é com estas coisas que depois os deputados perdem credibilidade. Balanço da audição. Ventura perdeu uma excelente ocasião para brilhar. Onde Ventura podia ter brilhado ontem era na audição, não era na moção de censura, como depois saiu mais tarde. Vamos então à moção de censura. Foi aquilo que se passou durante a tarde. E a moção de censura merece aqui algumas notas. Primeiro, viu-se claramente que foi um erro do Chega. Ventura, como disse há bocadinho, devia ter posto as fichas todas no momento da manhã, que era o momento da audição. E nós já sabemos que o Pedro Pinto é um excelente discípulo da Ventura, aliás, há vários ali, Pedro Pinto, Ana Cristina Rodrigues, o Pedro Frazão e aquela malta toda, que estão mesmo apostadinhos a emular até o pior daquilo que André Ventura tem, mas pronto, já se percebeu isso. Mas André Ventura, na moção de censura, já sabia que o ministro não ia estar ali para ser incomodado. Portanto, isto só percebeu-se claramente qual é o objetivo de Chega nesta história, que era provocar um broá intenso, uma pressão fantástica, levar o Presidente da República a ficar incomodado, pressionar a demissão do ministro Luís Neves, fosse como fosse. Bem, o sinal do erro, em minha opinião, é o que se passou no fim da sessão. Com aquela gritaria dos deputados do Chega do demissão, demissão. Quer dizer, eu não sei se eles pensam que estão numa feira. Eu não sei se eles pensam que estão num mercado qualquer, uma tasca. Aquilo não é comportamento que se tenha na Assembleia da República. vamos dizer assim, os deputados, as pessoas, os eleitores puseram lá, a certa altura o deputado Pedro Pinto dizia isto na Sã da Manhã. Ai, não sei quantos, o povo eleu, você tem de responder. Pois, tudo bem. Mas o povo não elegeu deputados para fazerem aquela figura. Fizeram os deputados do Chega ontem. Aquilo parecia um parlamento do terceiro mundo. Ou então aquelas coisas que a gente via na Ásia antigamente, com o tipo de tareia, chapada e não sei quantos. Quer dizer, aquilo é comportamento da ruaça. Repara uma coisa, o Chega perdeu a jogada de ontem. Não perdeu a guerra, perdeu a batalha ontem. A batalha foi o governo ontem. Mas a guerra o Chega não a perdeu. Porque o governo continua a cometer erros. Luís Neves não devia estar no governo. Mas o que nós vimos ali foi o sinal de que, bom, já não conseguimos fazer barulho com isto tudo, vamos fazer barulho com a história de demissão, porque as televisões depois vão estar aqui, vão fazer diretos, e depois isto há de andar aí nas redes sociais. Jogada típica. Eu, sinceramente, tenho as maiores dúvidas que o Chega vá buscar votos à conta disto. O governo ganhou este processo, ganhou esta batalha. Não ganhou a guerra. E isto não vai ganhar enquanto o Luís Neves continuar por ali, porque o assunto não morreu, porque vai continuar a ser falado, porque vai continuar a haver investigações, porque mesmo que não haja grandes novidades de investigações, os meios de comunicação social vão continuar a pisar isto, os partidos também, sobretudo o Chega, e por outra razão, o Chega mantém a Comissão Parlamentar de Inquérito. E portanto, a pergunta que a gente deve fazer é, se nós aquilo que vimos ontem, de forma lamentável, na audição parlamentar, eu estou mesmo a ver o que é que vai acontecer na Comissão Parlamentar de Inquérito. E não me venham com as desculpinhas de que não sei quantos, a Polícia Judiciária até agradece que se apure não sei quantos, o mais depressa possível o que aconteceu, a Polícia Judiciária vai andar espezinhada por todo o lado na Comissão Parlamentar de Inquérito. Nisso pode ter a certeza. E depois vem a tirada mais idiota de ontem, porque não tinha terminado a sessão. E o Sr. Primeiro-Ministro resolveu, de uma forma absolutamente idiota, apresentar ao país duas benesses. Primeiro, um bónus aos pensionistas. Coisa que andava aí na dúvida e na boca do mundo há não sei quantas semanas. Ah, vai haver bónus, não vai haver bónus. Não sabemos, depende da evolução orçamental, não sei quanto. A segunda foi um bónus no IRS. Até ao sexto escalão, não sei quantos, cujos detalhes e pormenores ninguém conhece, mas há duas coisas que nós já podemos fazer aqui. Que é, a primeira é dizer assim, questionar o que se passou. Em segundo lugar, perguntar ao governo quanto é que isto custa. Ao que tudo indica, pode custar a módica quantia de 800 milhões de euros. Divididos entre bónus aos pensionistas e bónus no IRS. Então, espera. Vamos lá ver. Nós já temos carreados 2026 5 mil milhões de euros de despesa que vai para o próximo orçamento de Estado. Agora estamos a carregar com mais 400 milhões dos bónus de IRS. Bom, mas isso não é repetitivo. Está bem. Mas é dinheiro que podia-se poupar nos orçamentos da Segurança Social no sistema de pensões. Mas depois o IRS já tem. E isto antes do Orçamento de Estado, que vai exigir negociação entre o Governo, os partidos do Governo e os partidos da oposição. E, portanto, sempre vai haver um efeito de aumento de despesa. Deixa-me fazer uma pergunta. Toda a malta que pede baixa de impostos em Portugal, isto é compatível? É impossível. Então, ainda há poucas semanas, estávamos ao tio com o coração nas mãos, a ver uma má evolução da execução orçamental. Preocupados com o orçamento de Estado, com o déficit, o aumento da dívida e de IBA 4. E agora estamos a dizer, de um momento para o outro, saca da cartola um bónus aos pensionistas e um bónus no IRS. O que é que mudou nas últimas semanas? Ontem eu ouvi o Sr. Ministro Leitão Lombardo na televisão, uma entrevista na CNN de Portugal, dizer que quando se perguntaram, então, mas o governo tem novos dados sobre a economia? Aí tem. Quais são? A evolução do PIB, que está a correr melhor, e de IBA 4. O Jornal de Negócios diz hoje que, de facto, os números estão a mostrar que a economia está a carburar tão bem como no ano passado, o que é estranho, apesar da guerra subida dos combustíveis, o que quer dizer que há muita gente que se queixa e continua a ter um poder de compra, o que quer dizer que provavelmente uma boa parte do poder de compra será subavaliado, que sem economia paralela, seja lá o que for. E depois o ministro diz que há outra coisa, até um bom desempenho das contas públicas, cita a Fitch na questão da melhoria do rating de Portugal. Bom, então, vamos lá ver. O orçamento, a execução orçamental passou o superávit em julho. Andou ali meses a patinar com déficit, que não sabia o que ia acontecer. Até o Conselho de Finanças Públicas, o Banco de Portugal, o FMI, falam todos em aumentos do déficit, que até pode chegar a 0,4% do produto interno bruto. Então nós estamos a brincar com as finanças públicas. E já agora uma coisa. Eu tinha visto aí alguns, quando a utilização do FMI esteve cá, que o governo tinha prometido ao FMI que não íamos estar a mexer no IRS. Então, e agora aparece com o IRS? Eu acho que isto é brincar com as finanças públicas, sinceramente. E me custa-me entender que o ministro que eu considero competente, que é o ministro das Finanças, Joaquim Miranda Sarmento, esteja alinhado nestas coisas. Aliás, porque por falar nisso, o ministro Miranda Sarmento ontem, ou hoje, terá dito que, apesar do bónus de IRS e, aliás, do bónus das pensões e a baixa do IRS, que isto não vai perturbar a situação orçamental e nós vamos ter o orçamento equilibrado. A sério? Mas o ministro consegue garantir isto? É que a gente tem um problema neste momento com a economia. E repare, à medida em que se adensa este problema da guerra do ovo, subida dos combustíveis, com a subida da inflação e das taxas de juros, isto pode ter um efeito negativo na economia. Aliás, já está a ter. Um impacto grande na economia da União Europeia, que depois tem impacto em nós. Estamos a correr riscos para aqui. Em nome de... Eu estou acossado agora no Parlamento por causa do ministro Luís Neves. Vou sacar um coelho da carteira. Da cartola, perdão. Então, espera. Eu só posso ter uma conclusão. Epá, este ministro está-nos a sair muito caro. Aliás, é o título da manchete hoje. O ministro está-nos a custar 800 milhões de euros. E é uma pipa de massa. Portanto, porquê que eu estou a correr esse risco? O governo não sai nada bem nesta brincadeira. Até por outra razão. O governo passou uma péssima mensagem ontem para a oposição, que vai dizer assim, epá, pera, de cada vez que a imprensa pegar num caso qualquer, nós vamos exacerbá-lo. E a seguir estes gajos ficam sob pressão e vêm oferecer uma benesse qualquer. Isto não lembra nem ao careca. Foi muito mal julgado por parte do governo. E Luís Montenegro vai se arrepender disto. A oposição portou-se mal ontem. Luís Neves portou-se mal ontem. E o governo portou-se mal ontem. É tudo aquilo que se pode derrubar o que se passou na ação ontem no Parlamento. Eu tenho muita pena. Porque isto é o futuro do país que está em causa. Como se não tivéssemos problemas, ainda arrasamos mais um. Fique bem, nós voltamos amanhã para lhe atazanar o juízo. Muito obrigado.

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1: Naufrágio em Troia, que fez 4 mortos em 2024, ocorreu em zona perigosa. Um homem foi detido após roubar o telemóvel de 1.000 euros com o metro do Esticão em Lisboa. Queda de parapente causou um ferido grave no litoral de Torres Vedras. No debate da moção de censura do Chega, Rui Tavares diz que o crime de Luís Neves é não concordar com o Chega. Gente de liberal diz que Luís Neves passou a vida a investigar o incumprimento da lei e viveu 8 anos em amnésia na sua vida. No futebol, insultos de dirigentes a árbitros tramam o Futebol Clube do Porto e a fatura está à vista.
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1: A primeira sessão do julgamento do naufrágio que aconteceu em Troia em 2024, realizada na passada segunda-feira, Mário Coelho, timoneiro da embarcação, remeteu-se ao silêncio, mas na audiência de terça-feira várias testemunhas de acusação corroboraram a ideia defendida pelo Ministério Público de que as condições de mar desaconselhavam a saída da embarcação para a pesca do choco da zona da Restinga, uma zona com bancos de areia particularmente perigosos, com condições de mar adversas e a maré baixa. O acidente ocorrido a 7 de abril de 2024 provocou assim a morte de 4 pessoas, 3 homens e uma criança de 11 anos. Manuel Coelho, de 64 anos, natural de Alcácer do Sal, único arguído e sobrevivente do naufrágio, é acusado pelo Ministério Público de 4 crimes de homicídio negligente por ter decidido fazer a viagem recreativa, apesar de saber que a mesma não era segura com as condições de mar que se verificavam naquele dia, com ondulação superior a 3 metros. Não era de todo aconselhável, dizem, navegar naquela zona onde ocorreu o acidente, afirmou em audiência o empresário do setor marítimo-turístico, Márcio Joel, que só se apercebeu do naufrágio à distância ao ver passar as embarcações de socorro da Polícia Marítima. O naufrágio terá ocorrido às 7:30 da manhã, quando o timoneiro, depois de sair da embarcação para a zona chamada do Cambalhão, a norte da Restinga, ao largo de Troia, tentou inverter a marcha e voltar para a marina, tendo sido atingido por uma onda de 3,5 metros de altura. Segundo revelou, na altura, a Capitania do Porto de Setúbal, que só foi alertada 3 horas depois do naufrágio na embarcação naufragada, seguiam, além do timoneiro, mais 3 adultos de sexo masculino, de 21, 23 e 45 anos, e um rapaz de 11, filho de uma das outras 3 vítimas mortais, todos na zona de Santiago do Cacém, no distrito de Setúbal. O timoneiro foi salvo da embarcação, onde seguia Luís Leão, um ex-bombeiro e mergulhador profissional, também arrolado como testemunha, segundo o qual a zona onde ocorreu o naufrágio é particularmente perigosa, com forte ondulação e com maré vazante. O julgamento de Manuel Coelho prossegue. Um homem de 33 anos foi detido na manhã do dia 6 de setembro depois de ter roubado um telemóvel avaliado em 1.000 euros através do metro do Esticão na freguesia de Lisboeta de Santa Maria Maior. Após o crime, que vitimou um homem de 42 anos, o indivíduo foi interceptado pela Polícia Municipal de Lisboa, tendo sido posteriormente entregue aos polícias da Polícia de Segurança Pública, que deram continuidade então às diligências processuais, procedendo à sua detenção. As autoridades detalharam que, por o suspeito se tratar de um cidadão estrangeiro, foi ainda averiguada a sua situação documental em território nacional, tendo sido apurado que o mesmo havia sido notificado no dia 22 de agosto do corrente ano para abandonar o território nacional no prazo de 10 dias, contudo não o fez, pelo que se encontra em situação irregular. O homem foi presente ao tribunal e ficou sujeito a apresentações diárias e proibição de frequentar a freguesia de Santa Maria Maior. Na ótica das autoridades, a pronta intervenção e a estreita cooperação entre a Polícia Municipal de Lisboa e a PSP permitiram uma resposta célere e eficaz, desde a interceção do suspeito até à sua entrega à PSP e consequente detenção. Esta foi uma ação do Comando Metropolitano de Lisboa da PSP através da 1ª Divisão Policial. Um homem ficou ferido com gravidade na terça-feira à tarde devido à queda do parapente em que seguia junto à praia de Santa Rita, no concelho de Torres Vedras, de Salusa, o comandante dos bombeiros locais. O alerta da queda do parapente na falésia e depois no mar foi dado às autoridades às 14:25, afirmou Hugo Jorge. Diz que devido ao local ser de difícil acesso e ao estado da vítima, os meios deslocaram-se pela areia, mas foi acionado o helicóptero da Força Aérea para o resgate, detalhou o responsável. A vítima é um homem de 65 anos. Durante o debate parlamentar da moção de censura do Chega, Rui Tavares afirmou que não põe as mãos no fogo por Luís Neves, nem infelizmente por nenhum ministro deste governo, criticando a perda da autoridade ética do Primeiro-Ministro.
3: Há duas coisas que a política me ensinou. A primeira é nunca pôr as mãos no fogo por ninguém que eu não conheça muito bem. Eu não ponho as mãos no fogo por Luís Neves, nem infelizmente por nenhum ministro deste governo, e não é por desconfiança pessoal, é porque o Sr. Primeiro-Ministro baixou a fasquia da ética e perdeu a sua autoridade, e isso foi-lhe dito logo no início. Mas a segunda coisa que a política mencionou é nunca, jamais ir atrás da matilha, de qualquer matilha. Seja uma matilha de chacais, de hienas ou de meros mamecos, a matilha é apressada, faz muito barulho e deixa um rastro de destruição. Não quer saber do bem comum, mas apenas da sua fome de poder. Digamos aquilo que toda a gente sabe. Se o crime de Luís Neves fosse matar à queima-roupa um inocente com cara de suspeito, o Chega estava aqui para aplaudir. Se o crime de Luís Neves fosse simulação de assalto ou mentiras no currículo, o Chega não estaria em condições de apresentar uma moção de censura. O crime de Luís Neves é não concordar com o Chega e não dizer o que o Chega quer ouvir sobre imigrantes e minorias. E por isso, que se saiba, se houver alguém, se sobrar um partido para combater o Chega, esse partido será o LIVRE. Se sobrar um cidadão para combater o Chega...
1: O deputado do LIVRE recusou juntar-se a qualquer matilha que procura apenas a fome de poder e defendeu que o crime de Luís Neves é não concordar com o Chega e não dizer o que o Chega quer ouvir sobre imigrantes e minorias, garantindo que o LIVRE continuará a combater o Chega. O deputado da Iniciativa Liberal criticou pagamentos em dinheiro vivo e acordos informais com construtores, concluindo com um apelo direto à admissão do governante para proteger as instituições públicas. Mário Amorim Lopes, da Iniciativa Liberal, apontou durante a sua intervenção no Parlamento dirigida ao ministro Luís Neves várias alegadas irregularidades.
4: Vamos ao início. Era uma vez um ministro que tinha um tanque modesto, que afinal era uma piscina que foi construída à sua revelia. Devo dizer que deve ser o primeiro português da história de Portugal que encontra uma piscina que é construída à sua revelia. Depois a piscina não estava devidamente licenciada junto da Câmara Municipal de Odmira, como exige a lei. Chegava à sua piscina no único carro que tem, o Focus com 14 anos. Não, afinal eram dois. Não, ainda são três, é verdade, são três. Senhor deputado, tem um terceiro que foi apreendido aos Xuxas. E não foi apenas o Golf GTD dos Xuxas. Tentou ir buscar sofás, equipamento de ginásio ao traficante, equipamento certamente fundamental para as operações e para as investigações da Polícia Judiciária. Tiveram de ser os juízes a anular o despacho para lhe explicar que os bens apreendidos não são um catálogo de mobília privada. Depois, adjudicam os biscates a um dos maiores construtores que trabalhou para a PJ. Paga tudo em dinheiro vivo, em mão, e não por transferência bancária, como exige a lei. O mesmo construtor que faz um favorzinho de guardar material da maior operação de tráfico de droga de Portugal, porque a PJ, com 300 milhões de euros de orçamento, não tinha onde guardar. Tudo sem contrato, sem papel, sem registro, como exige a lei. A somar a tudo isto, esteve 8 anos sem entregar as declarações de património, como exige a lei.

técnica portista dirigiu-se várias vezes ao treinador adjunto do Moreirense, proferindo injúrias. Ainda que no final da partida o delegado azul e branco tenha ido ao balneário da equipa de arbitragem para pedir desculpa pelo seu comportamento, isto não o livrou de uma multa de 4.970 € devido às suas ações. Mas o seu envolvimento neste jogo não ficou por aqui, já que além de ter dirigido a Bruno Pinto da equipa adversária, também insultou os árbitros. Esta ação fez com que a fatura total individual subisse para os 7.520 €, acabando por ser suspenso durante um período de 33 dias. Protestos contra a equipa de arbitragem, no final do jogo, o delegado de Futebol Clube do Porto, Henrique Monteiro, vieram ao balneário da equipa de arbitragem, acompanhados pelo delegado da Liga, pedindo desculpa pelo seu comportamento, escreve o comunicado da Liga Portugal. Mas os membros dos bancos não foram os únicos a serem sancionados, já que também Guilherme Liberato, que esteve na autoria do lance que deixou Vítor Fohold inanimado, em pleno relvado do Estádio do Dragão, com uma condução cerebral, recebeu o seu castigo. O jogador Guilherme Liberato não põe em causa a matéria de facto descrita no relatório de arbitragem, maiormente a descrição da sua conduta ao minuto 90. Guilherme Liberato é um jogador leal, que disputa os lances com intensidade, mas sem violência ou intenção de lesionar colegas de profissão. A disputa de bola que conduz ao choque com Vítor Fohold é um lance de jogo entre dois jogadores que disputam todos os lances com intensidade. Sente que provocou uma lesão num colega de profissão, que alarmou os presentes, logo dedicou ainda em campo as suas preces, votos e desejos para que, em primeiro lugar, se desculpar e, em segundo lugar, pedir rápida recuperação para o seu colega. Mereceu, por isso, a conduta de Liberato, destaque da Liga Portugal, que se julga dignificar com o cartão branco como sinónimo de comportamento exterior digno de fair play. A integridade dos homens vê-se quando, depois de errar, nos solidarizamos com os colegas que sofreram a nossa ação e baixamos a cabeça para pedir desculpa. Deve a conduta do jogador ser levada em consideração para fixar, pelo mínimo, quer a sanção pecuniar e quer a suspensão, comunicou o Moreirense através da resposta ao relatório do árbitro. Ainda assim, o atleta da equipa de Moreira de Cónegos vai ficar de fora por duas partidas e ainda terá uma multa de 1.122 € para pagar.

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1: 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A Associação Ambientalista Zero manifestou-se desfavorável ao projeto da nova mina subterrânea do Gavião, em Aljustrel, considerando que o estudo de impacto ambiental não reúne condições para ser aprovado. Entre as principais críticas encontram-se a ausência de uma avaliação do transporte ferroviário em detrimento do uso de caminhões, os problemas na gestão de resíduos que podem esgotar a capacidade local até 2033 e os riscos de Portugal assumir os custos ambientais sem reter as etapas de maior valor económico da transformação do cobre. Apesar de tudo, a Zero reconhece a importância do cobre para as redes elétricas, energias renováveis, mobilidade elétrica e eletrificação da indústria, mas considera que essa relevância não deve justificar uma aprovação automática de novos projetos mineiros.
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1: Em Setúbal foram resgatados cerca de 70 animais em condições inadequadas. Uns grupos criminosos disfarçavam-se de estafetas para assaltar bancos, roubaram 900 mil euros. Debate sobre a moção de censura ao governo. O governo diz que Portugal teve o melhor desempenho económico do Sul da Europa no primeiro semestre deste ano, diz Montenegro. Chega, acusa o primeiro-ministro de propaganda política e diz que temos de falar do país real. No futebol, Vozinha foi nomeado para a Bola de Ouro dos guarda-redes.
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1: A Polícia de Segurança Pública resgatou na passada sexta-feira cerca de 70 animais que se encontravam em condições inadequadas de higiene e bem-estar no interior de uma habitação em Setúbal, informou aquela força de segurança. Em comunicado enviado à Rádio Azul, a PSP indica que a cooperação teve origem numa denúncia relativa às condições em que vários animais estariam a ser mantidos. Dizem que na sequência das diligências efetuadas, os polícias deslocaram-se ao local onde verificaram a existência de dezenas de animais de várias espécies, alguns mantidos em gaiolas e espaços com deficientes condições de higiene e limpeza, refere. A Força de Segurança contactou os serviços veterinários do município de Setúbal, que se deslocaram ao local e, após a avaliação das condições em que os animais se encontravam, determinaram sua retirada. No total, foram resgatados cerca de 70 animais, entre cães, gatos, aves e outros animais de pequeno porte. Os factos foram comunicados à autoridade judiciária competente, prosseguindo as diligências necessárias ao apuramento de eventual responsabilidade criminal, é referido ainda na mesma nota. Um grupo criminoso constituído por 11 cidadãos de nacionalidade brasileira terá conseguido assaltar em apenas 10 meses uma dúzia de bancos em casas de câmbio e carrinhas de transporte de valores em várias zonas de Portugal continental. Ao todo, de acordo com o Jornal de Notícias, a que esta recorda a acusação recente do Ministério Público, os criminosos terão conseguido sacar às instituições bancárias portuguesas mais de 900 mil euros em dinheiro que enviaram posteriormente para o Brasil para contas que eles ou pessoas da sua confiança controlavam. Para consumar os assaltos, recorriam à intimidação com recurso a armas de fogo ou à violência física e, para não serem reconhecidos, usavam veículos TVDE e usavam barbas, bonés, cabeleiras postiças, capacetes de moto e até mochilas de entregas da Bolt, Foot e da Glovo. O primeiro-ministro falou na terça-feira no debate da moção de censura e defendeu que o país está confrontado com o aumento exponencial do preço dos combustíveis, mas ainda assim teve o melhor desempenho económico no sul da Europa no primeiro semestre deste ano. Salientou ainda que a receita do ISP no primeiro semestre decresceu face ao ano anterior. Segundo Luís Montenegro, no final de 2026 prevê-se que o resultado da diminuição da tributação em ISP atinja cerca de 1.300 milhões de euros. Montenegro a responder aos deputados na Assembleia da República.
3: O país real, Sr. Deputado Rui Afonso, é um país que está confrontado com um aumento exponencial do preço dos combustíveis, é verdade. Mas é um país que, apesar disso, apesar de ter tido um comboio de tempestades no início do ano, teve o melhor desempenho económico no seio da Europa no primeiro semestre deste ano. Teve o melhor desempenho na criação de emprego no segundo trimestre do ano. Ao contrário do que o Sr. Deputado diz, a receita do ISP no primeiro semestre em Portugal decresceu face ao ano anterior. Decresceu face ao ano anterior. E o Sr. Deputado podia aproveitar para ler os relatórios do Conselho de Finanças Públicas, onde se aponta nomeadamente para que no final do ano, em 2026, o resultado da diminuição da tributação em sede de ISP atinja cerca de 1.300 milhões de euros. O Sr. Deputado também não invocou ou não referiu que hoje o preço que está hoje a ser praticado nos postos de abastecimento de combustível em Portugal tem um desconto de cerca de 23 cêntimos no gasóleo e na gasolina, que foi decidido por este governo. Uma parte mantendo o que vinha de trás e uma parte fruto das nossas próprias decisões. E foi também este governo, já agora para todos os outros partidos, que decidiu criar uma contribuição extraordinária, enfim, de solidariedade, sobre os lucros extraordinários das empresas que têm refinação. Deixe-me dizer-lhe, Sr. Deputado, uma coisa. Se calhar eu até podia ser acusado, nomeadamente pela bancada do Chega, do ponto de vista ideológico de tomar uma medida destas. Foi a única decisão que tomei desde que sou Primeiro-Ministro que se aproximou de um agravamento fiscal. Não é um imposto, é uma contribuição solidária. Mas alguém está em desacordo aqui?
1: Luís Montenegro explicou ainda que o preço que está hoje a ser praticado nos postos de abastecimento de combustíveis em Portugal tem um desconto de cerca de 23 cêntimos do gás óleo e da gasolina que foi decidido por este governo. Já o deputado do Chega, Rui Afonso, confrontou também o governo durante este debate de moção de censura no Parlamento, acusando o primeiro-ministro de propaganda política.
3: Senhor primeiro-ministro, acho que temos que parar um pouco com a propaganda política e falar do país real. Eu vou-lhe mostrar como é que está o país real. Olhe. Preços de combustíveis em máximos históricos, transportadoras à beira do limite, o setor está completamente asfixiado. Fim do apoio aos combustíveis põe em risco a continuidade do transporte público, as famílias não aguentam mais, marcha lenta em Sines contra o aumento dos combustíveis. Insolvências sobem 3,4% até julho para 1.328 processos. Contudo, combustíveis, receita do Estado com ISP está no valor mais alto de sempre. Senhor Primeiro-Ministro, nós temos um país ao lado, que é um país que está governado por um governo socialista, e parece que nós temos cá um governo que é mais socialista que o governo socialista de Pedro Sánchez. E a pergunta que eu lhe tenho a fazer é muito simples, Sr. Primeiro-Ministro. Face ao abrupto aumento do preço dos combustíveis, o governo vai ou não tomar medidas excepcionais para reduzir os impostos sobre os combustíveis, como está a fazer o governo socialista de Espanha, que parece que é mais à direita que o governo socialista de Portugal, Sr. Primeiro-Ministro, que parece que é mais à direita que o governo socialista de Portugal. Essa que é a grande verdade. E, portanto, eu quero perguntar ao Sr. Primeiro-Ministro, em vez de andar a dar bónus, migalhas aos pensionistas e, enfim, com intenções de redução de IRS, também são migalhas, se realmente vai apostar na economia, porque o combustível é a base da economia portuguesa, Sr. Primeiro-Ministro.
1: O deputado Chega acusou o executivo de Luís Montenegro de ser um governo mais socialista do que o Pedro Sánchez em Espanha e pediu o fim das migalhas aos pensionistas. No futebol, Vozinha, que perdeu no Mundial 2026 pelo Estreante de Cabo Verde, está nomeado para a Bola de Ouro de Guarda-Redes do Ano no futebol masculino. A revista France Football divulgou na terça-feira a lista de nomeados, que inclui o cabo-verdiano, que estava ainda sob o contrato com o Desportivo de Chaves à data do início do Campeonato do Mundo e agora representa o Colo-Colo do Chile. Se na lista dos homens dos destaques é a presença dominadora de 13 espanhóis, na lista das mulheres não há nacionalidades repetidas. Os vencedores da Bola de Ouro serão conhecidos no dia 26 de outubro, uma segunda-feira a partir das 20 horas, numa gala que terá lugar de forma inédita em Londres, Inglaterra.

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1: Catarina Camero decidiu revelar como começou a história de amor com João Manzarra, depois de partilhar um vídeo com vários momentos vividos ao lado do apresentador. Na publicação, a produtora de eventos contou que tudo aconteceu durante uma viagem ao Brasil. Um ano e meio que esse boy me deu um beijo no meio do carnaval na Bahia e eu nunca mais larguei, escreveu na legenda. A revelação permite perceber que o romance começou no início de 2025, no outro lado do mundo e durante a época carnavalesca. Apesar de já terem partilhado algumas fotografias juntos nas redes sociais, até agora eram poucos os pormenores conhecidos sobre o início da relação. E a família de Catarina Camero já está rendida a Manzarra. Prova disso é que Rosana Camero, mãe da jovem, comentou a publicação dizendo: "E eu ganhei o genro mais querido." Kika Cerqueira Gomes não estava preparada para a experiência que o namorado Pierre Gasly lhe proporcionou ao volante de um Alpine. A modelo portuguesa aceitou o desafio de fazer uma hot lap, volta onde se leva um carro ao seu limite absoluto, com o piloto de Fórmula 1, e rapidamente percebeu que a velocidade seria muito superior ao que esperava. Nos primeiros instantes, Kika Cerqueira Gomes ainda brincou dizendo que Pierre estava a conduzir à velocidade que costuma numa autoestrada. Mas quando o piloto francês carregou no acelerador, a reação foi imediata. "Vou vomitar." Ao longo da experiência, a modelo não escondeu o medo, gritou e repetiu várias vezes: "Oh meu Deus!" O vídeo partilhado pela equipa da Alpine nas redes sociais gerou várias reações. Kelly Piquet, namorada de Max Verstappen, mostrou que já sabia o que esperava Kika e comentou: "Eu avisei-te", acompanhado por um emoji de gargalhada. Também Maria Cerqueira Gomes, mãe da modelo, entrou na brincadeira: "Croma, mas eu seria igual com um palavrão pelo meio." Já o pai de Kika, Gonçalo Gomes, brincou com o Pierre Gasly: "Tudo o que eu ouvi foi travas demasiado cedo, Pierre." Escreveu juntando vários emojis de gargalhada.
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2: O Comando Territorial de Setúbal, através do Posto Territorial da Moita, deteve um homem de 35 anos e identificou outro de 44 por furto em instalações de uma empresa no concelho da Moita, na sequência de uma ocorrência relacionada com um furto no interior das instalações de uma empresa. Os militares da Guarda deslocaram-se ao local, onde localizaram dois indivíduos nas imediações. No decorrer das diligências policiais, os militares apuraram que um dos suspeitos terá acedido às instalações e subtraído diversos bens, tendo sido possível relacionar os dois indivíduos com os factos investigados. A ação culminou na detenção de um dos suspeitos, na identificação do segundo e na recuperação dos bens subtraídos, avaliados em cerca de 800 euros. Da ação resultou a recuperação de diverso material. O detido foi constituído, arguído e notificado para comparecer ao Tribunal Judicial da Moita. Dois grupos de amigos, todos com menos de 16 anos, envolveram-se numa rixa em Alverca e a Polícia de Segurança Pública foi chamada a intervir, tendo apreendido duas armas. De acordo com um comunicado enviado à Rádio Azul pelo Comando Metropolitano de Lisboa da Polícia de Segurança Pública, a apreensão e identificação aconteceu a 1 de setembro. Dizem que os polícias, após terem conhecimento de uma denúncia que dava conta de uma desordem com agressões físicas envolvendo vários indivíduos, deslocaram-se então de imediato ao local. Já no local, os polícias contactaram com um dos intervenientes, que informou que há uns dias outro jovem teria danificado a sua bicicleta, começa por explicar a nota das autoridades. Ao dirigir-se à residência do visado para solicitar o pagamento da reparação, este ter-se-á recusado a efetuar qualquer pagamento, adotando uma atitude provocatória e ofensiva, detalhe ainda com Metlis. Diz depois, quando o jovem lesado se encontrava no jardim acompanhado por três amigos, foram abordados pelo indivíduo em causa e por mais três acompanhantes, que se surpreenderam e deram início a agressões físicas. Após o confronto, o primeiro grupo deslocou-se à habitação de um dos elementos, onde se muniram de três armas brancas, nomeadamente duas facas de cozinha e uma katana. O objetivo era, segundo explica com Metlis, regressar ao local onde os desacatos tinham começado e intimidar o grupo oposto. Ao voltarem ao espaço público, empunhando as referidas armas, a intervenção de cidadãos que se encontravam nas imediações evitou um novo confronto direto, mantendo os dois grupos separados até à chegada da polícia, acrescentando ao comunicado. Quando os agentes da PSP chegaram ao local, verificaram então um jovem que empunhava uma katana e efetuava golpes no tronco de uma árvore enquanto proferia ameaças verbais. Os agentes ordenaram então ao jovem que largasse a arma e o mesmo cumpriu com as instruções que lhe estavam a ser dadas e, durante as diligências efetuadas, apurou-se que a segunda arma branca havia sido guardada na residência de um dos intervenientes e a terceira ocultada no arbusto. Os menores envolvidos têm todos menos de 16 anos e, por isso, a situação foi sinalizada à Comissão de Proteção de Crianças e Jovens e foram apreendidas uma faca de cozinha e uma katana. No encerramento do debate da moção de censura ao governo de Luís Montenegro, o líder do Chega, André Ventura, defendeu a iniciativa parlamentar como um imperativo de integridade perante a permanência do ministro Luís Neves no Executivo.
3: Chegamos ao fim do debate de uma moção de censura que teve um propósito e um objetivo. Teve o propósito de permitir, de elucidar e de indicar ao governo de Luís Montenegro qual era o caminho da decência e o caminho da integridade. Esta moção de censura teve um propósito: mostrar ao Primeiro-Ministro Luís Montenegro que manter Luís Neves, para lá de fragilizar e destruir a autoridade do Estado, para lá de atirar para a lama uma instituição que não pode nem deve estar na lama, para além de degradar a autoridade do Governo e destruir a autoridade política do Primeiro-Ministro, esta era uma questão de integridade das instituições. Daqueles momentos da República em que os partidos e os deputados têm que saber de que lado estão. Do lado mais conveniente do silêncio ou do lado que exige escrutínio, tem dor, tem risco, mas é feito. Hoje, com orgulho digo para hoje e para a história, nós escolhemos o lado certo desta história. Exigiu esclarecimento. E não, Sr. Ministro Paulo Rangel. Brincar com a democracia não é exigir escrutínio e verdade. Quando um ministro foge ao escrutínio e à verdade. Brincar à democracia é proteger um ministro que não aceita nem escrutínio nem verdade. Isso é que é brincar à democracia. Mas como dizia Sá Carneiro, a política sem risco, sem risco, a política sem risco é uma chatice e sem ética é uma vergonha.
2: Na de sua intervenção, o deputado criticou o posicionamento de outras forças políticas, nomeadamente da Iniciativa Liberal, do Partido Socialista, acusando os partidos que votaram contra a moção de atuarem por calculismo eleitoral e de se tornarem cúmplices do governo. Já o Partido Socialista, durante o debate parlamentar, onde José Luís Carneiro, secretário-geral do PS e deputado na Assembleia da República, afirmou que a nossa abstenção impede a crise política desejada pelo Chega e exige ao Governo respostas para os problemas dos portugueses.
4: Num momento tão dramático para os portugueses, com as famílias a atingirem dos maiores valores de endividamento dos últimos anos, com o aumento das taxas de juro dos empréstimos à habitação, com o aumento dos combustíveis e dos bens alimentares, o Chega veio ajudar o Governo a distrair as atenções da opinião pública, evitando com isso o escrutínio devido do Governo da AD, que está a falhar aos compromissos que assumiu com os portugueses. Quero lembrar que o Sr. Primeiro-Ministro se vangloriou dos descontos no IRS. Eu quero lembrar que a redução do IRS nos últimos 3 anos, 71% dessa redução, 1.488 milhões de euros, se deve à decisão do PS para o orçamento de 2024. Apenas 29% se deve às decisões tomadas por este governo. Hoje os portugueses, lembro, estão a pagar mais 9,5 cêntimos por cada litro de gasóleo e mais 6 cêntimos por cada litro de gasolina por decisões tomadas no governo quando chegou ao governo em abril de 2024. E é preciso dizê-lo com todas as letras. A nossa abstenção impede a crise política desejada pelo Chega e exige ao governo respostas para os problemas dos portugueses. A estabilidade política não é um fim em si mesma. Ela é a necessidade para responder às preocupações das condições de vida das portuguesas que lá em casa esperam pelas propostas e pelos compromissos a que o governo falha todos os dias.
2: O dirigente criticou o governo da AD pela gestão na habitação, saúde e aumentos dos combustíveis, questionando o Primeiro-Ministro se vai continuar refém do Chega ou priorizar as reais necessidades do país. No futebol, a Liga decidiu na terça-feira chumbar o relvado do estádio José Gomes, habitual casa do Estrela da Amadora. O terreno de jogo obteve classificações negativas nas duas partidas que recebeu nesta época, 3,5 frente ao Sporting e 4 frente ao Famalicão, numa escala que vai de 0 até 10. Perante esta decisão, o Clube da Amadora terá de procurar uma alternativa para receber a partida frente ao Braga, que se disputa na quinta-feira, dia 10. Em comunicado, o Estrela da Amadora mostrou-se profundamente indignado com a condução do processo e revelou que a substituição do relvado já está programada, apontando como data a próxima paragem das seleções.

Muito boa tarde, já é quarta-feira, já faltou mais para o fim de semana. Eu sou o Ricardo Rezende e vou ser a sua companhia nas próximas 3 horas aqui na Rádio Azul. Boa tarde.

0: 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Apresentado oficialmente na quarta-feira, 2 de setembro, o novo Mitsubishi Pajero marca o regresso do nome à gama do fabricante de 5 anos depois. Mas a gama não se ficará por aqui, uma vez que vai incluir outros dois SUV de menores dimensões. Os pormenores ainda não são conhecidos. Sem entrar em detalhes, o presidente diretor das operações da Mitsubishi Motors, Keishumi Kishura, disse que durante a apresentação, no futuro, com um novo Pajero a liderar a gama, iremos expandir a família Pajero para incluir um SUV compacto e um SUV pequeno. Na mesma apresentação foram vistos dois modelos tapados com um pano, uma imagem ao lado do modelo agora revelado, que parecem seguir um perfil similar, mas com dimensões consideravelmente menores. Não foi especificado quando poderão ser conhecidas essas variantes. Já em comunicado, o mesmo responsável comentou como o nosso modelo porta-estandarte irá liderar não só a série Pajero que se segue, como toda a gama Mitsubishi Motors. Uma das marcas de supercarros e hipercarros mais reputadas do mundo é a Bugatti. Os seus automóveis tornaram-se icónicos e sinónimo de alto desempenho, motores impressionantes de 16 cilindros e de um design vincadamente marcante. Estão longe de estarem ao alcance de qualquer um, não só pelos preços que podem atingir, muitos milhões de euros, como também pela elevada exclusividade, sendo sempre de produção muito limitada, o que não impediu a empresa de lucrar 200 milhões de euros antes de impostos em 2025. O dado foi avançado pelo diretor executivo da Matt Rimac numa entrevista à CNBC. Matt Rimac, na qual explicou também que pretende aliar o aumento da produção à exclusividade, assim como à qualidade dos automóveis e aos sempre necessários lucros para a empresa. Mas, mesmo com o aumento de produção, os Bugatti não deixarão de ser muito limitados, como o dirigente croata a querer manter os números baixos de 3 dígitos. Por outras palavras, poucas centenas de unidades. De recordar que a Bugatti integrou a joint venture Bugatti Rimac entre a Rimac e a Porsche AG, que no início deste ano vendeu a sua participação. A empresa atual, que continua no lugar do fabricante fundado por Ettore Bugatti, remonta a 1998, quando foi criada como subsidiária de Volkswagen AG com Bugatti Automobiles.
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2: O casal acusado da morte de dois idosos alemães em Baleizão voltou a ser condenado a 22 anos de prisão, decisão que surge depois da relação de Évora ter anulado o segundo acórdão. Os dois alegados homicídios de um casal idoso alemão numa aldeia do Conselho de Beja voltaram na terça-feira a ser condenados a 22 anos de prisão pelo tribunal daquele conselho após a relação ter mandado preferir novo acórdão. Esta é a terceira decisão sobre este caso a ser proferida pelo Tribunal de Beja depois do Tribunal da Relação de Évora ter determinado a nulidade parcial do primeiro acórdão e anulado o segundo. Tal como neste acórdão, cuja leitura decorreu na terça-feira à tarde, os arguídos, um homem de 57 anos e uma mulher de 40, tinham sido igualmente condenados nos outros dois a uma pena de 22 anos de prisão em cúmulo jurídico por dois crimes de homicídio simples e um furto qualificado. O tribunal deu como provado que os arguídos foram acolhidos em casa do casal alemão por não terem para onde ir e que, dias depois, agrediram o idoso de 78 anos e a idosa de 71 com uma barra de ferro e abandonaram-nos na sua casa. O arguído voltou mais tarde para levar o carro e os cartões bancários das vítimas. Além dos 22 anos de prisão, o tribunal também manteve a condenação do casal ao pagamento de indemnização no valor de 30 mil euros à família das vítimas alemãs. Um homem de 80 anos morreu na terça-feira atropelado pelo próprio carro na vila de Joane, no concelho de Famalicão, distrito de Braga, indicou a Proteção Civil. Fonte do Comando Sub-Regional de Emergência e Proteção Civil do AVE disse à agência Lusa que a vítima estaria a tentar empurrar a viatura, tendo acabado esmagado pelo próprio veículo que embateu no outro automóvel que estava estacionado naquela zona. O alerta foi dado pelas 15h35 e o óbito foi declarado no local. Para a Rua da Liberdade, em Joane, foram mobilizados bombeiros voluntários de Famalicão, a Viatura Médica de Emergência e Reanimação de Famalicão e militares da GNR. A moção de censura apresentada pelo Chega contra o governo de Luís Montenegro foi oficialmente chumbada no Parlamento com 104 votos contra, 60 votos a favor e 62 abstenções. A iniciativa contestava a manutenção em funções do Ministro da Administração Interna e contou apenas com o apoio dos deputados do próprio proponente. Mariana Vieira da Silva, do Partido Socialista, destacou o agravamento das listas de espera e das respostas do SNS, a falta de professores a dias do início do ano letivo e a subida acelerada dos preços das casas. Numa intervenção dirigida ao Primeiro-Ministro e aos deputados durante o debate da moção de censura do Chega, a deputada do PS, Mariana Vieira da Silva, apontou duas críticas à atuação do Governo nas áreas da saúde, da educação e da habitação.
3: Nesta altura da tarde, já todos sabemos o resultado desta artificial moção de censura. Neste dia, uns preocupam-se apenas com o seu ego e com a sua notoriedade mediática, enquanto outros estão completamente aliados das suas reais condições políticas e estão apenas centrados na sua teimosia e na gestão dos seus silêncios. E o que falta é falar do país. Nas áreas mais importantes para a vida dos portugueses, os problemas acumulam-se e as respostas do governo são incompetentes, insuficientes e não só não resolvem os problemas, como muitas vezes os agravam. Na saúde, as medidas falharam tão completamente que vem agora ao governo, em Diário da República, confirmar que tudo o que prometeram falhou, assumiram os seus falhanços e desistiram. Desistiram de alargar o número de portugueses que sem médico de família, desistiram de reduzir as listas de espera, desistiram de melhorar o acesso à saúde, desistiram de garantir a sustentabilidade financeira do SNS. Temos, aliás, um fenómeno na saúde. As medidas são lançadas e depois são suspensas à espera de um qualquer despacho sem conclusão à vista. O SINAC foi suspenso, a resposta aos tarefeiros, suspensa, a resposta à obstetrícia, suspensa, à espera de um qualquer assinatura, provavelmente do Ministro das Finanças. Na educação, depois de um verão marcado por uma instabilidade sem precedentes neste século, estamos a poucos dias de começar o ano letivo e temos mais turmas sem professor. Muitos anúncios, muitas garantias, nenhumas respostas. A política da habitação do governo assentou na criação de estímulos imediatos à procura, num mercado onde a oferta reage lentamente, e graças a políticas anteriores, e onde a nova construção é em larga medida inacessível ao rendimento dos portugueses.
2: O discurso destacou o agravamento das listas de espera e das respostas do SNS, a falta de professores a dias do início do ano letivo e a subida acelerada dos preços das casas. Foi ainda criticada a postura da extrema-direita e a estratégia governativa perante os problemas reais do país. Durante a intervenção parlamentar sobre a moção de censura apresentada pelo Chega ao governo da AD, é feito um balanço da execução do Plano de Recuperação e Resiliência. O discurso destaca a mobilização de 22 mil milhões de euros e 403 mil projetos, salientando avanços concretos nas áreas da habitação, saúde, educação e respostas sociais. Dulcineia Moura, do PSD.
3: O dia de hoje exige de todos nós uma importante reflexão. Afinal, o que é que o país precisa? O que é que os portugueses desejam? Será o caos político ou a estabilidade? Será repetir os erros do passado ou promover as reformas necessárias para fazer Portugal avançar? Será alimentar um clima de constante crispação entre a classe política e a sociedade civil? Ou será governar para servir as pessoas e melhorar o que tem de ser melhorado? Para ajudar essa reflexão, vamos a factos, vamos à verdade. O Plano de Recuperação e Resiliência, sendo um dos instrumentos de investimento e transformação da história recente do nosso país, foi fruto do empenho do atual governo e da boa articulação com os seus beneficiários, executado a 100%. Com 22 mil milhões de euros mobilizados e 403 mil projetos. Falamos de reformas que deixam resultados concretos no território nacional, nas famílias, nos serviços públicos e na capacidade do país responder a desafios futuros. O que mudou é claro. Com o governo AD, passámos de uma tímida execução focada na contratação e com riscos, inclusivamente, de suspensão, para uma perspectiva de concretização. Com o governo AD, investimentos decisivos na área da saúde, na educação e na habitação foram desbloqueados e reforçados. E podemos detalhar, o que ajuda sempre a esclarecer os portugueses, que hoje, lamentavelmente, assistem a esta tentativa de degradação democrática por via de uma moção de censura ao governo que é apresentada pelo Chega.
2: Na educação, são mencionadas intervenções em 87 escolas e 365 centros tecnológicos especializados. É sublinhado que a reprogramação do plano impediu a devolução de fundos europeus e garantiu investimentos estruturais, concluindo-se com a rejeição da moção de censura por considerar que esta iniciativa não apresenta uma alternativa credível de governação. Na Liga dos Campeões, o Futebol Clube do Porto e o Manchester City mediram forças na primeira jornada da fase da Liga Única da Liga dos Campeões no Estádio do Dragão, onde, apesar da raça portista, o conjunto da Premier League acabou por ser mais forte e venceu por 2-0 com golos de Erling Haaland. Os azuis e brancos fizeram da sua força a intensidade inicial que os ingleses tiveram alguma dificuldade em superar nos minutos que seguiram ao pontapé de saída, mas essa complexidade inicial durou pouco tempo, com Manchester City, Enzo Maresca, a perceber os movimentos portistas e acabaram por conseguir conquistar o domínio da posse de bola e do encontro, sendo que a partir de então só deu City. Entre Haaland e Antoine iam sendo feitas investidas à baliza de Diogo Costa, que teve muito trabalho para completar, já que o internacional português teve três intervenções de extrema dificuldade para manter a baliza a zero. Poucos minutos depois houve mesmo lance para análise do VAR, que nada assinalou, assim como o árbitro da partida. Isto porque Gabri Veiga foi completamente atropelado por Marc Guéhi, que até deu uma cotovelada no jogador espanhol, que ficou com a cara ensanguentada. O ambiente foi a ferver para os balneários, com muitos assobios à equipa de arbitragem no Estádio do Dragão, mas os adeptos portistas foram rapidamente silenciados na segunda parte, já que Haaland voltou a tentar marcar e desta vez conseguiu mesmo bater Diogo Costa, que nada pôde fazer face ao cabeceamento coladíssimo e contra o seu movimento natural aos 47 minutos de jogo. O Futebol Clube do Porto até podia ter feito uma resposta de imediato com uma jogada de PP a acabar com fora de jogo e pedidos de grande modalidade por um abalroamento de Donnarumma contra o brasileiro, mas tendo em conta a sua posição regular, nada contou para o VAR. Seguiu-se um período de domínio mais acentuado dos portistas, visto que o Manchester City procurava defender a vantagem sem grande investida no ataque à baliza de Diogo Costa. No entanto, nada surgiu dessa manobra do Futebol Clube do Porto, que viu como melhor chance um remate forte da Alvarela, passou ao lado da baliza do internacional italiano. Haaland voltou a marcar, em cima dos descontos, para fechar o marcador, e não demorou a festejar, já que foi o seu golo 59 marcado em 59 jogos da competição. No final da partida, e na flash TV da Sport TV, após esta derrota, o guarda-redes Diogo Costa abordou o rendimento da equipa e também a sua ausência de lista de nomeados para a Bola de Ouro.
4: Viemos para competir, queríamos muito ganhar, acho que a seguir do 1-0 deles, acho que tivemos bem por cima do jogo, acho que tivemos oportunidades para empatar o jogo, mas à medida que o tempo ia passando, acho que a frustração teve um pouco, o desenvolvimento também, porque a vontade era tanta de marcar, acabámos por sofrer um golo numa transição, a bola acaba por passar por meio das pernas, demos o nosso melhor e por isso o tanto de tentarmos levou-nos um bocadinho a perder essa concentração que deveríamos ter a defender. O City não é uma equipa qualquer, acho que tivemos muito bem nessa parte, acho que conseguimos jogar.

0: mas do qual eu já disse, estamos um pouco tristes e revoltados por termos perdido, mas acho que competimos bem e queremos continuar a demonstrar uma boa performance nos seguintes jogos.
1: Francesco Farioli, treinador do Porto, reagiu à derrota do conjunto azul e branco frente a este Manchester City em declarações à Sport TV após o final do encontro da primeira jornada na fase da Liga Única da Liga dos Campeões. Diz que diria que foi uma exibição fantástica. Tivemos os nossos momentos e oportunidades. Na segunda parte conseguimos criar muitos problemas ao Manchester City e defendemos muito bem, mas claro que depois não podemos dar um milímetro ao melhor avançado do mundo. A sua eficácia é inacreditável, mas acho que a exibição foi boa e, uma vez mais, provámos que a ADN é que esta equipa tem. Sob o árbitro, diz que as imagens relativas ao lance de Gabi Veiga são claras e um gesto antidesportivo do Guardiola junto do nosso banco está claro. As coisas poderiam ser diferentes, mas está feito. Com esta derrota, o Futebol Clube do Porto regressa à Liga dos Campeões com o pé esquerdo, mas com boas bases para construir o futuro nesta competição.

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1: Os cinemas portugueses receberam quase 1,8 milhões de espectadores em agosto, uma subida de 83,5% face ao mesmo período do ano passado. Atraídos pelo novo Homem-Aranha, revelou agora o Instituto do Cinema e do Audiovisual, o ICA. No global, até agosto, registou-se um aumento de 11% do número de espectadores, por um acumulado de 8,5 milhões face aos 7,7 milhões dos primeiros 8 meses de 2025. No campo das receitas, os cinemas verificaram um aumento de 110,8% em agosto, para 13,2 milhões de euros, comparados com os 6,3 milhões de euros registados em agosto do ano passado. No total de 2026, os cinemas portugueses tiveram um aumento de receitas de 21,8% para os 59,4 milhões de euros, acima dos 48,8 milhões de euros até agosto do ano passado. Os números de agosto foram impulsionados pela estreia no final de julho de O Homem-Aranha, Um Novo Dia, de Destin Daniel Cretton, a que no mês se tornou o filme mais visto do ano em Portugal, seguindo a tendência mundial. O novo capítulo cinematográfico do Homem-Aranha totalizou em agosto quase 669 mil espectadores e 5 milhões de euros em receitas. O segundo filme mais visto no mês de agosto e do ano é A Odisseia, do Christopher Nolan, que no mês passado registou 363 mil espectadores e 3,3 milhões de euros em receitas. O filme nacional mais visto do ano também se estreou em agosto, Playback, de Sérgio Graciano, visto então por perto de 40 mil espectadores.

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1: Naufrágio em Troia, que fez 4 mortos em 2024, ocorreu em zona perigosa. Um homem foi detido após roubar o telemóvel de 1.000 euros com o método do Esticão em Lisboa. Queda de parapente causou um ferido grave no litoral de Torres Vedras. No debate da moção de censura do Chega, Rui Tavares diz que o crime de Luís Neves é não concordar com o Chega. Gente de liberal diz que Luís Neves passou a vida a investigar o incumprimento da lei e viveu 8 anos em amnésia na sua vida. No futebol, insultos de dirigentes a árbitros tramam o Futebol Clube do Porto e a fatura está à vista.
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1: A primeira sessão do julgamento do naufrágio que aconteceu em Troia em 2024, realizada na passada segunda-feira, Mário Coelho, timoneiro da embarcação, remeteu-se ao silêncio, mas na audiência de terça-feira várias testemunhas de acusação corroboraram a ideia defendida pelo Ministério Público de que as condições de mar desaconselhavam a saída da embarcação para a pesca do choco da zona da Restinga, uma zona com bancos de areia particularmente perigosos, com condições de mar adversas e a maré baixa. O acidente ocorrido a 7 de abril de 2024 provocou assim a morte de 4 pessoas, 3 homens e uma criança de 11 anos. Manuel Coelho, de 64 anos, natural de Alcácer do Sal, único arguido e sobrevivente do naufrágio, é acusado pelo Ministério Público de 4 crimes de homicídio negligente por ter decidido fazer a viagem recreativa, apesar de saber que a mesma não era segura com as condições de mar que se verificavam naquele dia, com ondulação superior a 3 metros. Não era de todo aconselhável, dizem, navegar naquela zona onde ocorreu o acidente, afirmou em audiência o empresário do setor marítimo-turístico, Márcio Joel, que só se apercebeu do naufrágio à distância ao ver passar as embarcações de socorro da Polícia Marítima. O naufrágio terá ocorrido às 7:30 da manhã, quando o timoneiro, depois de sair da embarcação para a zona chamada do Cambalhão, a norte da Restinga, ao largo de Troia, tentou inverter a marcha e voltar para a marina, tendo sido atingido por uma onda de 3,5 metros de altura. Segundo revelou, na altura, a Capitania do Porto de Setúbal, que só foi alertada 3 horas depois do naufrágio na embarcação naufragada, seguiam, além do timoneiro, mais 3 adultos de sexo masculino, de 21, 23 e 45 anos, e um rapaz de 11, filho de uma das outras 3 vítimas brutais, todos na zona de Santiago do Cacém, no distrito de Setúbal. O timoneiro foi salvo pela embarcação, onde seguia Luís Leão, um ex-bombeiro e mergulhador profissional, também arrolado como testemunha, segundo o qual a zona onde ocorreu o naufrágio é particularmente perigosa, com forte ondulação e com maré vazante. O julgamento de Manuel Coelho prossegue. Um homem de 33 anos foi detido na manhã do dia 6 de setembro depois de ter roubado um telemóvel avaliado em 1.000 euros através do método Esticão na freguesia de Lisboeta de Santa Maria Maior. Após o crime, que vitimou um homem de 42 anos, o indivíduo foi interceptado pela Polícia Municipal de Lisboa, tendo sido posteriormente entregue aos polícias da Polícia de Segurança Pública, que deram continuidade então às diligências processuais, procedendo à sua detenção. As autoridades detalharam que, por o suspeito se tratar de um cidadão estrangeiro, foi ainda averiguada a sua situação documental em território nacional, tendo sido apurado que o mesmo havia sido notificado no dia 22 de agosto do corrente ano para abandonar o território nacional no prazo de 10 dias, contudo não o fez, pelo que se encontra em situação irregular. O homem foi presente ao tribunal e ficou sujeito a apresentações diárias e proibição de frequentar a freguesia de Santa Maria Maior. Na ótica das autoridades, a pronta intervenção e a estreita cooperação entre a Polícia Municipal de Lisboa e a PSP permitiram uma resposta célere e eficaz, desde a interceção do suspeito até à sua entrega à PSP e consequente detenção. Esta foi uma ação do Comando Metropolitano de Lisboa da PSP através da 1ª Divisão Policial. Um homem ficou ferido com gravidade na terça-feira à tarde devido à queda do parapente em que seguia junto à praia de Santa Rita, no concelho de Torres Vedras, de Salusa, o comandante dos bombeiros locais. O alerta da queda do parapente na falésia e depois no mar foi dado às autoridades às 14h25, afirmou Hugo Jorge. Diz que devido ao local ser de difícil acesso e ao estado da vítima, os meios deslocaram-se pela areia, mas foi acionado o helicóptero da Força Aérea para o resgate, detalhou o responsável. A vítima é um homem de 65 anos. Durante o debate parlamentar da moção de censura do Chega, Rui Tavares afirmou que não põe as mãos no fogo por Luís Neves, nem infelizmente por nenhum ministro deste governo, criticando a perda da autoridade ética do Primeiro-Ministro.
3: Há duas coisas que a política me ensinou. A primeira é nunca pôr as mãos no fogo por ninguém que eu não conheça muito bem. Eu não ponho as mãos no fogo por Luís Neves, nem, infelizmente, por nenhum ministro deste governo, e não é por desconfiança pessoal, é porque o Sr. Primeiro-Ministro baixou a fasquia da ética e perdeu a sua autoridade, e isso foi-lhe dito logo no início. Mas a segunda coisa que a política me ensinou é nunca, jamais ir atrás da matilha, de qualquer matilha. Seja uma matilha de chacais, de hienas ou de meros mamecos, a matilha é apressada, faz muito barulho e deixa um rastro de destruição. Não quer saber do bem comum, mas apenas da sua fome de poder. Digamos aquilo que toda a gente sabe. Se o crime de Luís Neves fosse matar à queima-roupa um inocente com cara de suspeito, o Chega estava aqui para aplaudir. Se o crime de Luís Neves fosse simulação de assalto ou mentiras no currículo, o Chega não estaria em condições de apresentar uma moção de censura. O crime de Luís Neves é não concordar com o Chega e não dizer o que o Chega quer ouvir sobre imigrantes e minorias. E por isso, que se saiba, se houver alguém, se sobrar um partido para combater o Chega, esse partido será o LIVRE. Se sobrar um cidadão para combater o Chega...
1: O deputado do LIVRE recusou juntar-se a qualquer matilha que procura apenas a fome de poder e defendeu que o crime de Luís Neves é não concordar com o Chega e não dizer o que o Chega quer ouvir sobre imigrantes e minorias, garantindo que o LIVRE continuará a combater o Chega. O deputado da Iniciativa Liberal criticou pagamentos em dinheiro vivo e acordos informais com construtores, concluindo com um apelo direto à admissão do governante para proteger as instituições públicas. Mário Amorim Lopes, da Iniciativa Liberal, apontou durante a sua intervenção no Parlamento dirigida ao ministro Luís Neves várias alegadas irregularidades.
4: Vamos ao início. Era uma vez um ministro que tinha um tanque modesto, que afinal era uma piscina que foi construída à sua revelia. Devo dizer que deve ser o primeiro português da história de Portugal que encontra uma piscina que é construída à sua revelia. Depois a piscina não estava devidamente licenciada junto da Câmara Municipal de Odmira, como exige a lei. Chegava à sua piscina no único carro que tem, o Focus com 14 anos. Não, afinal eram dois. Não, ainda são três, é verdade, são três. Senhor deputado, tem um terceiro que foi apreendido aos Xuxas. E não foi apenas o Golf GTD dos Xuxas. Tentou ir buscar sofás, equipamento de ginásio ao traficante, equipamento certamente fundamental para as operações e para as investigações da Polícia Judiciária. Tiveram de ser os juízes a anular o despacho para lhe explicar que os bens apreendidos não são um catálogo de mobília privada. Depois, adjudicam os biscates a um dos maiores construtores que trabalhou para a PJ. Paga tudo em dinheiro vivo, em mão, e não por transferência bancária, como exige a lei. O mesmo construtor que faz um favorzinho de guardar material da maior operação de tráfico de droga de Portugal, porque a PJ, com 300 milhões de euros de orçamento, não tinha onde guardar. Tudo sem contrato, sem papel, sem registro, como exige a lei. A somar a tudo isto, esteve 8 anos sem entregar as declarações de património, como exige a lei. Quem passou uma vida a investigar o incumprimento da lei dos outros viveu 8 anos em profunda amnésia administrativa na sua própria vida. E, aliás, ainda não nos conseguiu dizer quando é que contraiu os empréstimos que alegadamente permitiram a compra dos montes.
1: Destacou as obras numa propriedade de Odmira, da qual destaca a piscina que não estava devidamente licenciada junto à Câmara Municipal de Odmira, como exige a lei. No futebol, o Conselho de Disciplina da Federação Portuguesa de Futebol anunciou na terça-feira os castigos referentes aos jogos da quinta jornada da Primeira Liga, sendo que o Porto Moreirense foi o encontro mais visado da ronda, muito por culpa de Henrique Mendes Monteiro, dirigente dos Dragões. Desde insultos a injúrias, à honra e à reputação e denúncia caluniosa, o membro da equipa técnica portista dirigiu-se várias vezes ao treinador adjunto do Moreirense, proferindo injúrias. Ainda que no final da partida o delegado azul e branco tenha ido ao balneário da equipa de arbitragem para pedir desculpa pelo seu comportamento, isto não o livrou de uma multa de 4.970 euros devido às suas ações. Mas o seu envolvimento neste jogo não ficou por aqui, já que além de ter dirigido a Bruno Pinto da equipa adversária, também insultou os árbitros. Esta ação fez com que a fatura total individual subisse para os 7.520 euros, acabando por ser suspenso durante um período de 33 dias. Protestos contra a equipa de arbitragem, no final do jogo, o delegado de Futebol Clube do Porto, Henrique Monteiro, vieram ao balneário da equipa de arbitragem, acompanhados pelo delegado da Liga, pedindo desculpa pelo seu comportamento, escreve o comunicado da Liga Portugal. Mas os membros dos bancos não foram os únicos a serem sancionados, já que também Guilherme Liberato, que esteve na autoria do lance que deixou Vítor Fohold inanimado, em pleno relvado do Estádio do Dragão, com uma condução cerebral, recebeu o seu castigo. O jogador Guilherme Liberato não põe em causa a matéria de facto descrita no relatório de arbitragem, maiormente a descrição da sua conduta ao minuto 90. Guilherme Liberato é um jogador leal, que disputa os lances com intensidade, mas sem violência ou a intenção de lesionar colegas de profissão. A disputa de bola que conduz ao choque com Vítor Fohold é um lance de jogo entre dois jogadores que disputam todos os lances com intensidade. Ciente que provocou uma lesão num colega de profissão, que alarmou os presentes, logo dedicou ainda em campo as suas preces, votos e desejos para que, em primeiro lugar, se desculpar e, em segundo lugar, pedir rápida recuperação para o seu colega. Mereceu, por isso, a conduta de Liberato, destaque da Liga Portugal, que se julga dignificar com o cartão branco como sinónimo de comportamento exterior digno de fair play. A integridade dos homens vê-se quando, depois de errar, nos solidarizamos com os colegas que sofreram a nossa ação e baixamos a cabeça para pedir desculpa. Deve a conduta do jogador ser levada em consideração para fixar, pelo mínimo, quer a sanção peculiar e quer a suspensão, comunicou o Moreirense através da resposta ao relatório do árbitro. Ainda assim, o atleta da equipa de Moreira de Cónegos vai ficar de fora por duas partidas e ainda terá uma multa de 1.122 € para pagar. O Instituto Português do Mar e da Atmosfera prevê para esta quinta-feira céu pouco nublado ou limpo, com vento em geral fraco do quadrante norte, com a previsão da subida de temperatura, em especial da máxima.
2: 25 graus.

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1: Na Moita, um homem foi detido por furto em instalações da empresa. Catana e uma faca apreendidas numa rixa de menores de 16 anos, em Alverca. André Ventura afirma que quem votou contra a moção é muleta do governo. José Lucas Carneiro diz que a abstenção do PS impediu a crise política. No futebol, a Liga chumbou relevado o Estrela Amador e procura alternativa para receber o Braga.
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1: O Comando Territorial de Setúbal, através do Posto Territorial da Moita, deteve um homem de 35 anos e identificou outro de 44 por furto em instalações de uma empresa no concelho da Moita, na sequência de uma ocorrência relacionada com um furto no interior das instalações de uma empresa. Os militares da Guarda deslocaram-se ao local, onde localizaram dois indivíduos nas imediações. No decorrer das diligências policiais, os militares apuraram que um dos suspeitos terá acedido às instalações e subtraído diversos bens, tendo sido possível relacionar os dois indivíduos com os factos investigados. A ação culminou na detenção de um dos suspeitos, na identificação do segundo e na recuperação dos bens subtraídos, avaliados em cerca de 800 euros. Da ação resultou a recuperação de diverso material. O detido foi constituído, arguido e notificado para comparecer ao Tribunal Judicial da Moita. Dois grupos de amigos, todos com menos de 16 anos, envolveram-se numa rixa em Alverca e a Polícia de Segurança Pública foi chamada a intervir, tendo apreendido duas armas. De acordo com o comunicado enviado à Rádio Azul pelo Comando Tributante de Lisboa da Polícia de Segurança Pública, a apreensão e identificação aconteceu a 1 de setembro. Dizem que os polícias, após terem conhecimento de uma denúncia que dava conta de uma desordem com agressões físicas envolvendo vários indivíduos, deslocaram-se então de imediato ao local. Já no local, os polícias contactaram com um dos intervenientes, que informou que há uns dias outro jovem teria danificado a sua bicicleta, começa por explicar a nota das autoridades. Ao dirigir-se à residência do visado para solicitar o pagamento da reparação, este ter-se-á recusado efetuar qualquer pagamento, adotando uma atitude provocatória e ofensiva, detalhe ainda com Metlis. Diz depois, quando o jovem lesado se encontrava no jardim acompanhado por três amigos, foram abordados pelo indivíduo em causa e por mais três acompanhantes que se surpreenderam e deram início a agressões físicas. Após o confronto, o primeiro grupo deslocou-se à habitação de um dos elementos, onde se muniram de três armas brancas, nomeadamente duas facas de cozinha e uma katana. O objetivo era, segundo explica com Metlis, regressar ao local onde os desacatos tinham começado e intimidar o grupo oposto. Ao voltarem ao espaço público, empunhando as referidas armas, a intervenção de cidadãos que se encontravam nas imediações evitou um novo confronto direto, mantendo os dois grupos separados até à chegada da polícia, acrescentando ao comunicado. Quando os agentes da PSP chegaram ao local, verificaram então um jovem que empunhava uma katana e efetuava golpes no tronco de uma árvore enquanto proferia ameaças verbais. Os agentes ordenaram então ao jovem que largasse a arma e o mesmo cumpriu com as instruções que lhe estavam a ser dadas e, durante as diligências efetuadas, apurou-se que a segunda arma branca havia sido guardada na residência de um dos intervenientes e a terceira ocultada no arbusto. Os menores envolvidos têm todos menos de 16 anos e, por isso, a situação foi sinalizada à Comissão de Proteção de Crianças e Jovens e foram apreendidas uma faca de cozinha e uma katana. No encerramento do debate da moção de censura ao governo de Luís Montenegro, o líder do Chega, André Ventura, defendeu a iniciativa parlamentar como um imperativo de integridade perante a permanência do ministro Luís Neves no Executivo.
3: Chegamos ao fim do debate de uma moção de censura que teve um propósito e um objetivo. Teve o propósito de permitir, de elucidar e de indicar ao governo de Luís Montenegro qual era o caminho da decência e o caminho da integridade. Esta moção de censura teve um propósito: mostrar ao Primeiro-Ministro Luís Montenegro que manter Luís Neves, para lá de fragilizar e destruir a autoridade do Estado, para lá de atirar para a lama uma instituição que não pode nem deve estar na lama, para além de degradar a autoridade do Governo e destruir a autoridade política do Primeiro-Ministro, esta era uma questão de integridade das instituições. Daqueles momentos da República em que os partidos e os deputados têm que saber de que lado estão. Do lado mais conveniente do silêncio ou do lado que exige escrutínio, tem dor, tem risco, mas é feito. Hoje, com orgulho digo para hoje e para a história, nós escolhemos o lado certo desta história. Exigiu esclarecimento. E não, Sr. Ministro Paulo Rangel. Brincar com a democracia não é exigir escrutínio e verdade. Quando um ministro foge ao escrutínio e à verdade. Brincar à democracia é proteger um ministro que não aceita nem escrutínio nem verdade. Isso é que é brincar à democracia. Mas como dizia Sá Carneiro, a política sem risco, sem risco. A política sem risco é uma chatice e sem ética é uma vergonha.
1: Na sua intervenção, o deputado criticou o posicionamento de outras forças políticas, nomeadamente da Iniciativa Liberal, do Partido Socialista, acusando os partidos que votaram contra a moção de atuarem por calculismo eleitoral e de se tornarem cúmplices do governo. Já o Partido Socialista, durante o debate parlamentar, onde José Luís Carneiro, secretário-geral do PS e deputado na Assembleia da República, afirmou que a nossa abstenção impede a crise política desejada pelo Chega e exige ao governo respostas para os problemas dos portugueses.
4: Num momento tão dramático para os portugueses, com as famílias a atingirem dos maiores valores de endividamento dos últimos anos, com o aumento das taxas de juro dos empréstimos à habitação, com o aumento dos combustíveis e dos bens alimentares, o Chega veio ajudar o governo a distrair as atenções da opinião pública, evitando com isso o escrutínio devido do governo da AD, que está a falhar aos compromissos que assumiu com os portugueses. Quero lembrar que o Sr. Primeiro-Ministro se vangloriou dos descontos no IRS. Eu quero lembrar que a redução do IRS nos últimos 3 anos, 71% dessa redução, 1.488 milhões de euros, se deve à decisão do PS para o orçamento de 2024. Apenas 29% se deve às decisões tomadas por este governo. Hoje os portugueses, lembro, estão a pagar mais 9,5 cêntimos por cada litro de gasóleo e mais 6 cêntimos por cada litro de gasolina por decisões tomadas no governo quando chegou ao governo em abril de 2024. E é preciso dizê-lo com todas as letras. A nossa abstenção impede a crise política desejada pelo Chega e exige ao governo respostas para os problemas dos portugueses. A estabilidade política não é um fim em si mesma. Ela é a necessidade para responder às preocupações das condições de vida das portuguesas que lá em casa esperam pelas propostas e pelos compromissos a que o governo falha todos os dias.
1: O dirigente criticou o governo da AD pela gestão na habitação, saúde e aumentos dos combustíveis, questionando o Primeiro-Ministro se vai continuar refém do Chega ou priorizar as reais necessidades do país. No futebol, a Liga decidiu na terça-feira chumbar o relvado do estádio José Gomes, habitual casa do Estrela da Amadora. O terreno de jogo obteve classificações negativas nas duas partidas que recebeu nesta época, 3,5 frente ao Sporting e 4 frente ao Famalicão, numa escala que vai de 0 até 10. Perante esta decisão, o Clube da Amadora terá de procurar uma alternativa para receber a partida frente ao Braga, que se disputa na quinta-feira, dia 10. Em comunicado, o Estrela da Amadora mostrou-se profundamente indignado com a condução do processo e revelou que a substituição do relvado já está programada, apontando como data a próxima paragem das seleções.

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2: Um homem de 46 anos que na noite de terça-feira, 8 de setembro, morreu num despiste de motociclo na ponte 25 de Abril, no acesso para Alcântara, era subchefe da 2ª classe dos bombeiros sapadores de Lisboa. O anúncio foi feito pelo próprio quartel nas redes sociais. Realça a compreensão que a partida inesperada do Figueiredo, como era conhecido, estimado por todos, deixa um vazio difícil de preencher. A corporação deixa as condolências à família, amigos e camaradas de João Figueiredo e promete que o seu exemplo permanecerá vivo em cada bombeiro que ajudou a formar, em cada missão que cumpriu e na memória de todos aqueles que tiveram o privilégio de servir a seu lado. O acidente aconteceu no sentido sul-norte, já no acesso para Alcântara. O motociclista sofreu ferimentos graves e acabou por morrer no local. Tudo aconteceu cerca das 23h45 de terça-feira. As circunstâncias em que ocorreu o despiste estão ainda a ser apuradas pelas autoridades. O governo quer encontrar no prazo de 4 meses uma solução para a falta de água na margem sul do Tejo, recorrendo à água proveniente do Castelo de Bode e do Rio Tejo, anunciou a Ministra do Ambiente e Energia. Maria Graça Carvalho, que falava numa audição na Comissão de Ambiente da Assembleia da República, explicou que a solução técnica será complementar ao recurso das águas subterrâneas. A Agência Portuguesa do Ambiente e o Grupo Águas de Portugal foram incumbidos, através do despacho publicado agora, de apresentar um projeto no prazo de 120 dias. Na audição, a Ministra fez ainda o balanço das medidas em curso no Ministério do Ambiente e Energia e anunciou a apresentação do roteiro para a descarbonização da aviação. A Ronda. Portugal vai também participar no COP31 na Turquia com o pavilhão nacional, segundo o documento apresentado pela governante. Na área da ação climática, Maria da Graça Carvalho destacou o Plano Nacional para o Clima, que mobiliza 1,6 mil milhões de euros até 2032, com prioridade para a eficiência energética das habitações e a mobilidade sustentável. A Ministra do Ambiente e Energia defendeu na quarta-feira que a fiscalidade sobre os combustíveis é importantíssima para financiar o SNS e a educação, justificando a opção do Governo de não seguir Espanha numa redução mais ampla dos impostos. A fiscalidade dos combustíveis, diz, é importantíssima, nomeadamente para financiar o Serviço Nacional de Saúde e Educação, como todos os outros, como o IRS e o IRC ou como o IMI, afirma Maria Graça Carvalho na audição da Comissão Ambiente e Energia. Questionada sobre a carga fiscal, sobre os combustíveis e sobre a comparação com a Espanha, a governante afirmou que Portugal fez uma opção diferente da seguida pelo país vizinho. A governante retrou ainda que o Executivo não está a obter receitas adicionais com a subida dos preços dos combustíveis, sustentando que o aumento da receita de IVA é compensado através da redução do ISP. O líder do Chega acusou na terça-feira a Ministra da Justiça de mentir sobre a polémica dos custos de distribuição de materiais para a Polícia Judiciária na Operação Pacoba. A Rita Alarcão Júdias disse na quarta-feira estar incomodada e garantiu que ninguém mentiu. A governante explicou que qualquer orçamento que é prestado não identifica os processos a que diz a respeito. Salientou ainda que o orçamento que foi apresentado tem uma quantidade elevada de materiais para serem destruídos.
3: Agradeço ter posto pelo menos a dúvida, ao contrário do deputado André Ventura, que ontem chamou-me mentirosa no Parlamento. Não houve qualquer mentira, ninguém mentiu. Ninguém mentiu. Estamos a apurar com maior detalhe o que é que se está a passar, porque o valor, como pode imaginar, qualquer orçamento que é prestado não identifica os processos a que dizem respeito. É preciso fazer um cruzamento. O orçamento que está, que foi apresentado, tem uma quantidade elevada de equipamento, de materiais para ser destruídos. Não escondo a informação e, por isso, como pode imaginar, a minha posição estou bastante incomodada com esta questão. Já pedi ao Sr. Diretor Nacional da Polícia Judiciária para assumir pessoalmente a responsabilidade de apurar ponto por ponto o que está a passar-se e qual é a informação que tem que ser dada e, neste momento, aguardo mais esclarecimentos.
2: Recorde-se que a Polícia Judiciária apresentou um orçamento de cerca de 150 mil euros para destruir produtos químicos apreendidos na Operação Pacoba. Na terça-feira, o Ministro da Administração Interna e antigo Diretor Nacional da PJ garantiu no Parlamento que não há dúvidas nenhumas sobre o valor. O bastonário da Ordem dos Médicos, Carlos Cortes, alertou na quarta-feira por o impacto da greve dos trabalhadores do Instituto Nacional de Emergência Médica, o INEM, defendendo que deve ser garantido o socorro à população. Quando é afetado por uma greve, o INEM não tem a mesma capacidade de poder socorrer pessoas e, muitas vezes, de salvar vidas, e isso é uma situação que não é admissível, afirmou aos jornalistas em Santiago do Cacém, o bastonário.
4: É uma situação que nos deve preocupar a todos. O INEM tem uma intervenção fundamentalmente na área pré-hospitalar, mas sobretudo na área da urgência e emergência. E olhando aquilo que tem acontecido nos últimos anos, quando há uma greve no INEM, tem um impacto. O INEM não tem a mesma capacidade de poder socorrer pessoas e muitas vezes de salvar vidas. E isso é uma situação, do ponto de vista da Ordem dos Médicos, que não é admissível. Mas independentemente das situações, tem que manter uma capacidade plena de prestar socorro às pessoas. E mais uma vez, eu repito, não é aceitável que possam morrer pessoas no decorrer de qualquer tipo de situação que possa acontecer ao INEM, e a greve é uma delas.
2: Os técnicos de emergência pré-hospitalar marcaram 2 dias de greve para 14 e 28 de setembro em protesto contra a reorganização do dispositivo de emergência médica. No futebol, o Conselho de Arbitragem da Federação Portuguesa de Futebol anunciou em forma de comunicado emitido através das plataformas oficiais ao início da tarde de quarta-feira a lista completa de juízes nomeados para a 6ª jornada da Primeira Liga, sendo que o destaque vai para o regresso do José Bessa e de João Gonçalves. Os dois árbitros ficaram de fora na quinta ronda depois de terem reprovado nos testes físicos, algo que obrigaria a que repetissem os mesmos nas ações de reciclagem e avaliação, QARA. Dentro de um prazo de 30 dias, mas estão de volta ao ativo, ao contrário de Cláudio Pereira, que também havia sido afastado do lote pelo mesmo motivo. José Bessa vai apitar o Casa Pia Porto e tem apito inicial agendado para as 18 horas, hora de Portugal Continental, do próximo sábado, no Estádio Municipal de Rio Maior. Irá contar com os assistentes Hugo Santos e Hugo Marques e com o quarto árbitro, Hélder Carvalho, com o VAR, Rui Costa, com o AVAR Tiago Leandro. João Gonçalves, por seu lado, é o homem eleito para comandar as operações do Benfica Gil Vicente, que irá realizar-se no Estádio da Luz à mesma hora de domingo. Aqui os assistentes serão Pedro Ribeiro e Miguel Martins, o quarto árbitro Luís Filipe, o VAR Paulo Barradas e o AVAR Jonathan Babo. Neste mesmo dia, no Estádio Municipal de Famalicão, haverá lugar ao Famalicão Sporting, pelas 20h30, sob o apito de Luís Godinho, da Associação de Futebol de Évora, que terá como assistentes Pedro Martins e Gonçalo Freire, como quarto árbitro Ricardo Baixinho e como VAR Bruno Esteves e como AVAR André Campos. O Instituto Português do Mar e da Atmosfera prevê para esta quinta-feira céu pouco nublado ou limpo, com vento em geral fraco, do quadrante norte, com a previsão da subida de temperatura, em especial da máxima. 21 graus.

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1: O E não classificará Microsoft Edge como porta de acesso importante. 2 em cada 3 alunos não querem proibição de telemóveis na escola. Português usa IA para contar aviões e medir ruído na cidade de Lisboa. Dyson volta a surpreender e revela a sua primeira escova de dentes. Apple adiciona 3 portáteis MacBook à lista de produtos obsoletos. Trocar um portátil por um tablet, há 5 bons motivos para não o fazer. O Huawei tem novos relógios inteligentes. Uber avança com despedimento de 10% dos trabalhadores a nível global. Novo instrumento de telescópio do Chile tem mão portuguesa. O iPhone 18 Pro terá direito a 3 novas cores.
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O Tribunal-Geral da União Europeia confirmou hoje a decisão da Comissão de não considerar o navegador web Microsoft Edge uma porta de acesso importante ao abrigo do regulamento dos mercados digitais. A Opera Norway, tecnológica responsável pelo navegador concorrente Opera, interpôs um recurso de decisão do Executivo Comunitário em 12 de fevereiro de 2024 de não considerar o Edge como uma porta de acesso importante e assim de não designar a Microsoft como controlador de acesso para este serviço. O Tribunal-Geral rejeitou o recurso da Opera Norway, mas reconheceu, no entanto, que a empresa norueguesa tinha legitimidade ativa para levar o caso ao Tribunal por considerar que a decisão impugnada afeta direta e individualmente. Os juízes concluíram também que Bruxelas teve em conta o facto de o Edge se basear no motor de navegação Blink, o que reduz a capacidade da Microsoft de exercer um controle autónomo sobre certos aspectos essenciais do serviço. Não faz sentido ficar sozinho.

Dois em cada três crianças e jovens portugueses não concordam com a proibição de levar telemóveis para a escola ou esperam que essa regra não venha a ser aplicada, segundo o relatório da EuKids Online 2025, a que a Lusa teve acesso. Entre os 2.111 alunos dos 9 aos 17 anos inquiridos no relatório Novos Usos, Novos Riscos, Direitos Digitais de Crianças e Jovens, entre os 9 e os 17 anos, 4 em cada 10 dizem que não existe na sua escola uma regra que proíba levar o telemóvel e esperam não vir a ter essa proibição. Metade afirma que a regra existe, dividindo-se entre 26% que concordam com ela e 25% que discordam. A oposição é especialmente forte entre os jovens dos 15 aos 17 anos. 64% dizem que a regra não existe e esperam que não venha a existir. E 8 em cada 10 não concordam com a proibição de levar o telemóvel para a escola. Entre os 9 e os 11 anos, pelo contrário, 76% referem a existência da regra de acordo com o relatório em linha com o enquadramento legislativo que, desde setembro de 2025, proibiu equipamentos ou aparelhos eletrónicos de comunicação móvel com acesso à internet nos primeiros e segundo ciclos do ensino básico.

português residente na cidade de Lisboa, António Boaventura, criou no terraço de sua casa uma plataforma que, com inteligência artificial, consegue contabilizar o número de aviões que passam por cima da capital e também o ruído que produzem. Trata-se de uma plataforma online e aberta a qualquer um que pode aceder e que, além de contar o número de aviões que entram e saem do Aeroporto Internacional de Lisboa, Humberto Delgado, apresenta também mais algumas informações úteis. Em entrevista à Euronews, António Boaventura explica que a ideia de criar esta plataforma surgiu a partir do gosto que tem pela aviação e também pela curiosidade no que parecia ser um número crescente de aviões a entrar e a sair do aeroporto. Além do investimento inicial, que rondou os 1.000 euros, a construção desta estação de medição levou cerca de mês e meio, com António Boaventura a admitir que demorou um bocadinho mais a programar. 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

Conhecida sobretudo pelos seus aspiradores e ventiladores, a Dyson tem-se lançado nos últimos anos em outras categorias de produtos menos óbvias, como é o caso de alisadores para o cabelo, pequenas ventoinhas fáceis de transportar e também auscultadores com cancelamento de ruído equipados com filtros de ar. Pois bem, a empresa britânica decidiu anunciar agora a Dyson Camera Jet, a primeira escova de dentes da marca que, de acordo com a marca, tem como grande argumento o facto de conseguir detectar os espaços interdentais. Esta capacidade é concedida graças a uma objetiva macro de 100 mil pixels que detecta e acompanha o processo de lavagem dos dentes, com a Camera Jet também ser capaz de ativar um irrigador de precisão de elixir bucal, onde é mais necessário. Mais ainda, a funcionalidade também recorre a IA para ser capaz de detectar os espaços entre os dentes que precisam de maior cuidado. A escova da Dyson Camera Jet é capaz de oscilar quase 1000 vezes por segundo, mudando consistentemente o ângulo da lavagem para melhorar a eficácia da lavagem dos dentes. Naturalmente, a escova tem de ser substituída a cada 3 meses, mas ainda não sabemos quanto custa cada uma delas. A Camera Jet está acompanhada pela sua própria doca de carregamento e, além de bateria, também consegue abastecer a água no reservatório da escova em apenas 3 segundos. A Dyson Camera Jet tem um preço de 479 euros, mas ainda não se sabe quando terá o lançamento oficial no mercado português.

A Apple adicionou mais 3 dos seus computadores portáteis MacBook à lista de produtos obsoletos, o que significa que talvez esteja na hora de adquirir modelos mais recentes. Estes 3 portáteis ainda contam com processadores da Intel e, tendo em conta que nos últimos anos a Apple se tem focado no lançamento de computadores com os seus próprios processadores, é natural que estes modelos deixem de contar com suporte da Apple. Quanto aos modelos do computador portátil da Apple que passaram a constar na lista de produtos de obsoletos da empresa, encontramos o MacBook Pro de 13 polegadas, com 2 entradas Thunderbolt 3, lançado em 2017, o MacBook Air com ecrã Retina, lançado em 2018, e também o MacBook Pro de 13 polegadas, com 4 entradas Thunderbolt 3, lançado em 2018. Lembrar que a Apple define como obsoletos todos os produtos que tenham deixado de ser distribuídos para venda há mais de 7 anos, com a empresa a deixar de oferecer assistência de hardware.

que nas últimas décadas tenha surgido os telemóveis com ecrã sensível ao toque ou até tablets, é inegável que nenhuma destas propostas consegue substituir a 100% um computador portátil. No caso dos tablets, há várias tarefas que podem ser desempenhadas recorrendo a estes dispositivos. Ler e responder a e-mails, ver apresentações e até conseguir fazer alguma navegação na internet são todas tarefas que exigem apenas um tablet. Contudo, se quer ser um pouco mais produtivo e fazer outras coisas, o computador portátil pode ser a sua melhor escolha. Ao trocar um computador portátil por um tablet, estará a limitar-se no que é possível fazer com este dispositivo e a aceitar algumas desvantagens que surgem com esta decisão. Por exemplo, para conseguir usar o tablet como se fosse um computador, terá de adquirir alguns acessórios, como é o caso das capas protetoras com suporte, dos teclados sem fios ou até um rato que permita navegar com a mesma facilidade que tem num computador convencional.

A Huawei apresentou oficialmente na quarta-feira, dia 2 de setembro, uma nova geração do seu relógio inteligente. A nova série é composta pelo Huawei Watch GT7, disponível em 41mm e em 46mm, e também pelo Huawei Watch GT7 Pro, disponível numa única versão de 46mm. Tal como vimos em gerações anteriores, o relógio do Huawei Watch G7 volta a ser apresentado como uma proposta ideal para os aficionados do exercício físico e do fitness. E além de todas as modalidades que já estava capaz de monitorizar, adiciona este ano a possibilidade de avaliar a prestação durante a prática de desportos de neve indoor. Este novo modo desportivo consegue detectar o uso de esquis ou de uma prancha de snowboard e, além de registar o tempo de treino, também calcula a distância, a velocidade, curvas feitas e a descida com precisão. Mais ainda, este modo apresenta a possibilidade de fazer downloads de mais de 3 mil estâncias de esqui em todo o mundo, exibindo dados e rotas completas. De resto, poderá contar com as habituais funcionalidades dedicadas à saúde e bem-estar, como é o caso dos sensores que avaliam a frequência cardíaca, o nível de stress, o estado emocional, o nível de oxigênio no sangue, a qualidade do sono e entre outras.

A Uber anunciou a decisão de despedir 10% dos trabalhadores da empresa a nível global, uma decisão que, de acordo com a Bloomberg, impactará cerca de 3.300 pessoas. A notícia começou por ser partilhada num e-mail interno e mais tarde anunciada numa publicação no blog oficial da empresa, da autoria do CEO, Dara Khosrowshahi. O objetivo do acordo com a Uber é remover camadas de gestão e investir mais, não só na plataforma de transporte de passageiros e entrega de encomendas, como também na divisão de táxis autónomos. Mais do que um despedimento coletivo, o objetivo desta decisão é tornar a empresa mais eficiente. Por exemplo, serão combinadas numa única divisão os departamentos que estavam dedicados à engenharia, ciência e entrega de encomendas. Lembrar que esta não é a primeira vez em 2026 que a Uber anuncia despedimentos de trabalhadores. Em julho, a Uber também despediu 10% dos trabalhadores, notando na altura que a decisão estava relacionada com a iniciativa de implementar mais inteligência artificial nos processos da empresa.

O mais recente instrumento instalado no telescópio VLT, no Chile, o espectógrafo Moons, fez a sua primeira observação. Anunciou a Faculdade de Ciências da Universidade de Lisboa que tem cientistas envolvidos no equipamento. Os cientistas envolvidos pertencem também ao Instituto de Astrofísica e Ciências do Espaço. Em comunicado conjunto, a Faculdade de Ciências de Lisboa e a IA referem que o instrumento tem a capacidade de observar cerca de 1000 objetos astronómicos em simultâneo, sendo decisivo para compreender como se formaram e evoluíram as galáxias, incluindo a Via Láctea, que abriga o Sistema Solar. Ao captar a luz infravermelha, o espectógrafo consegue penetrar na poeira cósmica, permitindo analisar a luz de milhões de estrelas. Citado no comunicado, o co-investigador principal do Mundo, José Afonso, especialista no estudo de galáxias, espera que este novo instrumento permita compreender o que levou ao auge da atividade das galáxias há cerca de 10 mil milhões de anos e o que motivou o seu declínio acentuado na história mais recente. Os cientistas contam que nos próximos 10 anos, tempo de atividade dos instrumentos, o mundo recolhe dados de cerca de 10 milhões de objetos astronómicos.

como apontavam os rumores que têm circulado até aqui, a Apple deverá lançar o iPhone 18 Pro e o iPhone 18 Pro Max em três novas cores que não estavam presentes nas versões anteriores destes telemóveis. Ao contrário dos atuais modelos Pro, que podem ser adquiridos em azul escuro, prateado e laranja, a Apple planeia renovar a seleção de cores e dar aos interessados no iPhone 18 Pro e no iPhone 18 Pro Max opções bem diferentes. Os novos modelos Pro do iPhone da Apple poderão ser adquiridos em preto, azul claro e numa nova cor, em bordô. É altamente provável que esta última opção sirva para substituir o laranja cósmico da geração anterior nas preferências dos potenciais interessados. É importante lembrar que o iPhone 18 Pro e o 18 Pro Max serão anunciados num evento da Apple marcado para esta semana. Neste mesmo evento deverá ser revelado oficialmente o iPhone Ultra, o primeiro telemóvel de ecrã dobrável da Apple. Ao contrário do que temos visto em anos anteriores, o iPhone 18 não será revelado em setembro, e sim na primavera de 2027. 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
2: A Câmara de Setúbal aprovou na quarta-feira a criação de um grupo de polícia municipal com o efetivo inicial de pelo menos 40 agentes, recrutamento progressivo e fazimento e modelos de patrulhamento adaptados a cada freguesia. A proposta aprovada por maioria em reunião pública do Executivo Camarário, com votos favoráveis do Movimento Setúbal de Volta, PS e Chega, e voto contra da CDU, terá ainda de ser apreciada em Assembleia Municipal. Em comunicado, a autarquia sadina explica que a Polícia Municipal terá competências nos domínios do urbanismo, da construção, da defesa e proteção da natureza e do ambiente, do património cultural e dos recursos energéticos. O cumprimento das normas de estacionamento, veículos e de circulação rodoviária, incluindo a participação de acidentes de viação que não envolvam procedimento criminal, são outras áreas de intervenção da futura Polícia Municipal de Setúbal, uma promessa eleitoral da Presidente Eleita do município Maria das Dores Meira, do Movimento Setúbal de Volta. Entre outras funções, a Polícia Municipal poderá ainda executar coercivamente atos administrativos municipais, elaborar autos de notícia e de contraordenação, instruir processos, realizar ações de polícia ambiental e deter suspeitos em flagrante delito, entregando-os às autoridades competentes. A GNR trava Homem-Aranha, responsável por 11 assaltos em Almada. Segundo as autoridades, a investigação começou no passado mês de julho. A maioria dos crimes cometidos pelo suspeito de 38 anos foram em escolas, em período noturno, tendo o ladrão sido detido fora de flagrante delito. O ladrão era ágil a escalar paredes e entrava nos locais por janelas. Não se mostrava seletivo na escolha dos bens a roubar, detendo a mão tudo o que pudesse vender para depois poder adquirir droga. A investigação levou também à identificação do outro crime. O assaltante usou um cartão bancário de uma vítima para fazer compras. No entanto, a GNR conseguiu travar o suspeito depois de o ter detido na passada segunda-feira em casa onde vivia, em Almada. A Polícia Judiciária deteve na terça-feira um casal fortemente indiciado pela prática do crime de incêndio urbano, ocorrido na madrugada ao domingo. A dupla usou gasolina para incendiar a casa de vizinhos que estavam no interior da habitação, em Louros, no distrito de Lisboa. De acordo com um comunicado emitido na quarta-feira pela PJ, tudo aconteceu na madrugada ao domingo, tendo o alerta sido dado há 1h05. A mulher e o homem recorreram a gasolina e um maçarico para aplicar chama direta na fachada, tapetes e portas de acesso de uma residência vizinha. Começa por detalhar a PJ, dando conta de que a situação deu origem a dois focos de incêndio. Dois focos de incêndio que resultaram danos por ação do calor, deposição de fuligem na fachada e portas principais de acesso e ainda com o perigo da integridade física dos moradores que se encontravam no interior da moradia, lê-se o comunicado. Segundo a PJ, a motivação para o crime estará relacionada com desavenças entre vizinhos. Os detidos de 28 e 33 anos vão ser presentes ao Departamento de Investigação e Ação Penal de Louros para pagamento do cartório judicial de arguido detido e aplicação de medidas de coação. O cadáver de uma mulher foi encontrado na manhã de quarta-feira junto às instalações de uma antiga fábrica de Irmezinho, de Conselho de Valongo, distrito do Porto. O corpo está em estado avançado de composição e as autoridades admitem que a pessoa já poderá estar morta há cerca de 6 meses. A notícia foi avançada por jornal Correio da Manhã e confirmada junto da Polícia Judiciária, que afirma estar a desenvolver diligências e que a vítima era uma mulher. De acordo com uma fonte da autoridade citada pela Agência Lusa, existe a possibilidade de a pessoa ter morrido há cerca de 6 meses. O avançado estado de composição criou um primeiro momento de incerteza quanto ao sexo da vítima. O caso passou para a alçada da PJ, depois da Polícia de Segurança Pública ter sido chamada ao local. Esta autoridade já tinha confirmado que o alerta foi dado às 11 da manhã de quarta-feira e que o corpo foi encontrado na Avenida Engenheiro Eduardo Pacheco, junto às antigas instalações da Unimil, que é uma antiga unidade industrial e de exploração de minerais. O líder do Chega, André Ventura, acusou o ministro da Justiça, Rita Alarcão Júdice, de mentir ao Parlamento e de tentar encobrir o diretor nacional da Polícia Judiciária, Luís Neves, e o ministro da Administração Interna. As declarações surgiram na sequência das informações prestadas pela governante sobre o caso da Operação Pacobá. Ventura afirmou convictamente que a ministra da Justiça mentiu ao Parlamento e que as suas declarações não correspondiam à realidade dos factos.
3: A ministra da Justiça mentiu ao Parlamento nas perguntas que lhe foram feitas, nomeadamente sobre e diretamente relacionadas com o Sr. Ministro da Administração Interna. Isto não é uma suposição, é um facto. Facto que tive a oportunidade de denunciar ontem e que hoje o Grupo Parlamentar do Chega questionou também na audição com a ministra, de onde já não podia escapar mais, e a Sra. Ministra confirmou que mentiu ao Grupo Parlamentar do Chega. Embora tenha dito que mentiu não com consciência, mas porque a Polícia Judiciária a enganou. As instituições já estavam num nível de degradação bastante baixo e isto aumenta significativamente, por responsabilidade própria do Governo, o nível de degradação. E o Sr. Diretor Nacional da Polícia Judiciária deve também explicar que informação deu à Sra. Ministra da Justiça para evitar que a Ministra da Justiça continue a dizer e a determinar que a Polícia Judiciária lhe mentiu.
2: Face à gravidade da situação e às contradições, o Chega avançou com o pedido de chamar com caráter de urgência o Diretor Nacional da PJ ao Parlamento, com o objetivo de esclarecer com exatidão que relatórios e dados foram efetivamente transmitidos à tutela. O Tribunal de Matosinhos absolveu todos os 5 arguidos envolvidos no processo da morte de 93 animais, cães e gatos, no incêndio da Serra da Agrela em Santo Tirso, ocorrido em julho de 2020. O processo envolvia mais de 230 acusações de maus-tratos a animais, abandono e abuso de poder. O coletivo de juízes considerou que não ficou provado que os arguidos tenham atuado de forma deliberada para causar sofrimento ou infligir maus-tratos aos animais face ao avanço imprevisto do incêndio florestal. A porta-voz do Partido de Pessoas, Animais e Natureza, Inês Sousa Real, reagiu com profunda injustiça e revolta à decisão.
4: Consideramos que esta sentença não faz justiça àquilo que todos nós vimos e assistimos há 6 anos atrás na Serra da Agrela, em que morreram mais de 90 animais carbonizados, animais que estiveram em agonia e em sofrimento. O PAN irá evidentemente reunir com o seu advogado, vamos analisar este acórdão e vamos evidentemente recorrer de todos estes factos, mas também na matéria de direito, porque entendemos que não faz qualquer sentido que arguidas que tinham estes animais há anos e o juiz dá como não provado que as mesmas tivessem os animais porque não tinham microchip e que não é possível delinear a linha do tempo, quando haviam denúncias há vários anos por parte de vários particulares, por parte de várias associações, dos maus tratos a que estes animais alegadamente eram sujeitos.
2: A líder do partido afirmou publicamente que a justiça falhou a estes animais, garantiu que o PAN vai recorrer da decisão de absolvição para os tribunais superiores. No futebol, o presidente do Benfica, Rui Costa, e assados encarnados viram, em maio deste ano, o Ministério Público determinar a suspensão provisória do período de 1 a 6 meses, mediante a imposição de um conjunto de injunções do processo em que foram constituídos arguidos relativamente à transferência do central German Conti do locomotivo de Moscovo para o Racing em 2024. Em causa estava a alegada violação das sanções europeias impostas pela FIFA a entidades russas por ocasião da guerra da Ucrânia e referia-se a uma verba de 70 mil euros recebida pelo Clube da Luz na sequência da transferência do jogador. O Benfica ainda tinha uma percentagem do passe, pelo que nos cofres da SAD entraram cerca de 70 mil euros e a verba foi bloqueada pelo Ministério Público, abrindo-se então uma investigação. Em comunicado, o Benfica assegurou que, ao tomar conhecimento da situação, fez cessar imediatamente os efeitos do referido contrato e recusou receber qualquer pagamento. Recorde-se que German Conti foi contratado pelo Benfica ao Colón na época 18-19, mas nunca conseguiu afirmar-se na equipa principal, somando apenas 10 jogos.

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2: O Primeiro-Ministro Luís Montenegro vai inaugurar esta sexta-feira o Centro Escolar Barbosa do Bocage em Setúbal, isto no âmbito da Cerimónia Nacional de Início do Ano Letivo 26-27. O evento, que se realiza durante a manhã, a partir das 11 horas, conta com a participação de diversos membros do Governo, da Vice-Presidente da Câmara Municipal de Setúbal, Maria do Carmo Tiago, e do Diretor do Agrupamento de Escolas Barbosa do Bocage, António Caetano. O novo Centro Escolar Barbosa do Bocage conta com a nova Escola Básica do Primeiro Ciclo e Pré-Escolar, associada às já existentes 2º e 3º ciclos. Este ano letivo serve um total de 253 alunos, sendo 164 divididos por 8 turmas do Primeiro Ciclo, 84 turmas do Pré-Escolar e 9 do Centro de Apoio à Aprendizagem. A nova escola, que representa um investimento total de 5.359.890 euros, com a taxa de IVA incluída, melhora a oferta do ensino pré-escolar do primeiro ciclo em Setúbal, caminhando no sentido de se acabar com os regimes duplos e em direção à escola de tempo inteiro. Com uma área de construção de perto de 2.300 metros quadrados, em 2 pisos, sendo o térreo destinado ao pré-escolar e o superior ao primeiro ciclo, o edifício apresenta soluções de construção modernas, com conforto térmico e eficiência energética. Está igualmente dotada de um pavilhão com uma sala polivalente, ginásio e duas instalações sanitárias adaptadas a pessoas com mobilidade condicionada, bem como de um campo de jogos, uma pista de atletismo, campos de jogos e várias zonas de recreio em que se incluem áreas de estadia, de jogos e com equipamentos infantis, assim como um espaço para hortas pedagógicas. O Governo de Luís Montenegro anunciou a atribuição de um suplemento extraordinário para os pensionistas, com reformas até 1.611,13 euros. A medida foi avançada pelo Primeiro-Ministro no debate parlamentar e detalhada pela Ministra do Trabalho, Solidariedade e Segurança Social, Rosário Palma Ramalho, que assegurou que o bónus não desequilibra as contas públicas.
3: A medida está em preparação, irá ao Conselho de Ministros proximamente, mas deverá ter o figurino das que fizemos nos outros anos. Portanto, um escalão de um aumento maior para as pensões até 1 IAS, um aumento seguinte intermédio para as pensões até 2 IAS e um aumento um bocadinho mais pequeno para as pensões até 3 IAS, de uma única vez, que será processada em dezembro, com as pensões de dezembro. Isto deve custar entre 350 e 400 milhões de euros.
2: As associações, que representam os reformados e pensionistas, têm reagido ao anúncio deste suplemento extraordinário com um misto de satisfação pontual e de forma também crítica estrutural. Embora o bónus financeiro seja visto como um alívio imediato para as carteiras, em dezembro, a posição consensual das estruturas representativas, como a Associação de Aposentados, Pensionistas e Reformados, a APRE, e a Confederação Nacional de Reformados, Pensionistas e Idosos, a MURPI, as associações defendem que este bónus funciona apenas como um remendo temporário.
4: Para nós, isto foi uma ação de propaganda. Estava na mesa uma moção de rejeição ao Governo e, portanto, o Governo tinha que tapar com alguma coisa e que os jornais e as televisões hoje, em vez de falarem na moção de rejeição, tivessem outro assunto para tratar. É que nos parece inconcebível que não pensem em todos e que não optem por um aumento intercalar das pensões.
5: Tudo o que é algum pagamento extraordinário é sempre bom, mas é insuficiente para as necessidades. Foi um timing acertado por parte do Governo.
2: As associações defendem que este bónus funciona apenas como um remendo temporário. O Ministro da Economia e da Coesão Territorial, Manuel Castro Almeida, anunciou que o Governo vai atribuir um apoio extraordinário ao gasóleo agrícola e que está a preparar medidas semelhantes, a decidir muito brevemente para outros setores severamente afetados, tais como bombeiros, os taxistas e os transportadores profissionais.
6: Os apoios do Estado português comparam muito bem com os apoios da média europeia e a Espanha é uma exceção. Mas também, se for perguntar aos espanhóis, mas nós temos em Espanha déficit orçamental e em Portugal é equilíbrio orçamental, os espanhóis vão dizer em Portugal é que se está bem.
2: O governante assumiu que a escalada do preço do petróleo é uma perturbação grande e frisou que o foco inicial na agricultura serve para travar o contágio da subida dos combustíveis aos preços dos alimentos nos supermercados. Um homem de 69 anos morreu na quarta-feira em Junqueiros, com Conselho de Felgueiras, picado por uma vespa asiática durante uma vindima, revelou à luz ao comandante dos bombeiros locais. Segundo Júlio Pereira, o alerta foi dado pelas 14h39 e à chegada dos meios ao local, o homem encontrava-se em paragem cardiorrespiratória, quadro que não foi possível reverter. O comandante acrescentou que o homem foi picado na cabeça quando se encontrava a vindimar junto de um muro, tendo o corpo da vítima sido transportado para o Instituto de Medicina Legal de Guimarães. A GNR de Felgueiras tomou conta da ocorrência. Na Champions, O Sporting assinou porventura a mais desastrosa entrada em jogo desde o arranque da nova temporada desportiva 26-27, vendo-se completamente engolido pelo Galatasaray, sem conseguir sequer sair do seu próprio terço defensivo e somando erros individuais e coletivos em catadupa. O primeiro sobressalto surgiu logo ao terceiro minuto, quando após um cruzamento venenoso para o coração da grande área, Gonçalo Inácio surgiu ao socorro para impedir que Davinson Sanchez recebesse a bola em condições privilegiadas para cabecear a bola em direção da baliza à guarda de Rui Silva. Em claros apuros, os Leões só aos passos foram conseguindo libertar-se e aos 19 minutos chegaram mesmo a colocar a bola na baliza por intermédio de Luís Suárez. No entanto, o lance foi prontamente anulado pela equipa de arbitragem liderada pelo norueguês Espen Eskers, visto que Maxi Ruh estava em posição irregular no início do mesmo. Um episódio que serviu ainda assim para empolgar os homens de Rui Borges, que conseguiram repor a igualdade no marcador à passagem nos 27 minutos por intermédio de Jenny Catamo, que disparou para um igual na sequência de uma jogada algo confusa na grande área dos tetracampeões turcos em título. A segunda parte começou com um ligeiro sobressalto, já que Eduardo Quaresma, que se terá sentido indisposto, pelo que teve mesmo de ser assistido, no entanto, tudo não passou de um susto, tal como a primeira parte do Sporting, uma vez que a segunda acabou por se revelar substancialmente melhor. Esta subida de produção acabou, de resto, por ser prontamente recompensada, visto que, à passagem do minuto 57, Luís Suárez consumou a reviravolta na conversão de uma grande penalidade que o próprio conquistara após um lance dividido com Ismael Jacobs, provocando uma explosão de alegria nas bancadas. Nas declarações na flash da entrevista da Sport TV, o treinador Rui Borges assumiu o desejo de fazer algo extraordinário nesta edição da prova milionária e é sempre bom começar a ganhar.
7: É importante ganhar, é importante começar a ganhar, uma equipa jovem, uma equipa com jogadores que era a primeira vez que jogavam Champions, é importante jogar em nossa casa, é importante todo, sentir todo o apoio de toda a malta, de todo o estádio envolvido nesta energia de Champions League, por isso foi muito importante essa energia que veio de fora para dentro também, para conseguirmos levar de vencida um Galatasaray, que numa primeira parte a intensidade estava bastante alta, uma equipa, nós sabíamos que era uma equipa bastante pressionante, bastante dominadora, queria ser dominadora e tentaram. Acabaram por fazer um 1-0 num golo de esquema tático, digamos, num lançamento, com alguma sorte também, mas depois disso também tivemos algumas dificuldades de conseguir ligar o jogo em alguns momentos, nos primeiros 25 minutos principalmente, depois fomos conseguindo igualar o jogo. Uma segunda parte onde fomos melhores, mais intensos, mais competitivos, mais fortes em duelos, que tínhamos que o ser, na primeira parte em alguns momentos não o fomos, e crescemos, e acabamos por fazer os golos, não deixamos de criar o Galatasaray qualquer lance de perigo assim muito perto da nossa baliza, acima de tudo feliz pela capacidade coletiva da equipe. Volto a dizer, é importante o apoio de todo o estádio nesta Liga dos Campeões, não só na Liga dos Campeões, no campeonato também, e é aí que peço essa energia, esse apoio. De início ao fim, as coisas nem sempre vão correr bem, e quando não correrem bem é quando mais precisamos desse apoio, de todos eles, para levar de vencido e conseguirmos fazer algo de extraordinário também nesta Liga dos Campeões.
2: Também Luís Suárez marcou de penalti aos 57 minutos e foi um dos grandes protagonistas da vitória na estreia da Liga dos Campeões.
8: Lo importante de hoy es que se ganó. Supimos madurar el partido, llevarlo a nuestro terreno, coger confianza después de esos primeros minutos duros y creo que después se ha visto un Sporting muy reconocible. Es Champions, creo que todos los juegos son difíciles. Nos enfrentábamos a un gran equipo con grandes nombres, grandes jugadores. Creo que nosotros no entramos de la mejor manera posible. Los primeros 15-20 minutos creo que entramos un poco nerviosos. Ellos supieron aprovechar en un pequeño despiste defensivo, pero lo dicho, a partir de ahí creo que el equipo creció, cogimos el balón, jugamos a nuestro ritmo y por ahí pudimos darle vuelta al resultado.
2: O Sporting soma desta maneira os três primeiros pontos da Liga dos Campeões, pelo que consegue juntar-se na liderança da tabela a Paris Saint-Germain, Barcelona, Stuttgart, Manchester City, Aston Villa, Real Betis, Borussia Dortmund, Liverpool, Real Madrid, Arsenal e AEK. Já o Galatasaray permanece com a contagem a zero. O Instituto Português do Mar e da Atmosfera prevê para esta quinta-feira céu pouco nublado ao limpo, com vento em geral fraco do quadrante norte, com a previsão da subida de temperatura, em especial da máxima.
1: 20 graus.

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2: A Câmara de Setúbal aprovou na quarta-feira a criação de um grupo de polícia municipal com o efetivo inicial de pelo menos 40 agentes, recrutamento progressivo e fazimento de modelos de patrulhamento adaptados a cada freguesia. A proposta aprovada por maioria em reunião pública do Executivo Camarário, com votos favoráveis do Movimento Setúbal de Volta, PS e Chega, e voto contra da CDU, terá ainda de ser apreciada em Assembleia Municipal. Em comunicado, a autarquia sadina explica que a Polícia Municipal terá competências nos domínios do urbanismo, da construção, da defesa e proteção da natureza e do ambiente, do património cultural e dos recursos energéticos. O cumprimento das normas de estacionamento, veículos e de circulação rodoviária, incluindo a participação de acidentes de viação que não envolvam procedimento criminal, são outras áreas de intervenção da futura Polícia Municipal de Setúbal, uma promessa eleitoral da Presidente eleita do município Maria das Dores Meira, do movimento Setúbal de Volta. Entre outras funções, a Polícia Municipal poderá ainda executar coercivamente atos administrativos municipais, elaborar autos de notícia e de contraordenação, instruir processos, realizar ações de polícia ambiental e deter suspeitos em flagrante delito, entregando-os às autoridades competentes. A GNR trava Homem-Aranha, responsável por 11 assaltos em Almada. Segundo as autoridades, a investigação começou no passado mês de julho. A maioria dos crimes cometidos pelo suspeito de 38 anos foram em escolas, em período noturno, tendo o ladrão sido detido fora de flagrante delito. O ladrão era ágil a escalar paredes e entrava nos locais por janelas. Não se mostrava seletivo na escolha dos bens a roubar, detendo a mão a tudo o que pudesse vender para depois poder adquirir droga. A investigação levou também à identificação do outro crime. O assaltante usou um cartão bancário de uma vítima para fazer compras. No entanto, a GNR conseguiu travar o suspeito depois de o ter detido na passada segunda-feira em casa onde vivia, em Almada. A Polícia Judiciária deteve na terça-feira um casal fortemente indiciado pela prática do crime de incêndio urbano ocorrido na madrugada do domingo. A dupla usou gasolina para incendiar a casa de vizinhos que estavam no interior da habitação, em Louros, no distrito de Lisboa. De acordo com um comunicado emitido na quarta-feira pela PJ, tudo aconteceu na madrugada do domingo, tendo o alerta sido dado há 1h05. A mulher e o homem recorreram a gasolina e um maçarico para aplicar chama direta na fachada, tapetes e portas de acesso de uma residência vizinha. Começa por detalhar a PJ, dando conta de que a situação deu origem a dois focos de incêndio. Dois focos de incêndio que resultaram danos por ação do calor, deposição de fuligem na fachada e portas principais de acesso e ainda com o perigo da integridade física dos moradores que se encontravam no interior da moradia, lê-se o comunicado. Segundo a PJ, a motivação para o crime estará relacionada com desavenças entre vizinhos. Os detidos de 28 e 33 anos vão ser presentes ao Departamento de Investigação e Ação Penal de Louros para provimento do relatório judicial de arguido detido e aplicação de medidas de coação. O cadáver de uma mulher foi encontrado na manhã de quarta-feira junto às instalações de uma antiga fábrica de Irmezinho, de Conselho de Valongo, distrito do Porto. O corpo está em estado avançado de decomposição e as autoridades admitem que a pessoa já poderá estar morta há cerca de 6 meses. A notícia foi avançada pelo jornal Correio da Manhã e confirmada junto da Polícia Judiciária, que afirma estar a desenvolver diligências e que a vítima era uma mulher. De acordo com uma fonte da autoridade citada pela agência Lusa, existe a possibilidade de a pessoa ter morrido há cerca de 6 meses. O avançado estado de decomposição criou um primeiro momento de incerteza quanto ao sexo da vítima. O caso passou para a alçada da PJ, depois da Polícia de Segurança Pública ter sido chamada ao local. Esta autoridade já tinha confirmado que o alerta foi dado às 11 da manhã de quarta-feira e que o corpo foi encontrado na Avenida de Engenheiro Eduardo Pacheco, junto às antigas instalações da Unimil, que é uma antiga unidade industrial e de exploração de minerais. O líder do Chega, André Ventura, acusou o ministro da Justiça, Rita Alarcão Júdice, de mentir ao Parlamento e de tentar encobrir o diretor nacional da Polícia Judiciária, Luís Neves, e o ministro da Administração Interna. As declarações surgiram na sequência das informações prestadas pela governante sobre o caso da Operação Pacobá. Ventura afirmou convictamente que a ministra da Justiça mentiu ao Parlamento e que as suas declarações não correspondiam à realidade dos factos.
3: A ministra da Justiça mentiu ao Parlamento nas perguntas que lhe foram feitas, nomeadamente sobre e diretamente relacionadas com o Sr. Ministro da Administração Interna. Isto não é uma suposição, é um facto. Facto que tive a oportunidade de denunciar ontem e que hoje o Grupo Parlamentar do Chega questionou também na audição com a ministra, de onde já não podia escapar mais, e a Sra. Ministra confirmou que mentiu ao Grupo Parlamentar do Chega. Embora tenha dito que mentiu não com consciência, mas porque a Polícia Judiciária a enganou. As instituições já estavam num nível de degradação bastante baixo e isto aumenta significativamente, por responsabilidade própria do Governo, o nível de degradação. E o Sr. Diretor Nacional da Polícia Judiciária deve também explicar que informação deu à Sra. Ministra da Justiça para evitar que a Ministra da Justiça continue a dizer e a determinar que a Polícia Judiciária lhe mentiu.
2: Face à gravidade da situação e às contradições, o Chega avançou com o pedido de chamar com caráter de urgência o Diretor Nacional da PJ ao Parlamento, com o objetivo de esclarecer com exatidão que relatórios e dados foram efetivamente transmitidos à tutela. O Tribunal de Matosinhos absolveu todos os 5 arguídos envolvidos no processo da morte de 93 animais, cães e gatos, no incêndio da Serra da Agrela em Santo Tirso, ocorrido em julho de 2020. O processo envolvia mais de 230 acusações de maus-tratos a animais, abandono e abuso de poder. O coletivo de juízes considerou que não ficou provado que os arguídos tenham atuado de forma deliberada para causar sofrimento ou infligir maus-tratos aos animais face ao avanço imprevisto do incêndio florestal. A porta-voz do Partido de Pessoas, Animais e Natureza, Inês Sousa Real, reagiu com profunda injustiça e revolta à decisão.
4: Consideramos que esta sentença não faz justiça àquilo que todos nós vimos e assistimos há 6 anos atrás na Serra da Agrela, em que morreram mais de 90 animais carbonizados, animais que estiveram em agonia e em sofrimento. O PAN irá evidentemente reunir com o seu advogado, vamos analisar este acórdão e vamos evidentemente recorrer de todos estes factos, mas também na matéria de direito, porque entendemos que não faz qualquer sentido que arguídas que tinham estes animais há anos e o juiz dá como não provado que as mesmas tivessem os animais porque não tinham microchip e que não é possível delinear a linha do tempo, quando haviam denúncias há vários anos por parte de vários particulares, por parte de várias associações, dos maus-tratos a que estes animais alegadamente eram sujeitos.
2: A líder do partido afirmou publicamente que a justiça falhou a estes animais, garantiu que o PAN vai recorrer da decisão de absolvição para os tribunais superiores. No futebol, o presidente do Benfica, Rui Costa, e assados encarnados viram, em maio deste ano, o Ministério Público determinar a suspensão provisória do período de 1 a 6 meses, mediante a imposição de um conjunto de injunções do processo em que foram constituídos arguídos relativamente à transferência do central German Conti do Lokomotiv de Moscovo para o Racing em 2024. Em causa estava a alegada violação das sanções europeias impostas pela FIFA a entidades russas por ocasião da guerra da Ucrânia e referia-se a uma verba de 70 mil euros recebida pelo Clube da Luz na sequência da transferência do jogador. O Benfica ainda tinha uma percentagem do passe, pelo que nos cofres da SAD entraram cerca de 70 mil euros e a verba foi bloqueada pelo Ministério Público, abrindo-se então uma investigação. Em comunicado, o Benfica assegurou que, ao tomar conhecimento da situação, fez cessar imediatamente os efeitos do referido contrato e recusou receber qualquer pagamento. Recorde-se que German Conti foi contratado pelo Benfica ao Colón na época 18-19, mas nunca conseguiu afirmar-se na equipa principal, somando apenas 10 jogos. O Instituto Português do Mar e da Atmosfera prevê para esta quinta-feira céu pouco nublado ou limpo, com vento em geral fraco do quadrante norte, com a previsão da subida de temperatura, em especial da máxima.
1: 20 graus.

20 minutos nos separam da uma hora. 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Continuação de uma muito boa noite. Até à uma, Universo.

Minutos finais da emissão do Universo, que regressa novamente amanhã, um pouco depois das 22 horas. Tenha a continuação de uma muito boa noite.

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